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0: Lucas Paz e Iemanjá, muitas coisas boas pra você nessa semana que tá começando agora, já segundona, 15 de junho. É isso, bora então. Tem muita coisa legal pra rolar aqui na número 1 do Brasil. Fica com a gente aí, tá bom?
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já rolou One Republic, Need Your Love, Bruno Mars, Dua Lipa, Training Season. Tem muito mais pra você. Tem as 7 melhores já já. Já já. Antes tem Detonauta chegando com Radio Love ou Radio Love, pra você que quer brasileirar.

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de junho, você tá acompanhando os jogos aí, hein? Hã? Como é que tá a torcida? Bom, Brasilzão nem se fala, né? A gente assistiu, muita gente decepcionada. Estamos acompanhando os jogos também, por dentro de tudo que acontece aqui no Jovem Pan Esportes. Tem um canal no YouTube para você seguir também. E a Jovem Pan tá transmitindo os jogos do Brasil também, tá bom? Para você ficar por dentro de tudo. Siga a Pan nas redes sociais também. Quem mais rolou por aqui? Taylor Swift, Taylor Swift, Alex Zorin, Olivia Dean, Gracie Abrams e os meninos do BTS. Já já tem a melhor da semana. É Tame Impala com Dracula, junto com a Jennie do Blackpink. Bom, um bom grupo de K-pop, hein?

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0: homenagem ao grande Tim Maia. Katy Perry rolou por aqui também, a melhor da semana. Tame Impala com Jenny Dracula, aqui na número 1 do Brasil.
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segundona com ela, Langley. Choosing Texas, aqui na sua Jovem Pan. Música legal pra você relaxar, pegar aquela estrada, curtir a Pan no seu carro, motorista de aplicativo, tamo juntasso. Essa é a número 1 do Brasil, boa noite pra você.

0: 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Conexão tá de volta aqui na Pan e além de comemorar o prêmio recebido das mãos de Harry Styles no tradicionalíssimo Ivor novelo, Thom Yorke decidiu retribuir a honraria com a performance de uma música 100% inédita. Sentado ao piano, o líder do Radiohead apresentou Spacewalk, uma balada que não ficaria deslocada em álbuns como Kid A e Amnesiac. E quase um ano depois de soltar Western Girls, Lily Allen revisitou o seu mais novo álbum com um remix muito bacana do single Beg For Me. A faixa caiu nas mãos talentosas do produtor Jade, que deu um ar, digamos assim, mais dançante à música, combinando estilos como ragamuffin, ska e outras cores do pop. Fique ligado, a qualquer momento tem mais Conexão aqui na Pan.
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Brown, Taylor Swift com Opalite aqui na sua Jovem Pan. Ela tá impossível, essa garota, né? Prêmios e prêmios e tudo mais, e mais e mais conquistas, né não? Quem mais? The Weeknd chegando aqui com Blinding Lights. Lembrando a você que já, meia-noite, horário de Brasília, tem clássicos, clássicos da Pan.

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Fleetwood Mac aqui na Jovem Pan com Dreams. Antes teve Single Sister, Breakout de 1986. Vamos lá agora, essa é a década de 90. Tears for Fears, pra você, Breakdown Again aqui.

Esse music do Brian Ferry com 10,000 Maniacs aqui na Jovem Pan. More Than This. Antes teve o Billy Idol, Wise e Della Face. A gente continua viajando pelo tempo, relembrando grandes músicas aqui na número 1 do Brasil. Hora de Pretenders, Back on the Chain Gang nos clássicos da Pan.

da metade dos anos 80. Antes teve Dan Hartman com I Can Dream About You e Philip Bailey com Phil Collins de Easy Lover. Para as últimas de hoje nos Clássicos da Pan, amanhã tem mais no mesmo horário. Eu sou Ricardo Sam, vou ficando por aqui. Você continua aqui na número 1, tem muita música aí para você curtir.

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12: Ontem, ao ministro André Mendonça, relator do caso no STF.
13: Da mesma forma que entendeu a Polícia Federal, a PGR concluiu que as informações apresentadas por Vorcaro em proposta de delação não trouxeram fatos novos e relevantes para a investigação. Além disso, a PGR também entendeu que Vorcaro não garantiu a devolução de valores que poderiam ressarcir prejuízos causados por condutas criminosas. O banqueiro, ele não tem mais controle sobre eventuais ativos do Banco Master, que foi liquidado pelo Banco Central, e nem informou outras fontes em que ele possa ter dinheiro investido. E além disso, para fazer cálculo de quantias, seria necessário que Vorcaro delatasse quanto e para quem pagou propina. A PGR também se manifestou contra novo pedido de prisão domiciliar apresentado pela defesa de Vorcaro. Agora, o ministro André Mendonça vai analisar o pedido da Polícia Federal de transferir Vorcaro da superintendência da PF em Brasília de volta para a Penitenciária Federal, que fica no Complexo da Papuda. Após ser preso em março, o banqueiro chegou a ficar 2 semanas na penitenciária, que é um dos 5 presídios de segurança máxima do país. Ele foi instalado em uma cela de 9 metros quadrados até pedir transferência para a superintendência da PF, prometendo entregar informações privilegiadas à investigação.
14: E o governador de São Paulo e pré-candidato à reeleição, Tarcísio de Freitas, e o pré-candidato Fernando Haddad, protagonizaram um embate nesta segunda-feira, num evento promovido pela revista Veja em São Paulo. Quem acompanhou esse assunto e traz os detalhes é a Beatriz Manfredini.
15: Em meio à disputa pelo Palácio dos Bandeirantes, Tarcísio disse que Lula só vai deixar perda de oportunidades e não saudades. E foi rebatido por Haddad.
16: Para mim, só vai deixar perda de oportunidade. Aí não vai deixar saudade. Eu acho que a gente deixou o bonde passar e deixamos de aproveitar uma grande oportunidade. A oportunidade está passando embaixo dos nossos olhos. A gente tem que parar de pensar, puxa, de discutir o país do futuro. Não, a gente tem que construir o futuro. Vamos construir o futuro. A gente tem muito potencial e está deixando esse potencial escorregar pelas mãos.
17: Por que a população está repudiando a atitude do Flávio de ir lá beijar a mão do Trump e pedir medidas que eventualmente colaborem com a sua eleição? Foi um tiro no pé, de novo. De novo. Essa turma nem aprende com os erros que comete. Nós não podemos nos colocar no cenário internacional desse jeito. É de novo, é a seriedade. Esse país é grande demais. Grande demais para ter gente tão pouco séria. Sabe? Disputando espaço político. Nós vamos ter responsabilidade com esse país.
15: Esse foi o primeiro encontro de Tarcísio e Haddad desde que os dois se oficializaram como pré-candidatos ao governo de São Paulo. Apesar de estarem no mesmo local, os dois só acenaram um para o outro de longe. Outro tema de embate foi a Sabesp, que, como já antecipado pela Jovem Pan, vem sendo monitorado pelas pré-campanhas e deve ganhar cada vez mais força como pauta central em São Paulo em 2026. Haddad criticou a desestatização da empresa, dizendo que ela foi vendida à iniciativa privada em uma mesa de amigos com critérios opacos e sem transparência. Um pouco antes, o governador paulista havia defendido a privatização da companhia e afirmado que ela foi necessária para preservar a capacidade de investimento, acelerar a universalização do saneamento e antecipar as metas previstas no marco do saneamento. Ao comentar a resistência de parte da população às privatizações, Tarcísio afirmou que o debate costuma ser contaminado por questões ideológicas.
16: O pessoal leva sempre para o lado da política, né? A gente sempre está focado em resultado, então a gente trata isso de uma outra forma. Não dá para misturar ideologia e aritmética, né? Que são dois valores aí que não se misturam. E aí a gente está dando uma demonstração de pragmatismo, de como a gente pode trabalhar em parceria com o setor privado para alavancar realmente investimentos, fazer a diferença. E é por isso que as coisas estão dando certo aqui no nosso estado.
15: Depois, Haddad respondeu, dizendo que não lida com ideologia na gestão de contratos, e sim com a aritmética.
17: Ficou na mão de um. E para piorar, depois de vender para um só dos interessados, que obviamente ofereceu o preço que lhe convinha, porque não tinha concorrente, ainda vendeu pelo preço da primeira tranche para amigos, para pessoas escolhidas numa mesa, com critérios absolutamente opacos.
15: No clima de pré-campanha, o ex-ministro da Fazenda comentou a indefinição dos nomes que vão compor sua chapa. Mais uma vez, se disse confortável com a escolha, declarando que até abriria mão de participar da decisão e abrindo espaço para a atuação do presidente Lula e do vice Geraldo Alckmin a nível federal.
14: Ainda falando de eleição, o pré-candidato à presidência pelo Novo, Romeu Zema, tem adotado um tom mais moderado contra Flávio Bolsonaro após críticas de Eduardo Bolsonaro. Entenda essa história toda na reportagem de Matheus Dias.
18: Sem soltar, mas também sem apertar a mão de Flávio, o pré-candidato à presidência pelo Novo, Romeu Zema, disse não se arrepender das críticas que fez ao filho do ex-presidente. Ao mesmo tempo, pediu união da direita no segundo turno.
19: Não tem contradição nenhuma nessa questão. O que eu disse já, de certa maneira, foi dito, é público, todos sabem. E todos nós da direita estaremos juntos no primeiro turno contra a esquerda. Isso é indiscutível. Nós vamos ter aqui uma eleição no Brasil semelhante à do Chile. Agora, eu não posso concordar com algo da qual eu discordo totalmente, não ficar indignado, como eu já expressei. Então, uma coisa não impede a outra de forma alguma.
18: As falas aconteceram em um evento da revista Veja, em São Paulo, que também contou com a presença de Ronaldo Caiado, Fernando Haddad e o governador Tarcísio de Freitas. Lá, Zema comparou a eleição do Brasil com a do Chile e ainda aderiu ao discurso bolsonarista sobre caracterizar facções criminosas como organizações terroristas.
19: Eu enquadraria as facções, organizações criminosas como organizações terroristas e colocaria toda a estrutura, todo o aparato de segurança nacional que o governo federal tem. Exército, Aeronáutica, Marinha, Polícia Federal, COAF, Receita Federal. O Brasil precisa de uma força-tarefa para combater o crime que colocou tentáculos em todos os lugares. O que o Banco Master fez demonstra claramente a ineficiência dessas auditorias, fiscalizações, etc.
20: As falas de Romeu Zema acontecem depois, inclusive, dele receber críticas públicas de outro filho do ex-presidente, quando a gente fala do deputado cassado, Eduardo Bolsonaro, que publicou nas redes sociais um vídeo dizendo que o PL como um todo deveria romper as ligações com o Partido Novo. Isso por conta de uma fala de Romeu Zema, a quem ele considerou infeliz. Numa certa forma, comparou Flávio Bolsonaro com um bandido, quando Zema disse que quem se relaciona com bandidos deve-se ter cautela. Essa fala, inclusive, fez com que Eduardo Bolsonaro fizesse as críticas públicas. Zema, por outro lado, nesse evento em São Paulo, tentou apaziguar, ou pelo menos equilibrar as relações com a família Bolsonaro.
18: O ex-governador mineiro ainda disse: se tenho críticas ao Flávio, tenho muito mais ao PT. O desencontro, porém, parece ter gerado consequências dentro do partido, mesmo sendo o pré-candidato à presidência e talvez o nome que norteia as pré-candidaturas estaduais da sigla. Zema foi desconvidado de um encontro do Novo em Santa Catarina, previsto para o início do mês que vem. A decisão foi tomada por pré-candidatos e prefeitos do estado, filiados ao Novo, junto com o governador catarinense Jorginho Melo, que mantém uma aliança com a sigla. Em nota, o Diretório do Novo, em Santa Catarina, disse que esse é o momento de somar esforços e fortalecer a unidade da direita brasileira, mais do que disputas entre lideranças que compartilham valores semelhantes. O país precisa de um projeto capaz de unir forças para promover as mudanças que o Brasil necessita.
14: 5:11, seguimos aqui com o Jornal da Manhã. Hora de mudarmos de assunto e trazer um outro tema também relevante, esse no cenário internacional. O presidente dos Estados Unidos, Donald Trump, afirmou que o acordo com o Irã já foi assinado. A cerimônia formal é aguardada para sexta-feira na Suíça. Quem conta os detalhes para a gente é o Fabrício Naitzke.
21: A medida faz parte dos termos do acordo de cessar-fogo firmado com o Irã na noite de domingo. Segundo Donald Trump, a assinatura dos documentos já foi feita e uma cerimônia formal será realizada na sexta-feira em Genebra, na Suíça. Os detalhes das tratativas, como uma possível cobrança de pedágio no Estreito de Hormuz, ainda não foram divulgados oficialmente. O porta-voz da chancelaria iraniana afirmou que o país deve cobrar taxas por serviços marítimos, enquanto o vice-presidente norte-americano J.D. Vance disse esperar por uma passagem gratuita de navios na região. A reabertura do estreito, responsável pelo trânsito de 20% do petróleo mundial, animou líderes internacionais, e Donald Trump confirmou o fim do bloqueio marítimo ao Irã. Países como o Reino Unido, França, Alemanha, Itália e Canadá também anunciaram que podem retirar sanções comerciais contra o país. Teherã ainda aguarda a liberação de ativos congelados no exterior e a compensação financeira por danos de guerra, estimados em 300 bilhões de dólares. Segundo a agência iraniana Mehr, a expectativa é de que os Estados Unidos liberem 12 bilhões de dólares nos próximos dias. Apesar da ansiedade pela retomada do fluxo de petróleo na região, um levantamento da consultoria S&P Global aponta que a normalização do fornecimento deve levar aproximadamente um ano. Ainda assim, o preço do barril Brent, referência no mercado internacional, teve queda de quase 5% na segunda-feira, voltando à marca de US$ 83,17. Com os dois lados clamando vitória no conflito, Estados Unidos e Irã partem para uma nova etapa, a da negociação do plano nuclear iraniano. As conversas devem se estender por um período de 60 dias, sem garantias de conclusão entre os países. Interlocutores da Casa Branca afirmam que Teherã deve entregar garantias de que não desenvolverá armas nucleares, além de suspender o apoio logístico e financeiro a grupos proxy na região. Já o Irã diz querer levar o acordo para ratificação no Conselho de Segurança da ONU. Na véspera do G7, Trump escreveu pelas redes sociais que o Irã concordou em nunca ter uma arma nuclear. O republicano também negou o pagamento de US$ 300 milhões a Teherã e disse que isso seria uma mentira divulgada por democratas. O anúncio do cessar-fogo provocou um terremoto político em Israel, que não participou das negociações. Oficialmente, o governo iraniano afirma que os termos garantem o fim de conflitos em todo o Oriente Médio, incluindo o Líbano, alvo de ataques israelenses nos últimos meses. Pressionado, o primeiro-ministro Benjamin Netanyahu descartou a retirada das tropas do país vizinho e disse reservar o direito de responder a ataques do Hezbollah.
0: Nós estabelecemos zonas de segurança profundas ao redor do Estado de Israel. Fizemos isso em Gaza, no Líbano e na Síria, onde, inclusive, nós destruímos todas as armas do exército de Bashar al-Assad, que era uma conexão central no eixo do mal. E eu quero deixar claro, nós vamos permanecer nas zonas de segurança pelo tempo que for preciso para proteger o nosso país.
21: Integrantes do governo de Israel avaliam que o acordo é terrível para o país, em um cenário de enfraquecimento nas relações com Washington. Em busca da reeleição no parlamento, Netanyahu defendeu a campanha militar e afirmou que a guerra livrou o país da ameaça de destruição nuclear do Irã.
14: O comentarista José Maria Trindade chama a atenção para uma prática atual no Congresso que nasceu na pandemia e virou uma doença entre os parlamentares. Acompanhe.
1: Pois olha, tradicionalmente, em ano eleitoral, o Congresso Nacional se esvazia. E está assim, vazio fisicamente, mas está a todo vapor votando. É a novidade, né? A votação é através do Infoleg. É um aplicativo da Câmara dos Deputados, onde a excelência pode, lá da sua casa, do exterior ou pescando, votar naturalmente como se estivesse no plenário. Isso depois da pandemia virou uma outra epidemia na democracia brasileira. Olha, o Congresso Nacional tem como principal característica o debate. É muito importante que cada projeto seja discutido por todos. E esse sistema Infoleg funciona como uma indústria, ou seja, cria novas leis, mas não tem o debate tradicional. E mais, está concentrando poderes nas mãos do presidente da Câmara, deputado Hugo Mota, e dos líderes dos partidos políticos. Os deputados que votam de casa ou do exterior, sei lá de onde, né? Eles não têm como discutir. E sempre que tem um debate importante no plenário, um parlamentar chama o outro no cafezinho, negociam, e é assim que as leis nascem. Não é binário sim e do não. Isso está prejudicando. E está incomodando. O deputado Júlio Lopes, do Rio de Janeiro, encomendou, ele é do Podemos do Rio de Janeiro, encomendou à consultoria legislativa da Câmara uma regulamentação das votações à distância. Depois da pandemia, isso foi criado e é definitivo, chegou para ficar. Mas é preciso, segundo o deputado Júlio Lopes, um limite. Não se pode votar uma emenda à Constituição através do Infoleg ali no celular. E mais, indicações claras de que alguns parlamentares estão deixando o telefone com assessores, com parentes, indo dormir ou sei lá onde. E isso é quebra de decoro parlamentar. Já houve um alerta. Deixar alguém votar pelo parlamentar é cassação de mandato. Mas como? Se os deputados e senadores estão aí amontoando processo e não tem nem indicativo de nenhum processo de cassação. De qualquer maneira, esse voto à distância deveria ser usado com muita parcimônia, mas está sendo usado para aumentar os poderes do presidente e dos líderes.
14: Jornal da Manhã, agora são 5 horas e 18 minutos.
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14: Jornal da Manhã, agora são 5 horas e 21 minutos. Os pré-candidatos à presidência, Flávio Bolsonaro, Romeu Zema e Ronaldo Caiado, também estiveram no fórum realizado pela revista Veja. A reportagem é da Beatriz Manfredini.
15: O senador e pré-candidato ao Palácio do Planalto, Flávio Bolsonaro, classificou o Bolsa Família como direito intocável dos brasileiros e disse que é um erro afirmar que as pessoas inseridas no programa não querem trabalhar. Em fórum promovido pela revista Veja, em São Paulo, nesta segunda-feira, Flávio defendeu modificações no programa para promover mais segurança àqueles que conseguirem empregos formais.
25: Esse programa virou um direito adquirido do povo brasileiro. Ninguém tem o direito de tocar ou de acabar com esse programa. Qualquer país do mundo, ele tem um programa para pessoas de baixa renda que têm dificuldade alimentar. Eu estive recentemente aqui conversando com o pessoal aqui do Pacto contra a Fome. Fiquei muito bem impressionado com o trabalho, né, que uma equipe competente lá faz. Me comprometi com as pautas que não custam caro. A gente consegue fazer um investimento público nas grandes centrais de distribuição de alimentos para modernizar, para reduzir o desperdício, fazer com que a comida chegue a quem precise. Não tem nenhuma lógica tanto desperdício, tanta gente passando fome no Brasil. E nos locais onde não é possível essa política de distribuição de alimentos diretamente, né, tem que ter essa política como Bolsa Família.
15: Flávio também prometeu boa relação com a imprensa, no que chamou de postura diferente da do pai, o ex-presidente Jair Bolsonaro. Ele também voltou a prometer o fim da reeleição e mudanças na área econômica, enfatizando que Daniela Marques, ex-presidente da Caixa no governo Bolsonaro, deverá ajudá-lo na elaboração de propostas não só econômicas, mas também sociais.
25: Eu vou colocar pessoas que são especialistas não alguém que tenha feito um curso de economia à distância para tocar a economia do Brasil. Alguém que, um time que entenda, um time que tenha autonomia para fazer, como teve o presidente, como o presidente Bolsonaro deu.
15: Além de Flávio, outros presidenciáveis também participaram do evento. O ex-governador de Minas Gerais, Romeu Zema, por exemplo, comentou o pedido do ex-deputado federal Eduardo Bolsonaro para que o PL rompa com o Partido Novo.
4: Ah, eu acho que é uma opinião mais de ordem pessoal dele. Agora, ele deveria lembrar que lá em Minas Gerais, o PT praticamente não existe mais, lá eu enterrei o PT.
15: Também presente, o ex-governador de Goiás, Ronaldo Caiado, disse que Flávio perdeu espaço para Lula após a crise envolvendo o Banco Master. Apesar de evitar criticar diretamente o pré-candidato do PL e assumir postura mais dura contra o atual presidente, afirmando que Lula enrolou a população antes de promover o desenrola.
5: No decorrer desse período, o Flávio perdeu o espaço no segundo turno para a candidatura do Lula. Qual é o candidato que tem, se aproxima mais do Lula no segundo turno? É a minha candidatura.
15: Questionado sobre quem será seu vice, Flávio Bolsonaro disse que ainda não escolheu um nome, mas descartou tanto Caiado quanto Zema para a vaga na sua chapa.
14: O pré-candidato à presidência, Ronaldo Caiado, participou também do programa Direto ao Ponto, aqui da Jovem Pan, e se colocou como a melhor opção para vencer o presidente Lula nas eleições de outubro. A reportagem é do Misael Mainetti.
0: Ronaldo Caiado atribuiu os problemas de endividamento da população ao Partido dos Trabalhadores e ao presidente Lula, ao mencionar que a gestão de 20 anos foi um escárnio e trouxe problemas graves na área de segurança pública e economia, gerando endividamento.
5: Governou ele e o partido por 20 anos no Brasil. E que todos os escândalos ocorreram nesse período. Foi o maior escárnio que o Brasil já viu em relação à corrupção, a desmando, a narcotráfico, a criminalidade. Então, é um governo que ele vem, neste momento, querendo pousar de bonzinho, fazendo todos esses programas de última hora, tá sendo um gesto extremamente populista, mas levando o Brasil, o brasileiro, esse grau de endividamento que está aí.
0: Também chamou o governo Lula de boi sanfona, ao se referir a um gado específico que engorda e emagrece a depender da estação. Disse que se trata de uma gestão que libera dinheiro em ano eleitoral e depois repassa as consequências à população.
5: Do interior você costuma dizer assim, é boi sanfona. Boi sanfona é o boi que engorda nas águas e emagrece na seca. Assim é o governo do Lula. Ele vê, quando é esse período pré-campanha, ele solta todo o dinheiro, dá um falso positivo, depois vem, depois da eleição, aí vem taxa de juros, quebradeira, tá certo? Criminalidade e o Brasil cada vez perdendo espaço no cenário internacional.
0: Não faltaram ataques ao atual presidente Lula por parte de Ronaldo Caiado. Direto ao ponto, ele declarou que, na visão dele, Flávio Bolsonaro já perdeu a oportunidade de vencer o presidente Lula e que ele seria a melhor opção para esse embate.
5: Os números estão mostrando, ou seja, o Flávio perdeu essa condição aí de poder ganhar a eleição do presidente Lula. Em decorrência de tudo que vem sendo mostrado em números pelas pesquisas. Não é? Ou seja, nós temos que considerar hoje, se o adversário do Brasil é o PT, então nós temos que preparar um candidato que tenha condições de enfrentá-lo no segundo turno. Porque ele vai estar no segundo turno. A certa esquerda não tem outro candidato. Ele vai sozinho pela esquerda. Eu tenho que dizer, olha, eu sou hoje a melhor condição de bater o Lula no segundo turno. Você vai dizer, irmão, mas você precisa chegar ao segundo turno. Lógico que eu preciso chegar ao segundo turno. E para eu chegar ao segundo turno, tá, as pesquisas que mostram.
0: Questionado sobre os atos suspeitos envolvendo o pré-candidato ao Planalto, Flávio Bolsonaro, do PL, e o pré-candidato ao Senado, Ciro Nogueira, do PP, Ronaldo Caiado disse que eles devem se explicar aos seus partidos e eleitores.
5: O pau que dá no Chico dá no Francisco, meu amigo. Aí não tem ninguém que seja diferente, tá bom? Isso aí não tem, para mim, nenhuma posição aí de parcialidade nesse processo. Tanto é que cabe a mim dizer o que eu disse. Olha, você vai se explicar para o seu partido, você vai se explicar para o seu eleitor no Brasil. Certo? Essa é que é a situação. Ele, tanto é que ele sofreu, que está aí a perda que teve de popularidade em relação a esse período, que hoje está em torno de 9 pontos percentuais, sendo que ele estava à frente. É por isso que eu disse, ele perdeu a oportunidade de poder bater o Lula no segundo turno.
0: Ao falar sobre segurança pública, Caiado comparou os cenários vividos nos estados do Rio de Janeiro e de Goiás, onde era governador, batendo na tecla que é possível combater a criminalidade em todo o país.
5: Se a lei é a mesma nos estados, e ele mora no Rio de Janeiro, e ele mora lá dependente do narcotráfico, tá certo? E subordinado ao narcotráfico, por que o cidadão que mora em Goiás, ele vive em plena tranquilidade? Aí vem um cidadão para mim falar, mas tem o caso de El Salvador. Eu falei, rapaz, El Salvador é 20 vezes menor do que Goiás. É menor do que Sergipe. E você quer trazer como se aqui lá, vá lá prender em Goiás, vá lá ver as penitenciárias de Goiás. Você entra numa penitência de Goiás, não tem nem mau cheiro de penitência.
0: Em meio à discussão sobre a redução da maioridade penal, Caiado foi questionado sobre a postura diante de jovens envolvidos com o crime organizado.
5: Eu sempre fui duro com o crime. Não existe, eu não transijo com o crime. Eu lhe dei um dado concreto. Eu tinha 1.093 jovens condenados.
6: Mas o senhor não acha que os jovens precisam de compaixão para ir para o crime, doutor Ronaldo Panaia? Os jovens não podem, porque as crianças não podem ir para o crime. Como é que o senhor vai resolver isso?
5: Mas eu não estou dizendo que eu resolvi. Eu não estou lhe dizendo. Eu estou falando português, claro. Olha, eu tinha 1.073, ficaram 198, que não estão sendo corrigidos. E eu sou o primeiro lugar na educação. Você só, João Batista, resgata a expectativa de um jovem se você der a ele a chance de estudar.
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14: Agora 5:30. Seguimos levando para você as notícias mais importantes de hoje aqui no Jornal da Manhã da Jovem Pan. O governo de São Paulo oficializou o programa Não Se Cale. Vai à escola para combater a violência contra mulheres e meninas dentro da rede estadual de ensino. Acompanhe na reportagem da Júlia Firmino.
7: O governo do estado de São Paulo lançou nesta segunda-feira um novo programa, Não Se Cale, Vai à Escola, justamente para combater a violência contra mulheres e meninas do ensino público estadual. E aí, como é que vai funcionar, né, esse novo programa? Ele vai levar para as escolas o princípio aí do Não Se Cale, que já é um programa do estado de São Paulo, presente em grandes eventos, bares, restaurantes, que combate também a violência contra as mulheres. O objetivo agora é ampliar o acolhimento, a orientação e também a proteção a essas vítimas, essas meninas e mulheres que estão aí no convívio escolar do estado. O projeto prevê o seguinte: a capacitação de profissionais da educação, palestras com delegadas e especialistas, ações de conscientização também com os estudantes, além de orientações para as famílias dessas meninas e mulheres e encaminhamento de casos para a rede de proteção, as autoridades, né, delegacias, enfim, que estão já à disposição das mulheres aqui no estado de São Paulo. Em relação aos estudantes, como é que vai funcionar? Nós teremos também conteúdos educativos sobre respeito e convivência, direito das mulheres, prevenção da violência de gênero, canais de denúncia e rede de proteção. Agora, em relação ao treinamento dos profissionais, esses treinamentos devem acontecer de forma online, ou seja, no sistema EAD, né, de ensino à distância. Vai também abordar temas como Lei Maria da Penha, identificação de sinais de violência e escuta e acolhimento das vítimas. Esse projeto novo que foi lançado nesta segunda-feira deve ter duração aí nesse início, né, nesse começo do projeto, de 24 meses. A gente fica de olho para ver se, de fato, esse novo equipamento do estado de São Paulo vai trazer, de fato, mais segurança para meninas e mulheres. De São Paulo, Júlia Firmino.
14: E mesmo com o governo pedindo celeridade no avanço da votação da escala 6-1 no Senado, o presidente da casa, Davi Alcolumbre, não segue a sugestão do Planalto. A reportagem é do Bruno Pinheiro.
8: Aliados de Davi Alcolumbre têm analisado no Congresso Nacional que o presidente do Senado não está com muita pressa para aprovar a escala 6x1 no Senado Federal. O ritmo que ganhou na Câmara dos Deputados foi reduzido drasticamente quando chegou no Salão Azul. Alcolumbre tem dado atenção para uma outra matéria apresentada pelo senador Rogério Marinho, da oposição e coordenador da campanha de Flávio Bolsonaro nessas eleições. Com quem eu conversei, ao entendimento que Alcolumbre não vai disputar as eleições em outubro de 2026. Diante disso, ele não está focado se haverá qualquer tipo de desgaste eleitoral, nem que seja negativo ou positivo, colocando em votação ou não. Diante disso, isso tem assustado.

0: O presidente Lula aproveita a cúpula do G7 para se reunir com Emmanuel Macron e outros líderes. A Beatriz Souza tem as informações.
1: Antes mesmo do início da cúpula do G7, o presidente Lula se reuniu com o presidente da França, Emmanuel Macron. Um dos principais temas da conversa foi o acordo entre Mercosul e a União Europeia, que ainda enfrenta resistências do governo francês. Macron mantém posição contrária ao acordo sob o argumento de que o tratado não oferece garantias suficientes para proteger os produtores rurais locais. Durante os discursos no G7, Lula deve defender o multilateralismo e fazer críticas a medidas consideradas unilaterais e protecionistas, sem citar diretamente o tarifaço anunciado pelos Estados Unidos. Apesar de não haver uma reunião convocada oficialmente entre os dois líderes, o governo brasileiro trabalha com a possibilidade de um encontro entre Lula e o presidente dos Estados Unidos, Donald Trump, às margens das agendas da cúpula. A expectativa acontece em meio a tensões comerciais entre os dois países. Uma proposta ainda em análise nos Estados Unidos prevê a aplicação de uma taxa de 25% sobre exportações brasileiras, com alegação de práticas comerciais desleais por parte do Brasil. A medida poderia ainda ser somada a uma outra sobretaxa de 12,5% relacionada a supostas falhas no combate ao trabalho forçado. Além das discussões com os países do G7, Lula também deve avançar nas negociações de um acordo de livre comércio entre o Mercosul e o Japão. No Palácio do Planalto, a avaliação é de que o aumento das barreiras comerciais promovidas pelos Estados Unidos tem levado a diversos países a buscarem novos parceiros e acelerado tratativas desse tipo. Ainda no evento, o presidente brasileiro e o diretor da Organização Mundial da Saúde, Tedros Adhanom, divulgaram uma carta aberta conclamando os líderes das maiores economias do mundo a apoiarem a conclusão do Acordo Global sobre Pandemias. O Brasil preside as negociações sobre o chamado Anexo de Acesso a Patógenos e Partilha de Benefícios, etapa essencial para que os países possam ratificar e colocar o acordo, aprovado em 2025, em vigor. Dessa forma, segundo o governo, será possível transformar as lições da Covid-19 em mecanismos de preparação e de resposta.
0: A Agência Nacional de Aviação Civil apura se os helicópteros envolvidos no acidente aéreo ocorrido ontem no Rio de Janeiro, aliás, ocorrido no domingo, faziam transporte clandestino de passageiros. O Rodrigo Viga tem mais informações.
2: A possibilidade de ao menos um dos helicópteros envolvidos no acidente do último domingo, na zona sudoeste do Rio de Janeiro, que resultou numa colisão entre duas aeronaves no ar, matando 6 pessoas, está fazendo um voo clandestino, está sendo investigada pela ANAC, a Agência Nacional de Aviação Civil. Denúncias foram feitas à agência reguladora, que agora está apurando essa hipótese de um voo clandestino. O que é um voo clandestino na concepção do setor aéreo nacional? Quando uma aeronave faz transporte de carga ou de pessoas sem a devida autorização da agência reguladora. Já se sabe que as aeronaves estavam em dia com as suas documentações, os pilotos tinham larga experiência e também não tinham nenhum óbice, nenhum passivo com a Agência Nacional de Aviação Civil. Aí veio essa denúncia que está sendo apurada pela ANAC sobre a possibilidade de pelo menos um dos helicópteros estar fazendo um transporte, um voo clandestino. Testemunhas disseram que nitidamente foi um choque que aconteceu no ar entre essas duas aeronaves, uma que vem da região serrana e outra da região sul do estado do Rio de Janeiro. Em uma das aeronaves, apenas o piloto. Na outra, a aeronave, piloto, mais 4 passageiros, sendo 2 argentinos e um produtor musical e músico norte-americano. Uma das aeronaves explodiu ao tocar no solo, no pátio de uma montadora de veículos elétricos. Mais de 20 carros foram destruídos. Dessas 6 pessoas, 4, segundo fonte da Jovem Pan, morreram carbonizadas e outras 2 ainda tiveram corpos preservados, o que facilita a análise técnica da Polícia Civil do Rio de Janeiro. Esse já é considerado o acidente aéreo mais

0: trágico desse ano de 2026, mas fatal, um ano tem sido marcado por vários acidentes aéreos. Dados oficiais apontam que são pelo menos 110 contabilizados no espaço aéreo nacional somente nesse primeiro semestre de 26. Do Rio, Rodrigo Viega.
1: Agora 5h40 aqui no Jornal da Manhã. Hora da gente conferir como foi a segunda-feira de disputas na Copa do Mundo 2026, com a participação aqui do Guilherme Silva.
2: Após o domingo de muitos gols, a segunda-feira de Copa foi com resultados mais modestos. Saiu, inclusive, o primeiro 0-0 da competição. Surpreendendo o mundo, a Espanha empatou sem gols com Cabo Verde. Lamine Yamal e Nico Williams, recém-recuperados de lesões, só jogaram alguns minutos no final do segundo tempo. Eleito o melhor em campo, o destaque da partida foi o goleiro Vozinha, que fez 7 defesas difíceis e parou o ataque espanhol. O arqueiro também ganhou o carinho dos brasileiros depois de revelar ser fã de Rogério Ceni, da música e das novelas do nosso país. Em jogo equilibrado, Bélgica e Egito empataram por 1-1. Os belgas estão em sua 10ª participação em 12 edições de Copa. Já os egípcios seguem sem vencer na história dos mundiais, com 8 jogos, 5 derrotas e 3 empates. Outro jogo de 1-1 foi o encontro entre Arábia Saudita e Uruguai. Com isso, o Grupo H tem todos os seus participantes com 1 ponto, sendo Uruguai, Arábia Saudita, Cabo Verde e Espanha. Por fim, no último confronto do dia, Irã e Nova Zelândia ficaram no 2-2. A seleção iraniana, em 6 participações anteriores, nunca conseguiu passar da fase de grupos, vencendo um total de 3 jogos. A melhor chance foi em 2018, quando somou 4 pontos, vencendo o Marrocos e empatando com Portugal. A Nova Zelândia participou de outras 2 Copas. Na primeira, em 82, 3 derrotas. Na segunda, em 2010, 3 empates. Fora de campo, a seleção brasileira se prepara para enfrentar o Haiti na próxima sexta-feira. Neymar fez exames ontem para avaliar a situação da lesão na panturrilha direita. O camisa 10 não foi a campo no treino. Além dele, Gabriel Magalhães e Bruno Guimarães foram poupados da atividade com bola por conta do controle de carga e para evitar desgastes. Rafinha apareceu com bolhas no pé e também foi ausência.
1: E essa Copa do Mundo, inclusive, já tem um candidato a herói, hein? Acompanhe aqui o comentário do Vanderlei Nogueira.
3: A Copa do Mundo é fascinante, também pelos personagens que surgem do nada. Agora, o mundo viu o impossível acontecer. Vozinha, o goleiro de Cabo Verde, segurou sozinho o bombardeio da poderosa Fúria Espanhola e seu elenco repleto de estrelas. Josimar José Évora Dias, o Vozinha de 40 anos, jogador do Chaves, Liga Portugal 2, fez o que ninguém esperava. Defesas milagrosas, uma atrás da outra, parecia que tinha 8 braços. Todos os astros da Espanha tentaram e todos falharam. Nascido em Mindelo, criado pelos avós, esse gigante de 1,89m virou herói nacional e nome global em uma noite. A pequena ilha do Cabo Verde ganhou o respeito e a admiração do mundo inteiro nesse momento. Esse foi mais um capítulo inesquecível da Copa do Mundo. Muito bom. Até a próxima.
1: E o nome do Vozinha, né, Josimar, também é uma homenagem a um lateral brasileiro que jogou na Copa de 86, o Josimar, que atuou pelo Botafogo. A rodada desta terça-feira tem apenas 3 jogos, mas com as estreias de algumas estrelas. Às 16h, em Nova York, a França de Mbappé enfrenta o Senegal. Em 2002, também na estreia, os então campeões franceses perderam por 1-0 para os africanos. Às 19h, a Noruega de Haaland pega o Iraque em Boston. E às 22h será a vez da atual campeã entrar em campo em Kansas City. A Argentina de Lionel Messi vai encarar a Argélia. 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Agora a gente muda de assunto, porque com vetos, o presidente Lula sancionou a lei que cria um novo marco legal para o transporte público coletivo no país. Quem tem os detalhes para a gente e os principais pontos é o Marco Viana.
4: Com o objetivo de tentar evitar que o transporte público dependa cada vez mais do aumento da passagem para continuar funcionando, que o presidente Lula sancionou o novo marco legal do transporte público. A proposta cria mecanismos para que ônibus, metrôs e outros sistemas de transporte possam receber recursos de diferentes fontes, reduzindo assim a pressão sobre o bolso do passageiro e dando mais fôlego financeiro também para estados e municípios. Hoje, grande parte do custo da operação é bancada por quem utiliza o serviço diariamente. E esse modelo vem se tornando cada vez mais difícil de sustentar. O governo argumenta que, sem essas mudanças, muitas cidades podem enfrentar dificuldades para ampliar linhas, renovar frotas e manter a qualidade do atendimento. Mas a sanção não ocorreu de forma integral. Lula vetou uma série de dispositivos aprovados pelo Congresso. Entre eles, trechos que poderiam obrigar governos a assumir novas despesas com gratuidades. Além disso, subsídios e outras formas de financiamento do sistema. Segundo o Planalto, essas medidas criariam gastos sem indicar de onde viria o dinheiro. O governo afirma que os principais pontos da proposta foram preservados e que a nova legislação cria bases para modernizar o transporte coletivo no país. Agora, os vetos seguem para análise do Congresso Nacional, que ainda poderá manter ou derrubar as decisões do presidente. Enquanto isso, a nova lei já passa a valer e servirá de referência para futuras políticas de mobilidade urbana em todo o país. A gente segue acompanhando as tramitações do Congresso Nacional em relação a esses vetos do presidente Lula.
1: E o acordo entre Estados Unidos e Irã faz o petróleo fechar em queda nos últimos dias. O comentário é da Denise Campos de Toledo.
5: O mercado brasileiro se descolou da animação externa com o avanço do acordo entre Irã e Estados Unidos e a possível liberação do Estreito de Hormuz. Os preços do petróleo tiveram queda acentuada desde domingo, o que, em princípio, melhora as perspectivas globais quanto à oferta da commodity e de outros insumos, a inflação, as políticas de juros. O problema no Brasil é que, embora a guerra no Oriente Médio tenha sido o ponto de reversão de um momento mais favorável da inflação, outros fatores setores seguem reforçando a piora das projeções, como a demanda ainda aquecida, mercado de trabalho, estímulos do governo, os aumentos de preços no setor de serviços. O mercado no Focus continua elevando tanto a projeção de inflação deste ano, agora em 5,30%, ante o teto da meta de 4,5%, como a previsão da Selic para o final de 2026, que subiu para 13,75%. A taxa hoje está em 14,5%. E as projeções pioraram também para os próximos anos. Portanto, mudou o horizonte para a inflação e a política de juros. Nesse sentido, ainda pesam as novas pressões sobre as contas públicas, tanto do lado do governo como do Congresso, com as pautas bomba, e mais as pesquisas eleitorais que, por hora, embora estejamos longe das eleições, sinalizam a possível continuidade do atual governo, o que na leitura do mercado significa possível continuidade também da política fiscal. E especificamente quanto à bolsa, a queda do petróleo afeta bastante as ações da Petrobras, que tem peso relevante nos negócios. E se percebe o menor interesse do capital externo, mais focado nas últimas semanas nas ações de tecnologia, especialmente nos Estados Unidos. A bolsa aqui ainda tem um saldo positivo de 34,1 bilhões de reais até o início de junho, segundo o melhor resultado da série histórica, mas inverteu o sinal do começo do ano. Em maio, já registrou o pior fluxo mensal de recursos externos desde 2022, com a saída de 14,9 bilhões, o que prosseguiu no começo agora de junho, com a saída adicional de 1,8 bilhão até o dia 8. É ver agora como fica a atratividade de recursos para o país, já que além da bolsa tem os juros bem elevados, mas também tem as mudanças do cenário externo, as incertezas quanto à economia local e o fator eleições.
1: O ministro Alexandre de Moraes, do STF, rejeita pedido de adiamento e mantém o julgamento de Eduardo Bolsonaro. A reportagem é de Janaína Camelo.
6: A primeira turma do STF começa a julgar hoje Eduardo Bolsonaro. Ele é acusado de coação para tentar interferir no julgamento que condenou o ex-presidente Jair Bolsonaro por tentativa de golpe. Eduardo mora nos Estados Unidos desde março do ano passado. Na época, dizia nas redes sociais que estava intermediando com auxiliares de Donald Trump punições a autoridades brasileiras, alegando que o pai seria vítima de perseguição política. Em seguida, a Casa Branca aplicou sanções ao Brasil, como tarifaço a produtos nacionais exportados aos Estados Unidos, a Lei Magnitsky contra Alexandre de Moraes e revogou vistos norte-americanos de alguns ministros do STF e de integrantes do governo Lula. No fim do ano passado, Eduardo teve o mandato de deputado federal cassado por faltas não justificadas. A PGR, quem apresentou a denúncia, pede a condenação de Eduardo Bolsonaro. Ele nunca apresentou um advogado e, por isso, é defendido pela Defensoria Pública da União. A Defensoria pede que o processo seja anulado, entendendo que Alexandre de Moraes não poderia atuar no julgamento porque foi uma das vítimas das ações. A Defensoria alega também que as condutas atribuídas a Eduardo Bolsonaro como crimes, na verdade, se tratam de manifestações públicas de um parlamentar, na ocasião, sobre política externa e atuação do judiciário, e que isso não significa coagir membros da justiça. Relator do caso, Moraes rejeitou um pedido da DPU para que o julgamento fosse adiado, alegando desfalque na primeira turma, que conta hoje com um ministro a menos. Segundo Moraes, isso não representa violação constitucional, nem quanto ao regimento do STF. A sessão de julgamento será presencial. Começa às 14h, com a leitura do relatório de Alexandre de Moraes, seguido das manifestações da PGR e da Defensoria Pública da União, que terão uma hora para as alegações. Além de Moraes, integram a primeira turma Cristiano Zanin, Carmen Lúcia e Flávio Dino. O colegiado está com um integrante a menos desde a saída de Luiz Fux, que pediu para mudar de turma após o julgamento da trama golpista.
1: E depois da morte da jovem Maria Eduarda, lançada sem equipamento de segurança na prática do esporte radical Rope Jump, parlamentares sugerem a regulamentação do setor. A reportagem é do Bruno Pinheiro.
7: O Brasil não tem lei federal que obrigue os protocolos mínimos de segurança para esportes radicais. A lacuna ficou escancarada depois da morte de Maria Eduarda Rodrigues, de 21 anos, lançada de 40 metros de altura durante um salto de rope jump em Limeira, interior de São Paulo, sem estar amarrada à corda de segurança. A tragédia motivou o deputado federal Capitão Alden a apresentar um projeto de lei que muda esse cenário.
8: Não foi fatalidade, nem foi coisa do destino. Mais uma vez, foi falha humana, foi negligência, foi ausência de protocolo. Maria Eduarda Rodrigues tinha 21 anos de idade, uma vida inteira pela frente, e saiu para viver uma experiência radical, buscando adrenalina, buscando emoção, e voltou para casa em caixão.
7: O projeto torna obrigatório a dupla verificação de segurança antes de cada atividade. Exige ainda uma certificação dos equipamentos, seguro para os participantes e equipe capacitada em primeiros socorros. Quem quiser oferecer esse serviço de forma remunerada terá que comprovar que atende a todos esses requisitos. O que existe hoje são normas genéricas que não alcançam o que acontece na hora do salto. O grupo que atuava em Limeira nem agência formal era. Oferecia o serviço pelas redes sociais, sem alvará, sem certificação e sem o controle. De acordo com o autor do projeto, a fiscalização ficaria a cargo dos corpos de bombeiros estaduais, das defesas civis ou da Secretaria de Turismo, a depender da estrutura de cada município. Para o deputado Capitão Alden, essa regulamentação não pode esperar mais.
8: Quantas vidas mais irão ser perdidas em função de uma ausência de uma regulamentação? Então, via de regra, a gente quer colocar uma série de pré-requisitos para, primeiro, ela funcionar. Segundo, em ela funcionando, definir quem vai ser o órgão fiscalizador para que a gente possa checar quais itens de segurança devem ter e quais protocolos de segurança deverão ser estabelecidos a nível nacional.
7: A lei, quando aprovada, levará o nome de quem não pôde esperar por ela. Maria Eduarda Rodrigues, de 21 anos.
1: Bom, no quadro Viva Bem de hoje, o Márcio Atala fala aqui da importância da musculação para os idosos. Acompanhe.
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10: Olá, ouvintes e espectadores da Jovem Pan. Uma dúvida frequente que eu tenho recebido é: já tenho mais de 60 anos e ouvi dizer que só a musculação agora é que realmente importa. Eu preciso ter músculos, então eu parei de fazer atividades aeróbicas como caminhada, pedalada, natação, enfim. Bom, isso não é verdade. Claro que manter uma musculatura é importante para que você tenha autonomia por muito tempo. Mas o maior preditor, o maior índice para prever o quanto você vai viver e com que saúde você vai viver ainda é o tal do VO2 máximo. O que é o VO2 máximo? É a capacidade cardiorrespiratória, capacidade que a gente tem de pegar esse oxigênio no ar e transformar em energia nas atividades que a gente faz ao longo do dia. Então, o correto, claro, é incluir o treino de força, manter o treino de força, mas fazer também um treino que melhora a capacidade do seu coração, sua capacidade cardiorrespiratória. Gostou dessa dica? Vai lá no meu Instagram, @marciotala, e deixa a sugestão para um novo tema do Viva Bem.
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1: Jornal da Manhã, são 5h57.
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0: Manhã, já entrando na segunda hora, hoje dia 16 de junho de 2026, uma terça-feira. Se você está chegando agora, seja bem-vindo. Bem-vindo aqui à programação da Jovem Pan para conferir os principais temas que movimentam o Brasil e o mundo. Uma projeção da Confederação Nacional da Indústria apontou que uma nova taxação proposta pelos Estados Unidos pode impactar um terço das exportações brasileiras. Quem acompanha esse assunto é o David de Tarso.
1: Agora são muitas incertezas quanto a essa investigação dos Estados Unidos, que vem desde o meio do ano de 2025 para cá. A questão que está sendo posta agora não é mais só sobre corrupção e desmatamento, mas também trabalho forçado na classificação de diferentes países, incluindo o Brasil. A Constanza Negri, ela que é gerente de integração e relações internacionais da Confederação Nacional da Indústria, deu mais detalhes sobre essas incertezas quanto à taxação, passando de 10% para até 37,5%.
2: A indústria entende que é momento de continuar e aumentar os esforços na negociação entre Brasil e Estados Unidos. Não só para continuar trazendo evidência de quão injustificadas essas medidas restritivas são, mas também para demonstrar os efeitos negativos e nocivos para ambos países em duas economias tão integradas e complementares como o Brasil e os Estados Unidos.
1: Uma audiência pública vai ser realizada entre os dias 6 e 7 de julho pelo representante comercial dos Estados Unidos para discutir essas sanções impostas ao Brasil. Desde Tarso para a Jovem Pan News.
0: Agora a gente fala do cenário eleitoral também, porque o pré-candidato ao governo de São Paulo, Fernando Haddad, quer intensificar as agendas no interior de São Paulo para tentar contornar o cenário desfavorável do partido nas últimas eleições. A reportagem é de João Vitor Revedilho.
3: A equipe de Fernando Haddad quer aproximar o ex-ministro dos eleitores do interior paulista, na tentativa de arrancar votos de Tarcísio de Freitas em cidades estratégicas. Nesta terça-feira, Haddad irá para a região metropolitana de Campinas, passando pelas cidades de Rio Claro, Santa Bárbara do Oeste e Limeira. Ele ainda deve ir para o Vale do Paraíba e para o Alto do Tietê nas próximas semanas.
4: De acordo com interlocutores do petista, Fernando Haddad tinha uma certa resistência em fazer algumas agendas no interior por conta dos traumas das agendas esvaziadas no ano de 2022. Só que agora o cenário vai mudar. Haddad deve intensificar cada vez mais as agendas, inclusive durante a campanha eleitoral a partir de agosto.
3: A cúpula petista quer reverter o cenário de derrotas no interior paulista. Historicamente, a região tem forte rejeição a nomes do PT. Nas eleições de 2014, por exemplo, Alexandre Padilha conseguiu vencer apenas em Hortolândia, enquanto Geraldo Alckmin conquistou todos os demais municípios do estado, vencendo no primeiro turno. Em 2018, Luiz Marinho ficou em quarto lugar, não passando para o segundo turno. Já nas últimas eleições, em 2022, Haddad até conseguiu vencer em 79 municípios, mas ficou longe dos 566 que apostaram em Tarcísio. Entretanto, Haddad conseguiu emplacar a vitória na região metropolitana de São Paulo, que também deve ser o foco do petista para essas eleições.
0: E o governador de São Paulo e pré-candidato à reeleição Tarcísio de Freitas, além do pré-candidato Fernando Haddad, protagonizaram um embate nesta segunda-feira em evento promovido pela revista Veja, em São Paulo. A Beatriz Manfredini acompanhou.
5: Em meio à disputa pelo Palácio dos Bandeirantes, Tarcísio disse que Lula só vai deixar perda de oportunidades e não saudades. E foi rebatido por Haddad.
6: Para mim, só vai deixar perda de oportunidade. Aí não vai deixar saudade. Eu acho que a gente deixou o bonde passar e deixamos de aproveitar uma grande oportunidade. A oportunidade está passando embaixo dos nossos olhos. A gente tem que parar de pensar, puxa, de discutir o país do futuro. Não, a gente tem que construir o futuro. Vamos construir o futuro. A gente tem muito potencial e está deixando esse potencial escorregar pelas mãos.
7: Por que a população está repudiando a atitude do Flávio de ir lá beijar a mão do Trump e pedir medidas que eventualmente colaborem com a sua eleição? Foi um tiro no pé, de novo. Essa turma nem aprende com os erros que comete. Nós não podemos nos colocar no cenário internacional desse jeito. É, de novo, é a seriedade. Esse país é grande demais para ter gente tão pouco séria, sabe, disputando espaço político. Nós podemos ter responsabilidade com esse país.
5: Esse foi o primeiro encontro de Tarcísio e Haddad desde que os dois se oficializaram como pré-candidatos ao governo de São Paulo. Apesar de estarem no mesmo local, os dois só acenaram um para o outro de longe. Outro tema de embate foi a Sabesp, que, como já antecipado pela Jovem Pan, vem sendo monitorado pelas pré-campanhas e deve ganhar cada vez mais força como pauta central em São Paulo em 2026. Haddad criticou a desestatização da empresa, dizendo que ela foi vendida à iniciativa privada em uma mesa de amigos com critérios opacos e sem transparência. Um pouco antes, o governador paulista havia defendido a privatização da companhia e afirmado que ela foi necessária para preservar a capacidade de investimento, acelerar a universalização do saneamento e antecipar as metas previstas no marco do saneamento. Ao comentar a resistência de parte da população às privatizações, Tarcísio afirmou que o debate costuma ser contaminado por questões ideológicas.
6: O pessoal leva sempre para o lado da política, né? A gente sempre está focado em resultado, então a gente trata isso de uma outra forma. Não dá para misturar ideologia e aritmética, né? Que são dois valores aí que não se misturam. E aí a gente está dando uma demonstração de pragmatismo, de como a gente pode trabalhar em parceria com o setor privado para alavancar realmente investimentos, fazer a diferença. E é por isso que as coisas estão dando certo aqui no nosso estado.
5: Depois, Haddad respondeu, dizendo que não lida com ideologia na gestão de contratos, e sim com aritmética.
7: Ficou na mão de um. E para piorar, depois de vender para um só dos interessados, que obviamente ofereceu o preço que lhe convinha, porque não tinha concorrente, ainda vendeu pelo preço da primeira tranche para amigos, para pessoas escolhidas numa mesa, com critérios absolutamente opacos.
5: No clima de pré-campanha, o ex-ministro da Fazenda comentou a indefinição dos nomes que vão compor sua chapa. Mais uma vez, se disse confortável com a escolha, declarando que até abriria mão de participar da decisão e abrindo espaço para a atuação do presidente Lula e do vice Geraldo Alckmin a nível federal.
0: Mano Ferreira já está aqui com a gente para comentar os principais temas nesta terça-feira. Mano, bom dia para você, bem-vindo. Isso é só um aperitivo que eu acho que a gente vai ter da campanha eleitoral, não, Mano? Mas quando nós ouvimos aí a abertura da reportagem da Bia, uma crítica ao governo federal e uma defesa por parte do Fernando Haddad. Até que ponto esse cenário nacional também vai interferir na eleição de São Paulo? E eu pergunto isso porque o Haddad tem um governo a defender, no caso o Lula, que é o governo da vez. E o Tarcísio vai encampar uma defesa do antigo governo Bolsonaro para tentar alavancar Flávio? Como é que você vê essa possibilidade, Bani?
8: Muito bom dia, Nonato. Aparentemente, Tarcísio vai mais partir para a ofensiva, ou seja, para a crítica ao governo federal atual, do presidente Lula, do que necessariamente a uma defesa do governo anterior. O foco na crítica ajuda nesse cenário, porque ele vai tentar se colocar à distância das críticas que eram feitas ao governo passado de Jair Bolsonaro, que o catapultou ao posto atual de governador. A gente vai acompanhar certamente muita nacionalização nessa disputa em São Paulo, em boa medida, porque, como sabemos, o grande objetivo de Fernando Haddad, mais até do que uma eventual vitória, que hoje é vista como uma chance muito remota, é diminuir a margem da distância que Tarcísio pode abrir na disputa ao governo de São Paulo e, por tabela, a margem de vitória que o candidato da oposição pode vir a ter contra o presidente Lula. Ou seja, Haddad atua para perder de pouco e, com isso, cumprir um papel no tabuleiro nacional.
0: Ô Mano, e quando a gente ouve que o Haddad vai tentar, de algum modo, ampliar a sua atuação no interior paulista, começando por Campinas, mas também pensando em outras cidades, até que ponto é importante essa ação dele? À medida em que, por exemplo, quando a gente tinha o governo Alckmin, me parece que havia uma boa aceitação do interior paulista ao Alckmin. O Alckmin poderia ser uma figura importante para o Haddad nesse cenário de tentar ampliar a penetração e a aceitação da candidatura petista no interior paulista?
8: pode ser uma figura muito importante, até porque o vice-presidente também teve ganhos de capital político no cenário turbulento internacional em que ele acabou se comportando como o adulto na sala. Ele foi um interlocutor do setor produtivo diante dos interesses de defesa contra a taxação dos Estados Unidos. Isso aumenta a sua influência nesse cenário, portanto pode desempenhar um papel. Mas para isso acontecer de forma minimamente viável, é preciso que ajustem o discurso. Porque, afinal de contas, essa estratégia retórica de Fernando Haddad de atacar privatizações, por exemplo, acaba soando antiquada. Parece muito o discurso tradicional do PT, que não consegue ter o mesmo grau de adesão no interior do que um discurso mais pragmático e focado em resultados que o ex-governador Geraldo Alckmin sempre teve na sua postura política. Então, Alckmin pode sim desempenhar um bom papel, mas para isso o próprio candidato Fernando Haddad precisa ajustar o discurso com a figura do vice-presidente.
0: Mano Ferreira volta daqui a pouco com outras análises para você aqui no Jornal da Manhã. Olha, depois de a Polícia Federal rejeitar o acordo de delação premiada com Daniel Vorcaro, agora foi a vez da Procuradoria-Geral da República. Quem tem os detalhes da história pra gente é a Janaína Camelo.
9: Essa foi a primeira vez que a Procuradoria-Geral da República rejeitou a proposta de delação premiada de Daniel Vorcaro. A Polícia Federal já havia negado nas duas vezes que o banqueiro tentou fechar o acordo com a PF. A recusa da PGR foi informada ontem ao ministro André Mendonça, relator do caso no STF. Da mesma forma que entendeu a Polícia Federal, a PGR concluiu que as informações apresentadas por Vorcaro em proposta de delação não trouxeram fatos novos e relevantes para a investigação. Além disso, a PGR também entendeu que Vorcaro não garantiu a devolução de valores que poderiam ressarcir prejuízos causados por condutas criminosas. O banqueiro ele não tem mais controle sobre eventuais ativos do Banco Master, que foi liquidado pelo Banco Central, e nem informou outras fontes em que ele possa ter dinheiro investido. E além disso, para fazer cálculo de quantias, seria necessário que Vorcaro delatasse quanto e para quem pagou propina. A PGR também se manifestou contra novo pedido de prisão domiciliar apresentado pela defesa de Vorcaro. Agora, o ministro André Mendonça vai analisar o pedido da Polícia Federal de transferir Vorcaro da superintendência da PF em Brasília de volta para a Penitenciária Federal, que fica no Complexo da Papuda. Após ser preso em março, o banqueiro chegou a ficar duas semanas na penitenciária, que é um dos 5 presídios de segurança máxima do país. Ele foi instalado em uma cela de 9 metros quadrados até pedir transferência para a superintendência da PF, prometendo entregar informações privilegiadas à investigação.
0: Mano Ferreira, mais uma vez rejeitado, já havia sido pela Polícia Federal, agora pela Procuradoria-Geral da República. Não houve elementos novos, ao que parece, nessa nova proposta do Daniel Vorcaro, né, Mano? E surpreende, porque normalmente quando se tem essa condição de uma delação premiada, o cidadão que vai fazer a delação, ele bota tudo lá porque ele vai ter um benefício, assim como ocorreu, por exemplo, com o ex-ajudante de ordens do presidente Jair Bolsonaro. Como é que você vê essa rejeição? Mais uma vez, é a segunda por parte de PGR e IPF de uma delação do Vorcaro.
8: Pois é, Nonato, parece que o banqueiro mafioso Daniel Vorcaro está fazendo cálculo para ganhar tempo na expectativa de que os seus poderosos aliados fora do presídio o ajudem a se livrar dessa. É impressionante. No caso de Vorcaro, a quantidade de crimes potencialmente cometidos leva a uma espécie de dilema em que ele precisa entregar mais do que a polícia já tem, mas menos do que o potencial de complicação que ele tem para si mesmo, porque talvez, se ele abrir a boca e falar absolutamente tudo que sabe, leve a própria pena para um patamar mais elevado ainda do que o já esperado atualmente. Mas, ao mesmo tempo, o que parece é que ele está confiando nas poderosas alianças que construiu ao longo da sua trajetória criminosa, com a sedução de muita gente muito influente, para que, com a diminuição da atenção da sociedade e da imprensa no seu caso, haja condições favoráveis para uma reversão da sua prisão. Vorkar parece jogar com a expectativa de impunidade.
0: É o que tem de gente respirando aliviada aí nesse momento, é uma grandeza. Obrigado, mano. Operação policial mira uma clínica de estética investigada por causar lesões em pacientes no Rio de Janeiro. O Rodrigo Viga tem os detalhes.
10: Funcionários, sócios e responsáveis por uma clínica estética que vinha realizando procedimentos em pacientes que tiveram problemas de saúde entraram na mira da polícia do Rio de Janeiro. Nessa segunda-feira, mandados de busca e apreensão em prisão foram cumpridos em vários endereços aqui na capital e na Baixada Fluminense. Na Baixada, Belfor Roxo e São Jânio Meriti. Aqui na capital, Madureira e Olaria, na Zona Norte, e Barra da Tijuca, Zona Sudoeste do Rio de Janeiro. Os pacientes buscavam essa clínica estética para procedimentos, principalmente para harmonização de glúteos. No entanto, após a intervenção, os pacientes apresentavam danos, problemas de saúde, alguns casos graves que colocavam inclusive em risco a vida desses pacientes. Indignados, os pacientes procuraram a polícia do Rio de Janeiro, que realizou a operação estética segura nesta segunda-feira. Mais uma etapa das investigações em torno desses procedimentos que oferecem preços mais baratos que a média do mercado, mas colocam em xeque e em risco a vida dos pacientes. No mês passado, em uma clínica que foi novamente alvo da operação nesta segunda-feira, os agentes da Polícia Civil do Rio de Janeiro encontraram remédios fora do prazo de validade, soro estragado, entre outras irregularidades. O objetivo da operação desta segunda-feira foi levantar mais informações para o andamento das investigações. Do Rio, Rodrigo Viga.
0: Jornal da Manhã, agora são 6h18.
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0: E aí? Jornal da Manhã, 6 horas 21 minutos. Os pré-candidatos à presidência da República, Flávio Bolsonaro, Romeu Zema e Ronaldo Caiado, também estiveram no fórum realizado pela revista Veja. A Beatriz Manfredini tem os detalhes.
5: O senador e pré-candidato ao Palácio do Planalto, Flávio Bolsonaro, classificou o Bolsa Família como direito intocável dos brasileiros e disse que é um erro afirmar que as pessoas inseridas no programa não querem trabalhar. Em fórum promovido pela revista Veja, em São Paulo, nesta segunda-feira, Flávio defendeu modificações no programa para promover mais segurança àqueles que conseguirem empregos formais.
23: Esse programa virou um direito adquirido do povo brasileiro. Ninguém tem o direito de tocar ou de acabar com esse programa. Qualquer país do mundo, ele tem um programa para pessoas de baixa renda que têm dificuldade alimentar. Eu estive recentemente aqui conversando com o pessoal aqui do Pacto contra a Fome. Fiquei muito bem impressionado com o trabalho, né, que uma equipe competente lá faz. Me comprometi com as pautas que não custam caro. A gente consegue fazer um investimento público nas grandes centrais de distribuição de alimentos para modernizar, para reduzir o desperdício, fazer com que a comida chegue a quem precise. Não tem nenhuma lógica tanto desperdício, tanta gente passando fome no Brasil. E nos locais onde não é possível essa política de distribuição de alimentos diretamente, né, tem que ter essa política, né, como Bolsa Família.
5: Flávio também prometeu boa relação com a imprensa, no que chamou de postura diferente da do pai, o ex-presidente Jair Bolsonaro. Ele também voltou a prometer o fim da reeleição e mudanças na área econômica, enfatizando que Daniela Marques, ex-presidente da Caixa no governo Bolsonaro, deverá ajudá-lo na elaboração de propostas não só econômicas, mas também sociais.
23: Eu vou colocar pessoas que são especialistas, não alguém que tenha feito um curso de economia à distância para tocar a economia do Brasil. Alguém que, um time que entenda, um time que tenha autonomia para fazer, como teve o presidente, como o presidente Bolsonaro deu.
5: Além de Flávio, outros presidenciáveis também participaram do evento. O ex-governador de Minas Gerais, Romeu Zema, por exemplo, comentou o pedido do ex-deputado federal Eduardo Bolsonaro para que o PL rompa com o Partido Novo.
24: Ah, eu acho que é uma opinião mais de ordem pessoal dele. Agora, ele deveria lembrar que lá em Minas Gerais o PT praticamente não existe mais, lá eu enterrei o PT.
5: Também presente, o ex-governador de Goiás, Ronaldo Caiado, disse que Flávio perdeu espaço para Lula após a crise envolvendo o Banco Master. Apesar de evitar criticar diretamente o pré-candidato do PL e assumir postura mais dura contra o atual presidente, afirmando que Lula enrolou a população antes de promover o desenrola.
25: No decorrer desse período, o Flávio perdeu o espaço no segundo turno para a candidatura do Lula. Qual é o candidato que tem, se aproxima mais do Lula no segundo turno? É a minha candidatura.
5: Questionado sobre quem será seu vice, Flávio Bolsonaro disse que ainda não escolheu um nome, mas descartou tanto Caiado quanto Zema para a vaga na sua chapa.
0: Hora da gente ouvir aqui o Mano Ferreira a respeito dessas movimentações na ala mais à direita aí das eleições presidenciais. Mano, é interessante ouvir o Flávio dizendo que ninguém toca no Bolsa Família, defendendo até a possibilidade de ampliação de programas sociais nesse momento, não?
8: Pois é, uma mudança de discurso da família Bolsonaro, mas uma mudança que começou ainda durante o governo do pai dele, né, no contexto da pandemia, quando o auxílio emergencial teve toda aquela polêmica em relação a qual seria o valor do auxílio e, no fim das contas, acabou gerando um aumento do patamar da remuneração do Bolsa Família. Isso foi incorporado no discurso da família Bolsonaro, que antes já foi muito crítica à ideia do programa social de transferência de renda direta. É importante que, nesse contexto de avanços sociais, nós não percamos de vista a possibilidade de aperfeiçoar o programa na sua eficiência, sobretudo nos seus mecanismos de saída do programa para a inclusão produtiva. Acredito que, independentemente de lados políticos, essa é uma agenda muito importante para o Brasil.
0: Rapidamente, Mano, em relação aos demais candidatos, Zema e Caiado, a gente percebe aí que há um posicionamento, por exemplo, do Caiado já dizendo que a candidatura dele talvez tenha mais possibilidade de um segundo turno contra Lula. O Zema, por sua vez, enfrentando problemas, acabou sendo desconvidado de um evento em julho em Santa Catarina pelo próprio partido, o Novo, já que dizem que ele precisa ter uma outra relação com o Flávio Bolsonaro, com menos críticas, talvez. O que dá para a gente imaginar dessas duas candidaturas comparadas à de Flávio Bolsonaro?
8: Primeiro que eles têm muita dificuldade de se contrapor de uma forma mais direta e enfática, justamente porque quando Zema tentou fazer isso, gerou uma reação interna ao seu próprio partido, que muitas vezes escolhe adotar uma estratégia política quase como uma linha auxiliar do bolsonarismo. Isso dificulta a construção de um discurso que tenha autonomia diante de Flávio Bolsonaro. E aí acaba havendo como o que sobra é a estratégia de se colocar como um nome que é mais competitivo, é o que tenta dizer Ronaldo Caiado. Só que, para que o segundo turno importe, é preciso criar condições no primeiro turno de chegar até essa etapa final da disputa. E, por enquanto, parece que esse discurso de ser mais experiente e mais competitivo no segundo turno não está fazendo efeito.
0: Jornal da Manhã, agora 6h28.
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0: Libera votações remotas, Hugo Mota, até o recesso parlamentar. Quem tem a informação para a gente é o Bruno Pinheiro.
12: O recado foi enviado nesta segunda-feira para os parlamentares, alegando que é resultado da última reunião de líderes do dia 9 de junho. O deputado Hugo Mota, atual presidente da Câmara dos Deputados, liberando os parlamentares para a votação via InfoLeg, o aplicativo da Câmara dos Deputados. Esta liberação é válida até o recesso, que inicia no mês de julho. Até lá, os parlamentares não vão ter que comparecer na capital federal para participarem de votações, discussões de matérias na Câmara dos Deputados. A votação via InfoLeg, um instrumento que foi liberado no enfrentamento à Covid-19 para manter o distanciamento. A partir de lá, o sistema segue sendo utilizado. Quando Hugo Mota assumiu o comando da Câmara dos Deputados, garantiu que iria reduzir esse meio de votação, ou seja, diminuir as sessões remotas. Acontece que essa já será a quinta semana totalmente remota por uma liberação do deputado Hugo Mota, o que tem irritado tanto a ala governista quanto nomes da oposição, por matérias consideradas importantes, tanto para a oposição quanto também para a ala governista, como a discussão da escala 6x1 ainda na Câmara dos Deputados. Com o esvaziamento de parlamentares na capital federal, a expectativa fica somente para após o recesso do mês de julho. No mesmo comunicado desta segunda-feira, em que a Jovem Pan teve acesso, o recado também diz que haverá votação remota também na semana de São João, no dia 24 de junho. Não haverá um descanso, mas os parlamentares vão ficar nos seus redutos eleitorais. Em um ano eleitoral, é de extrema importância esse tempo livre de viajar à capital federal para fortalecerem as suas bases de olho nas eleições de outubro de 2026. De São Paulo, o Bruno Pinheiro.
0: 6 horas e 34 minutos, a Justiça de São Paulo arquivou o processo envolvendo a ex-deputada Carla Zambelli e o jornalista que esteve no episódio ocorrido em 2022, quando ela o perseguiu armada em uma rua da capital paulista. Vamos até São Paulo. David de Tarso participa com a gente aqui do Jornal da Manhã. Tem mais informações a respeito dessa situação. Oi, David, bom dia para você. Bem-vindo aqui ao Jornal da Manhã.
13: Oi, Nonato, muito bom dia a você e a todos que nos acompanham. Exatamente isso. Então, na verdade, a ação foi da deputada Carla Zambelli contra o Luan Araújo, jornalista, que acabou sendo perseguido enquanto ela empunhava uma arma, porque ele estava fazendo um vídeo gravado pelo celular no fim de 2022, antes das eleições, e nesse vídeo ele atacava a parlamentar, dizendo que ela era maldosa, mesquinha e até mesmo mercadora da morte. Foi estabelecido

0: isso que o caso está sendo arquivado, envolvendo esse entrevero, nessa confusão entre a parlamentar, a Carla Zambelli, e o jornalista Luan Araújo. Eu volto com você, Nonato.
1: David Litarso, na capital paulista. Obrigado, David. O mercado financeiro elevou pela 14ª semana consecutiva a projeção para a inflação de 2026, segundo o boletim Focus divulgado pelo Banco Central. Quem tem os detalhes para a gente dessa história toda é o Rodrigo Viga.
2: O mercado financeiro demonstrou todo o seu pessimismo no boletim Focus divulgado pelo Banco Central, aumentando as projeções para a inflação, para a Selic e para a taxa de câmbio nesse ano de 2026. Agora, analistas e especialistas estão projetando que o IPCA, a inflação oficial do país esse ano, vai fechar em 5,30%, bem distante do teto da meta. Até a semana passada, a estimativa era de um IPCA de 5,11%, 11ª alta consecutiva nas projeções feitas pelos mais de 100 analistas e especialistas ouvidos pelo Banco Central. E o pessimismo do mercado não para por aí, tem muito a ver com a guerra, pressão sobre o barril do petróleo do tipo Brent, derivados e, é claro, sobre os preços aqui no mercado interno. Agora, o mercado financeiro está projetando que a taxa Selic vai fechar 2026 em 13,75%. Até a semana passada, 13,50%. Peterson Rizzo, da área de relações com investidores da gestora Multiplique, analisa aqui da Jovem Pan esse mau humor do mercado através do boletim Focus do Banco Central.
3: As expectativas de inflação seguem em trajetória de alta, mantendo o ambiente pressionado no curto prazo. Com isso, o mercado trabalha com a expectativa de mais um corte de 0,25 pontos percentuais na Selic, já na reunião do Copom dessa semana. Ao mesmo tempo, aumentam as dúvidas sobre a continuidade desses ciclos nos próximos meses. A tendência é de um Copom mais cauteloso em relação a flexibilizações, com uma condução mais dependente da evolução dos dados. No cenário externo, a divulgação no fim de semana de um acordo de paz entre Estados Unidos e Irã já trouxe impactos imediatos, com a queda relevante no preço do petróleo nesta segunda-feira. Esse movimento tende a aliviar parte das pressões inflacionárias globais, especialmente no componente de energia. Por outro lado, no ambiente doméstico, o fiscal segue como ponto de atenção relevante. Em um ano eleitoral, é natural haver maior pressão por gastos, o que contribui para manter as expectativas de inflações mais elevadas.
2: E o mau humor do mercado se estende para o ano de 2027. A projeção para a taxa Selic aumentou pela quarta vez, subiu para 4,10%, ante 4,03% na semana passada. Inflação mais alta, juros também mais elevados, tanto que o mercado financeiro agora está projetando uma taxa Selic de 12% no fechamento do ano que vem, antes falava em 11,5%. Gustavo Sunk, economista-chefe da Suno Research, avalia aqui na Jovem Pan essas projeções piores para a economia brasileira esse ano e no ano que vem.
4: No atual cenário, riscos permanecem no radar. Apesar de boas notícias recentes, o conflito do Oriente Médio ainda deve produzir impactos na economia brasileira. A formação do El Niño no segundo semestre tende a impactar os preços de alimentos e energia. Ainda temos resiliência dos preços de serviços, muito correlacionados ao mercado de trabalho que segue aquecido, e estímulos fiscais tendem a impactar positivamente a economia brasileira e retardar o processo de desinflação. Na soma, o cenário inflacionário segue desafiador, o que explica essa desancoragem adicional das expectativas de inflação, e é por isso que o mercado também revisou para cima as projeções para a taxa de juros, agora em 3,75 para este ano e 12 para o ano que vem. Nas demais, taxa de câmbio para cima e também o PIB deste ano foi revisado novamente, mais próximo de 2%.
2: A única boa notícia desse boletim Focus foi o aumento na perspectiva de crescimento da economia brasileira nesse ano de 2026. Mercado elevou para 1,96% a previsão de PIB para este ano contra 1,91% na estimativa feita na semana passada. Do Rio, Rodrigo Viga.
1: Faltando agora 20 minutos para as 7, hora da gente destacar aqui o cenário internacional. O primeiro-ministro britânico Keir Starmer promete ajuda nuclear à Ucrânia e novas sanções contra a Rússia também. Quem tem os detalhes para a gente é o Luca Bassani, nosso correspondente na Europa, que atualiza as informações em

0: torno dessa promessa do Keir Starmer. Oi, Luca, bom dia, bem-vindo, hein?
1: Bom dia a você também, Nonato, a todos que nos acompanham. De fato, uma notícia que pode ter uma resposta por parte dos russos. Afinal, durante os próximos dois dias, temos o encontro do G7 acontecendo em Evian, na França, com a presença do Reino Unido, a presença também dos demais países que compõem o G7, mais países convidados estarão presentes, a exemplo da Ucrânia, com o presidente Volodymyr Zelensky. O Reino Unido, que tem adotado uma postura bastante enfática contra a Rússia, anunciou através do primeiro-ministro Keir Starmer que fornecerá combustível nuclear à Ucrânia, o que isso significa urânio enriquecido para as usinas nucleares do país, que tem tido dificuldades, sobretudo no período de inverno, para produzir energia para todo o país, considerando que grande parte das centrais elétricas tem sido atingidas pelos russos. Lembrando também que a Ucrânia é detentora da maior usina nuclear da Europa, usina de Zaporizhia, agora sob controle dos russos, e que isso acaba fazendo uma grande falta, né, para todo o suprimento de energia dos mais de 30 milhões de ucranianos que ainda moram no país. Outro ponto que foi anunciado pelo premier é uma nova rodada de sanções contra a Rússia. Segundo ele, isso é fundamental para asfixiar ainda mais a economia de guerra, a indústria bélica do país, que tem ganhado força durante esses últimos três meses com o aumento do preço do petróleo e a falta do petróleo do Oriente Médio no mercado, né? Um movimento que acabou também sendo prejudicial à Ucrânia, que durante os últimos meses tem sofrido com fortes bombardeios, a exemplo do bombardeio de ontem, que inclusive destruiu uma igreja do século XI na capital Kiev. A expectativa é que outras lideranças europeias que estarão presentes, como o presidente Macron, como o chanceler Merz e até mesmo o próprio presidente Donald Trump, enderecem essa questão da guerra da Ucrânia de maneira mais profunda, já que é um dos objetivos dos países europeus para este ano de 2026, e eles acreditam que esta oportunidade ela tem se tornado mais viável agora que, aparentemente, a guerra no Oriente Médio parece encaminhada para um desfecho definitivo. Óbvio que tudo pode mudar, nós temos ainda a assinatura deste acordo de paz entre Irã e Estados Unidos só na sexta-feira, acaba sendo o tema prioritário, mas para os europeus essas demandas serão apresentadas ao presidente Donald Trump, e a presença de Volodymyr Zelensky acaba reforçando ainda mais a necessidade de acabar com essa guerra que acontece na Europa há mais de 4 anos e meio e tem sido o conflito mais letal em solo europeu desde a Segunda Guerra Mundial. Algo que a gente vai observar ao longo das próximas horas é a resposta da Rússia, que obviamente não quer que material radioativo chegue na Ucrânia, por mais que seja para fins pacíficos, e também sabe que novas sanções econômicas poderão dificultar os planos de Vladimir Putin perante o campo de batalha, a observar essa reunião que acontece na França e que também tem a presença do presidente Lula.
0: É isso, como o Lucas chamava a atenção, né? A guerra começou lá em 2022, falava-se que seria rápida, mas a gente já está caminhando aí para o quinto ano, são 4 anos de conflito, já entrando na possibilidade de completar 5 anos da guerra Rússia e Ucrânia. 6h44. Está na hora do É da Sua Conta, a nossa parceria com o PicPay. 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Aliás, já estamos na metade, dia 16 de junho, Renata, de um mês que é muito festejado por muita gente. 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Mas acho que é bom a gente trazer aqui também um papo hoje para o empreendedor. 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
2: Oi, Nonato, bom dia para quem nos acompanha. É possível, sim, e eu trago dados para o empreendedor nessa manhã. Olha, uma pesquisa realizada pela Serasa no ano passado mostrou que 56% dos entrevistados veem uma chance de conseguir uma renda extra, como você falou, durante as comemorações. 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E aqui, as possibilidades de negócios são das mais variadas, né? Então, se você gosta de cozinhar, por exemplo, você pode vender pratos típicos dessa época. Já quem tem mais habilidade com artesanato pode vender aqueles enfeites temáticos, acessórios, até aquelas roupas caipiras que a gente vê tantas pessoas usando nas quermesses, que eu também acho é uma época maravilhosa.
0: Muitas vezes, né, Renata, esse processo começa de uma maneira devagar, né? Você falou aí quem tem a arte de cozinhar, de fazer doces, etc. Você começa vendendo essas coisas, sei lá, no seu trabalho, para o seu colega de trabalho, para o vizinho, dentro do próprio condomínio, você bota ali aquele cartazinho no elevador dizendo que está fazendo esse tipo de coisa. E numa dessas, a coisa pode ficar regular e, de repente, ser um empreendimento absolutamente contínuo. Ou seja, aquilo que era uma pequena oportunidade pode se transformar em algo maior, não?
2: Justamente. E aí, Nonato, para o seu negócio crescer, né, é importante ter atenção a alguns detalhes básicos. E o primeiro, público-alvo. Você tem que olhar para o teu público. Segundo, custo de produção, né? Quanto é que você tem para gastar, o que você tem em caixa, etc. E, claro, a forma de receber o pagamento dos seus clientes. Eu te digo isso porque quando a gente começa um novo negócio, nem sempre a gente tem um CNPJ ou então uma grande estrutura para vender, tanto que vários empreendedores começam vendendo nas redes sociais ou, como você disse, nos prédios, para pessoas próximas, né? 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
0: Sem dúvida, né? Fora que ele já tem todo o detalhamento do serviço que foi prestado. Fica bom para ambas as partes. Falamos então da possibilidade de se conquistar uma renda extra nesse período junino. Ou seja, pula-se a fogueira, mas a oportunidade não se pode pular. Renata, obrigado. Amanhã tem mais.
2: Até amanhã, Nonato. Ótimo dia a todos.
0: Valeu. Agora temos 6 horas e 48 minutos. Olha, o presidente dos Estados Unidos, Donald Trump, afirmou que o acordo com o Irã já foi assinado. A cerimônia formal é aguardada para a próxima sexta-feira na Suíça. Quem detalha para a gente é o Fabrício Naitsky.
3: A medida faz parte dos termos do acordo de cessar-fogo firmado com o Irã na noite de domingo. Segundo Donald Trump, a assinatura dos documentos já foi feita. E uma cerimônia formal será realizada na sexta-feira em Genebra, na Suíça. Os detalhes das tratativas, como uma possível cobrança de pedágio no Estreito de Hormuz, ainda não foram divulgados oficialmente. O porta-voz da chancelaria iraniana afirmou que o país deve cobrar taxas por serviços marítimos, enquanto o vice-presidente norte-americano J.D. Vance disse esperar por uma passagem gratuita de navios na região. A reabertura do estreito, responsável pelo trânsito de 20% do petróleo mundial, animou líderes internacionais e Donald Trump confirmou o fim do bloqueio marítimo ao Irã. Países como o Reino Unido, França, Alemanha, Itália e Canadá também anunciaram que podem retirar sanções comerciais contra o país. Teherã ainda aguarda a liberação de ativos congelados no exterior e a compensação financeira por danos de guerra, estimados em 300 bilhões de dólares. Segundo a agência iraniana MER, a expectativa é de que os Estados Unidos liberem 12 bilhões de dólares nos próximos dias. Apesar da ansiedade pela retomada do fluxo de petróleo na região, um levantamento da consultoria S&P Global aponta que a normalização do fornecimento deve levar aproximadamente um ano. Ainda assim, o preço do barril Brent, referência no mercado internacional, teve queda de quase 5% na segunda-feira, voltando à marca de US$ 83,17. Com os dois lados clamando vitória no conflito, Estados Unidos e Irã partem para uma nova etapa, a da negociação do plano nuclear iraniano. As conversas devem se estender por um período de 60 dias, sem garantias de conclusão entre os países. Interlocutores da Casa Branca afirmam que Teherã deve entregar garantias de que não desenvolverá armas nucleares, além de suspender o apoio logístico e financeiro a grupos proxy na região. Já o Irã diz querer levar o acordo para ratificação no Conselho de Segurança da ONU. Na véspera do G7, Trump escreveu pelas redes sociais que o Irã concordou em nunca ter uma arma nuclear. O republicano também negou o pagamento de $300 milhões a Teherã e disse que isso seria uma mentira divulgada por democratas. O anúncio do cessar-fogo provocou um terremoto político em Israel, que não participou das negociações. Oficialmente, o governo iraniano afirma que os termos garantem o fim de conflitos em todo o Oriente Médio, incluindo o Líbano, alvo de ataques israelenses nos últimos meses. Pressionado, o primeiro-ministro Benjamin Netanyahu descartou a retirada das tropas do país vizinho e disse reservar o direito de responder a ataques do Hezbollah.
4: Nós estabelecemos zonas de segurança profundas ao redor do Estado de Israel. Fizemos isso em Gaza, no Líbano e na Síria, onde, inclusive, nós destruímos todas as armas do exército de Bashar al-Assad, que era uma conexão central no eixo do mal. E eu quero deixar claro, nós vamos permanecer nas zonas de segurança pelo tempo que for preciso para proteger o nosso país.
3: Integrantes do governo de Israel avaliam que o acordo é terrível para o país, em um cenário de enfraquecimento nas relações com Washington. Em busca da reeleição no parlamento, Netanyahu defendeu a campanha militar e afirmou que a guerra livrou o país da ameaça de destruição nuclear do Irã.
0: Pois é, e se há o enfraquecimento da relação Israel com Washington, você tem, de algum modo, se não um fortalecimento, mas uma aproximação, né, de Washington com Teherã a partir desse acordo. A ver. São 6h52, hora da gente conferir aqui os destaques dos jornais que já circulam nesta manhã de terça-feira. Começando pelo Estado de São Paulo, a manchete principal está aqui, ó. Conflito no Oriente Médio. O petróleo cai após acordo de paz, apesar de arestas entre Irã e Estados Unidos. Aí cita aqui o Estadão. A questão nuclear, Líbano, controle de Hormuz, são algumas pendências que precisam ser resolvidas ainda nesse acordo. Sem Neymar, time treina com 4 desfalques. É a seleção brasileira se preparando para o jogo contra o Haiti. Pelo visto, Neymar não vai jogar nesse jogo ainda. Com apoio da torcida, o Irã empata na estreia. E tem aqui em destaque foto do Estadão hoje para o goleiro Vozinha, calando a Espanha, o goleiro de Cabo Verde, no empate ontem por 0-0 entre as duas seleções. Uma das grandes surpresas nessa primeira rodada de Copa do Mundo. Do Estadão, vamos agora para os temas abordados aqui pela Folha de São Paulo na edição de hoje. Estados Unidos dizem que o Hormuz está aberto. Irã fala em taxa marítima após acordo. O estreito é rota de parte da produção do petróleo mundial. Cotação do barril Brent caiu 4,5%. Com a expectativa de formalização desse acordo. Segundo o Trump, já está assinado. Foi assinado eletronicamente esse acordo. O que a gente vai ter agora é a assinatura formal na próxima sexta-feira, evento que ocorre na Suíça. Durigan defende revisão do cálculo da inflação do país e meta de 3%. É mais um destaque da Folha para hoje. Tem um apanhado de Copa do Mundo e aí, claro, o goleiro Vozinha ali é destaque também na foto de hoje de capa da Folha de São Paulo, fazendo uma defesa num dos lances espanhóis. Goleiro de Cabo Verde, portanto, para a favorita Espanha, destaque da Folha. E da Folha de São Paulo, vamos agora para os temas abordados pelo jornal O Globo, editado no Rio de Janeiro. Está aqui a manchete principal, avanço e incerteza. Acordo Estados Unidos e Irã anima os mercados, mas Israel mantém ação militar no Líbano. Preço do petróleo cai e as bolsas sobem e a reabertura total de Hormuz pode ainda demorar. Tem essa discussão aí, se vai ter taxação, se não vai, Trump diz que não tem, mas Teherã está dizendo que pode ter algum tipo de cobrança por lá. E a foto de capa de hoje do Globo também para o goleiro Vozinha Cala, a favorita Espanha. E uma foto do goleiro de Cabo Verde com a bandeira do seu país festejando esse empate que foi histórico ontem na primeira participação dos africanos de Cabo Verde. São os destaques dos jornais de hoje, você sempre acompanha aqui na programação da Jovem Pan. Uma nova investigação da Polícia Civil do Rio de Janeiro concluiu que uma outra jovem, em agosto de 2023, em Botafogo, também foi vítima de estupro por 2 dos 5 adolescentes acusados pelo mesmo crime no começo deste ano. Você deve se lembrar desse caso. Quem tem mais detalhes para a gente e o contexto dessa história é o Rodrigo Viga.
5: dois jovens que participaram do estupro coletivo no começo desse ano a uma menor de idade em Copacabana, na zona sul do Rio de Janeiro. Estão sendo indiciados pela polícia do Rio de Janeiro por um caso semelhante que aconteceu aqui na capital no ano de 2023. A vítima também era menor de idade. Uma jovem que foi atraída por três rapazes para um apartamento em Botafogo, bairro da zona sul da capital. Segundo a polícia fluminense, dois dos cinco que estão detidos, acusados do estupro coletivo em janeiro desse ano, em um apartamento em Copacabana, na zona sul do Rio de Janeiro, agiram de forma semelhante em 2023. É uma das ruas mais movimentadas de Botafogo, zona sul do Rio de Janeiro. Na época, dois desses agora indiciados também eram menores de idade. Tinham 14 e 17 anos de idade. Por isso, vão responder por fato análogo a estupro coletivo qualificado. Um dos participantes daquele outro estupro coletivo de 2023 em Botafogo era maior de idade. Tinha 24 anos, Gabriel Oliveira Palmieri, indiciado pelo crime de estupro. Segundo a família da vítima, a menor foi atraída até o apartamento, coagida a entrar em um quarto com os três rapazes e obrigada a fazer sexo com eles. Foi vítima de violência sexual, algo muito semelhante ao que aconteceu a adolescente de 17 anos de idade, que também foi estuprada coletivamente em janeiro deste ano, no apartamento em Copacabana, área nobre, zona sul aqui da capital. Do Rio, Rodrigo Viega.
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0: Bom dia, começando agora a edição do Jornal da Manhã Litoral Norte desta terça-feira, hoje dia 16 de junho de 2026, agora 7h03 e nós vamos até as 8 horas aqui na Jovem Pan 94,1 com as principais notícias da nossa região, informações do tempo, trânsito, esporte e muito mais. Eu sou Anderson Davi e comigo nesta manhã está Duda Nunes. Bom dia, Duda!
1: Muito bom dia, Anderson. Bom dia a todos que nos acompanham. Começa agora mais uma edição do nosso Jornal da Manhã Litoral Norte, nesta manhã de terça-feira. E você segue com a gente até as 8 horas da manhã para começar o seu dia muito bem informado.
0: Vamos aos primeiros destaques de hoje.
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0: Dólar comercial fechou ontem R$ 5,06, um acréscimo de 0,09%. O euro, R$ 5,86, um acréscimo de 0,21%. Dólar turismo, R$ 5,27. Libra, R$ 6,81. O peso argentino, 0,004. E o Bitcoin, R$ 337.163.
2: Previsão do tempo.
1: Depois de uma segunda-feira com mais nuvens em algumas áreas, a terça-feira será marcada pelo predomínio de sol em praticamente todo o estado. No início do dia, ainda tem maior presença de nuvens no norte catarinense e formação de nevoeiros isolados em alguns pontos, mas o sol aparece rapidamente e garante um dia de tempo estável. E o frio segue intenso nas primeiras horas da manhã, viu? Nas áreas mais altas do oeste ao Planalto Sul, as mínimas variam entre menos 4 e 4 graus com condição favorável para a formação de geada. E nas demais regiões catarinenses, os termômetros devem marcar entre 5 e 10 graus ao amanhecer. E durante a tarde, apesar da presença do sol, né, as temperaturas continuam amenas, com máximas que não ultrapassam os 20 graus em Santa Catarina. E o vento sopra de sul, com variação para noroeste ao longo do dia, em intensidade fraca a moderada. E essa condição é resultado da atuação de uma massa de ar frio e seco sobre o estado, que mantém o tempo firme e o céu mais aberto. Então, resumo do dia. Terça-feira de sol predominando, amanhecer gelado com chance de geada em várias regiões e temperaturas agradáveis durante a tarde, mais um dia, sim, de sol para dar uma aquecida nesse frio que está na nossa região. Essas foram as informações da previsão do tempo aqui no Jornal da Manhã Litoral Norte.
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0: Informações do Complexo Portuário de Itajaí na manhã desta terça-feira. Nós temos a próxima movimentação só às 11 horas da manhã. A próxima movimentação, uma saída. Depois, a partir da tarde, 13 horas, 16 horas, 17h30 e à noite às 23 horas. Então, recapitulando, 11 horas da manhã temos uma saída, depois disso 13 horas, 16 horas, 17h30 e 23 horas. Se você vai utilizar o serviço do ferryboat próximo a esses horários, fique atento, porque pode haver interrupção para a passagem dos navios.
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1: Vamos agora ao giro dos aeroportos para saber como está o funcionamento dos voos nesta manhã de terça-feira, se você vai fazer uma viagem ou está esperando por alguém. E nós começamos conferindo as operações do Aeroporto Internacional de Navegantes, que nesta manhã de terça opera normalmente com visibilidade de 10 km ou mais. Saindo de Navegantes, vamos para Florianópolis também conferir o funcionamento do Aeroporto Internacional de Florianópolis, o Floripa Airport, que nesta manhã de terça-feira também opera normalmente com visibilidade de 10 km ou mais. E por fim, nós também conferimos as operações do Aeroporto de Joinville, que nesta manhã de terça também opera normalmente com visibilidade de 3 mil metros. Então, manhã de terça-feira com o Aeroporto Internacional de Navegantes, Aeroporto Internacional de Florianópolis e Aeroporto de Joinville, funcionando normalmente com seus pousos e decolagens dentro da programação.
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0: Vamos às informações do trânsito aqui no nosso Jornal da Manhã Litoral Norte. Agora são 7 horas e 8 minutos. A vida voltando ao normal aqui em Itajaí depois do feriado, né? Ontem, feriado municipal. Então, em Itajaí, muita gente não trabalhou, não teve aulas também nas escolas aqui da cidade, mas hoje a rotina volta ao normal, terça-feira, dia útil, pós-aniversário de Itajaí, e o trânsito já começa a ficar um pouco mais complicado em algumas das principais vias, né? A gente tem ali a Renault Schmidhausen já com mais movimento, principalmente no sentido ali próxima à Barra do Rio, né? Que é a próxima ponte ali que vai para a Barra do Rio. Aquele trecho ali já começa a ficar mais movimentado. A gente tem a Contorno Sul, né? O que é bem normal também neste horário próximo ao Univalha. A partir do Comprão, Coque Atacadista já começa um movimento mais intenso. E depois também ali naquele trecho que atravessa o Univalha, já mais travado também na Contorno Sul, no sentido centro de Itajaí. Também a entrada de Itajaí, né? Para quem entra em Itajaí também já pega um pouco mais de movimento via Contorno Sul ali até chegar na altura da Câmara de Vereadores, ali do terminal de ônibus da Ressacada, o trânsito também um pouquinho mais intenso naquele trecho. Da mesma forma, para quem entra em Itajaí via Adolfo Konder, né? Quem entra em Itajaí via Adolfo Konder também vai pegar o trânsito um pouco mais movimentado já ali na... no acesso, né, que entra ali pelo Cidade Nova, pelo São Vicente, também bastante trânsito nesta manhã de terça-feira, como eu disse antes, né, voltando à rotina normal em Itajaí. Com isso, também volta a rotina da BR-101, né, que ontem estava bem tranquila. Hoje nós já temos muito mais trânsito, principalmente no sentido sul da BR-101, a partir de Balneário Piçarras, ali entre Piçarras e Penha, congestionamento neste momento, né, aquele trecho ali até um pouco para frente da saída da Transbeto. Depois, entre Penha e Navegantes, também um trânsito bem intenso já neste horário. Mesma forma em Itajaí, no sentido sul também da BR-101. Principalmente entre os trevos, né? Trevo de Ilhota até ali... Na verdade, até o acesso do Adolfo Konder tem mais trânsito. Depois flui um pouco melhor, mas bastante movimento a partir do trevo de Ilhota. E a mesma situação se reflete na Jorge Lacerda. Nós temos bastante congestionamento na Jorge Lacerda, que ontem estava vazia, né, em função do feriado. Mas hoje está com bastante congestionamento no sentido BR-101. Para quem vai de Ilhota direção Itajaí, já em Itajaí vai pegar bastante trânsito na Jorge Lacerda, ali a partir do bairro Santa Regina em diante. Trânsito bem travado, e com isso também fica travada ali a marginal, né? Marginal do sentido sul da BR-101, que passa pelo trevo que segue ali para Renato Schmidhausen também. Aquele trecho ali, aquela marginal, também está congestionada neste momento. E depois o sentido sul da BR-101 bem movimentado também a partir ali. Principalmente até o acesso da Adolfo Konder também com bastante trânsito no sentido sul da BR-101. Por outro lado, o sentido norte está fluindo bem mais tranquilo. Vamos falar um pouquinho de Balneário Camboriú também, porque nós temos em Balneário Camboriú a BR-101 normal neste momento, né? Nenhum ponto de maior destaque, está fluindo bem a BR-101 tanto no sentido sul quanto no sentido norte em Balneário Camboriú, e tem um pouquinho mais de movimento ali na Avenida Santa Catarina, aquele trecho da Santa Catarina ali de Camboriú em direção a Balneário, já no final dela, né? Para quem está chegando já na altura da BR-101, vai pegar uma fila ali no final da Santa Catarina, o que é bem comum também para o horário. Então essas são as principais informações do trânsito, a rotina voltando ao normal em Itajaí, com o Contorno Sul já mais congestionada, a própria Renault Schmidhausen também, os acessos, né, da Adolfo Konder e da Contorno Sul também mais movimentados, e a BR-101 principalmente ali entre Piçarras e Penha, entre Balneário Piçarras e Penha. Aí nós temos bem mais movimento também, inclusive em relação a ontem, ao feriado de Itajaí, né, do aniversário de Itajaí, acabou deixando a própria BR-101 também bem tranquila, né? Muita gente não precisou vir a Itajaí ontem para trabalhar, para trazer os filhos na escola, mas hoje já tudo voltando ao normal. Lembrando que você pode participar com a gente via WhatsApp, que é o 99901-9410. 99901-9410 para participar com a gente no nosso WhatsApp. Ontem não tinha trânsito de Itajaí, mas a gente recebeu várias participações, inclusive de outras regiões aqui, né? Pessoal de Blumenau, teve ali também do norte do estado ali, também participaram com a gente, então você também pode mandar sua mensagem, a gente vai atualizando aqui os nossos ouvintes pelo nosso WhatsApp. Pode seguir a gente também no Instagram, no arroba Jornal da Manhã Litoral Norte, e segue também lá o arroba Jovem Pan Itajaí, que tem algumas promoções rolando ali, e promoção até de álbum 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rádio.
1: Agora, 7 horas e 12 minutos, depois das informações do trânsito, vamos começar com as nossas notícias nessa manhã de terça-feira aqui no Jornal da Manhã Litoral Norte. E eu começo falando de pesquisa do Procon que aponta alta no valor da cesta básica em Navegantes. A pesquisa do Procon de Navegantes indica um aumento no valor médio da cesta básica no município em junho deste ano. A variação registrada em comparação a maio é de 1,68%. O índice corresponde a um acréscimo médio de R$ 5,03. A cesta básica mais cara foi encontrada por R$ 343,30 e a menor por R$ 279,66. O papel higiênico, o tomate e o desodorante aerosol registraram aumento médio de aproximadamente 43%, 33% e 32%, respectivamente. Tais produtos estão entre os que mais contribuíram para a alta do preço em comparação ao mês anterior. Outros itens, por outro lado, indicaram redução de preço. O leite integral teve queda aproximada de 22%, seguido pela ave inteira, com redução de 18%, e pelo shampoo, que ficou aproximadamente 15% mais barato em relação a maio. A pesquisa também identificou expressivas diferenças de preços praticados pelos estabelecimentos. Papel higiênico aparece na lista das maiores variações, com diferença de até 400% entre o menor e o maior valor encontrado. Em seguida, estão o sabonete, o leite integral, o shampoo e a margarina. E com a oscilação dos preços entre os estabelecimentos pesquisados, o órgão orienta a população a comparar os valores antes de colocar os itens no carrinho, né? E além disso, o PROCON destaca que o levantamento dos dados considera os menores preços encontrados em cada categoria de produto, o que pode resultar em diferentes indiferenças entre marcas e fornecedores pesquisados. E também, caso a população identifique, né, condutas abusivas por parte dos estabelecimentos comerciais, é possível registrar uma denúncia no PROCON. Então, fica o alerta também, né? Inclusive, o PROCON de Navegantes atende via WhatsApp no número 479-9290-1398. Então, pesquisa do PROCON aponta alta no valor da cesta básica. Itens aí como papel higiênico, o tomate e o desodorante, registrando um aumento médio aí de aproximadamente quase, né, 50% nesses itens. Então, bastante aumento durante esse mês, viu? Fico alerta para você, nosso ouvinte, sempre pesquisar e olhar na íntegra, inclusive, essa pesquisa do PROCON para economizar nas compras do mês.
0: Agora 7 horas e 15 minutos, começaram nesta segunda-feira as obras do trecho 3 da reurbanização da orla da Praia Central de Balneário Camboriú. As intervenções vão compreender aí a área entre o empreendimento Fisher Dreams e a altura da rua 4 e 400, onde começa o trecho piloto já executado. A etapa seguinte também inclui importantes intervenções de infraestrutura na Avenida Atlântica. Nos próximos dias, será necessário realizar a abertura de trechos da Atlântica para a passagem das redes de drenagem, esgoto e abastecimento de água que irão atravessar a via. A reurbanização do trecho sul contempla então a orla da Praia Central entre a rua 3920 e o mole da Barra Sul, com cerca de 1.500 metros de extensão. O investimento total previsto é de cerca de R$ 31 milhões, considerando mão de obra e fornecimento de todos os materiais necessários para a execução. A obra do trecho sul iniciou em julho de 2025. Para melhorar a logística dos trabalhos, os 1.500 metros foram divididos em 5 trechos. Então, chegou agora o início, né, das obras do trecho 3, então, da reurbanização da orla da Praia Central. Isso lá na Barra Sul, em Balneário Camboriú. E em breve também vai ter aí algumas intervenções na Avenida Atlântica nesse trecho.
1: 7 horas e 16 minutos. Vamos para Penha, porque Penha promove uma ação de doação de sangue no dia 2 de julho. Uma pauta que a gente sempre menciona aqui no nosso Jornal da Manhã Litoral Norte é a doação de sangue. Olha só, a Prefeitura de Penha, por meio da Secretaria Municipal de Saúde, realiza no próximo dia 2 de julho uma importante ação de doação de sangue em parceria com o Centro de Hematologia e Hemoterapia de Santa Catarina, o EMOSC. A iniciativa acontecerá das 8 às 17 horas na Policlínica Municipal, localizada na Avenida Eugênio Krause, número 2265, com o objetivo de incentivar aí a solidariedade e reforçar os estoques de sangue fundamentais para salvar vida. E sempre falamos, né, doar sangue é um gesto simples e que pode fazer toda a diferença, e cada doação pode ajudar a salvar até 4 pessoas, contribuindo aí diretamente para o atendimento de pacientes em hospitais e emergências. E você, nosso ouvinte de Penha, que ficou interessado, muitas vezes não consegue ir até o EMOSC mais próximo, que nesse caso seria em Blumenau, pode realizar o seu agendamento pelo link que está disponível dentro do site da Prefeitura de Penha, viu? E mais informações também podem ser obtidas pelo telefone 47-3170-3858. Então, Penha promove ação de doação de sangue no dia 2 de julho.
0: A pesca da tainha foi retomada aqui na nossa região, inclusive também em Balneário Camboriú, né? Foi retomada na última sexta-feira após a liberação da cota extra do Ministério da Pesca e Aquicultura de 430 toneladas para os pescadores artesanais de Santa Catarina na modalidade de arrasto de praia. A modalidade estava suspensa desde o dia 7 de junho por uma decisão federal que causou comoção dos pescadores e autoridades municipais, estaduais e federais. Inicialmente, a cota coletiva para o arrasto de praia era de 1.332 toneladas, conforme portaria interministerial aí do Ministério do Meio Ambiente, né? E também da Pesca e Aquicultura, do dia 27 de fevereiro de 2026. A interrupção ocorreu quando os levantamentos apontaram a captura de 90% deste montante. Agora, com a liberação da cota extra, são 1.762 toneladas autorizadas, segundo a portaria interministerial de 11 de junho. Mesmo com a proibição antecipada da pesca, Balneário Camboriú permaneceu com a fiscalização da pesca irregular ativa enquanto aguardava resposta do Ministério da Pesca. O intuito foi garantir que, se liberada novamente, os pescadores não fossem ainda mais prejudicados por ações de terceiros que pudessem afugentar os cardumes das praias do município. Em Balneário Camboriú, cerca de 300 famílias vivem da pesca artesanal da tainha. Ao todo, são 10 ranchos de pesca distribuídos nas praias Central, Laranjeiras, Taquarinhas, Taquaras, Pinho, Estaleiro e Estaleirinho, e a atividade já foi declarada, inclusive, patrimônio cultural e material do município em 2019. A cota extra, ela foi separada em duas regiões do estado, sendo 230 toneladas para o litoral centro-norte, que aí abrange aqui os municípios da nossa região, né? Desde Araquari, Balneário Barra do Sul, Balneário Camboriú, Piçarras, Barra Velha, Bombinhas, Governador Celso Ramos, Itajaí, Itapema, Itapuá, Joinville, Navegantes, Penha, Porto Belo, São Francisco do Sul, e as outras 200 toneladas são para o litoral centro-sul de Santa Catarina, ali a partir de Biguaçu em direção ao sul do estado. Então, na região aqui, né, na região norte, né, aqui para onde a gente fala aqui no nosso programa, são 230 toneladas liberadas para a pesca artesanal da tainha, né, uma tradição agora dessa época do ano, né, época de frio aqui na nossa região, e combina muito com uma tainha. Então, os pescadores aí dessa modalidade artesanal tiveram a liberação, né, puderam voltar a exercer sua atividade desde a última sexta-feira. Agora, 7 horas e 21 minutos, a gente faz a nossa primeira pausa aqui do nosso Jornal da Manhã Litoral Norte. Na volta do intervalo tem mais informações do trânsito e também mais notícias da nossa região. Já voltamos.
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2: Agora 7 horas e 31 minutos, estamos de volta com o nosso Jornal da Manhã Litoral Norte aqui na Jovem Pan 94,1 para mais de 50 cidades da nossa região recebendo sinal da Jovem Pan amanhã desta terça-feira, né? Hoje dia 16 de junho de 2026. Vamos para mais um boletim de trânsito, agora o trânsito bem complicado aqui em Itajaí. Nós temos Marcos Conder bem congestionado já no começo da Marcos Conder e também naquele trecho ali entre o estádio Doutor Ercílio Luz e a Joca Brandão, com bastante trânsito nesse trecho. A gente tem a própria Joca Brandão bem movimentada. A Contorno Sul aumentou ainda mais, né? A movimentação, principalmente no sentido centro dela, né? Já a partir do começo ali, já começa a ter congestionamento naquele trecho. Depois, entre a partir da Câmara de Vereadores em diante, também bastante trânsito no sentido centro até chegar na Univali. Então, bem travado mesmo a Contorno Sul já desde cedo nesta terça-feira, né, na volta aí depois do feriado municipal ontem aqui em Itajaí. A própria saída de Itajaí, para quem vai via Contorno Sul, vai pegar bastante trânsito também, um trecho ali a partir da rótula da Renault em diante, vai pegar bastante trânsito também, quase até chegar na BR-101. A própria BR-101 no sentido norte tem mais movimento já neste horário, saindo ali da Contorno Sul, né, nesse trecho, partida Contorno Sul até quase o trevo de Ilhota, temos também bastante trânsito no sentido norte, né? Congestionamento neste momento no sentido norte da BR-101 em Itajaí, na saída de Itajaí, ali entre a Contorno Sul e o trevo de Ilhota. Vamos falar agora de BR-101 sentido sul, começando por Balneário Piçarras. Nós temos aquele trecho principalmente entre Piçarras e Penha ali, né? Até um pouco para frente da saída da Transbeto, congestionado, e bastante trânsito também entre Penha e Itajaí, já passando a ponte de navegantes no sentido sul da BR-101, também tem bastante trânsito. E no sentido sul também, entre os trevos, né? O trevo de Ilhota e o trevo de Brusque, também trânsito mais intenso já nesta manhã. Congestionamento mesmo tem na Jorge Lacerda. Jorge Lacerda nesta manhã bem movimentada, com bastante trânsito, já uma fila bem grande, né? Para chegar até a BR-101, né, para quem vai de Ilhota direção Itajaí, vai pegar muito trânsito, bastante congestionamento até chegar na BR-101, fila bem grande mesmo. Além disso, nós temos em Balneário Camboriú, BR-101 mais tranquila, né? Porém, no sentido norte, já tem um congestionamento se formando a partir da saída do túnel do Morro do Boi, é o principal trecho, né? Saindo ali do túnel do Morro do Boi, no sentido norte da BR-101, temos já um congestionamento se formando naquele trecho, ali até a altura da Expocentro. Depois o trânsito flui melhor em Balneário Camboriú, também nos dois sentidos. E a Avenida Santa Catarina aumentou bastante também o trânsito para quem vai de Camboriú em direção a Balneário, né? Até chegar na BR-101, vai pegar vários trechos ali da Santa Catarina travados neste momento com congestionamento. Então são os principais pontos de trânsito aqui na nossa região neste momento. A própria Oswaldo Reis, para a gente fechar aqui o nosso boletim, para quem está saindo de Balneário Camboriú, ali na altura já da Praia Brava, em direção a Itajaí, vai pegar bastante trânsito também no Oswaldo Reis, direção a Itajaí. Temos ali até indicativo de um acidente na altura da Praia Brava, então fico alerta aí para você que está indo, né, saindo da Avenida do Estado, direção Oswaldo Reis, na altura da Praia Brava, já vai pegar bastante trânsito também neste horário. Então são alguns dos principais pontos de trânsito e congestionamento da nossa região, né? Voltando à rotina normal depois do feriado de ontem em Itajaí. Lembrando que você pode mandar sua mensagem pra gente via WhatsApp, que é o 99901-9410. 99901-9410 para você mandar sua mensagem pra gente. Como é que está o trânsito e por onde você está passando, que a gente atualiza em tempo real aqui pros nossos ouvintes. 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
4: Agora, 7 horas e 35 minutos.

0: Balneário Camboriú, essa madrugada tivemos um acidente. Um veículo capotou após colidir contra um poste na Avenida do Estado. Então, o ABC Trânsito atendeu na madrugada dessa terça-feira, né? De ontem para hoje, uma ocorrência de sinistro de trânsito com vítima na Avenida do Estado Dalmo Vieira, em frente à agência da Caixa Econômica Federal. Por volta das 4 horas e 40 minutos dessa madrugada, a Central 153 recebeu a informação de que um veículo havia capotado e que os ocupantes permaneciam no interior do automóvel. Ao chegar ao local, a guarnição constatou que o veículo Hyundai Creta Platinum de cor azul havia colidido contra o poste de sustentação de um radar de velocidade. Com a força do impacto, o poste do equipamento foi destruído e o veículo capotou na via. A condutora, uma mulher de 26 anos, foi identificada como envolvida no acidente e recebeu atendimento no local. Durante o atendimento da ocorrência, houve suspeita de que a condutora estivesse sob influência de álcool. Foram ofertados os procedimentos previstos no artigo 277 do Código de Trânsito Brasileiro, porém a motorista recusou-se a realizar o teste de etilômetro. A ocorrência foi assumida pela Polícia Militar, que deu prosseguimento aos procedimentos cabíveis. Os agentes de trânsito realizaram o atendimento inicial e os levantamentos administrativos relacionados ao acidente. O local foi sinalizado e o estacionamento permanece interditado até o fechamento, né, interditado até aí o início da manhã de hoje. Então, esse acidente ocorreu nessa madrugada, né, 4 horas e 40 minutos, um capotamento em Balneário Camboriú e a motorista de 26 anos se recusou então a fazer o teste do bafômetro. Agora, 7 horas e 38 minutos, nós vamos para mais um intervalo aqui do nosso Jornal da Manhã Litoral Norte e na volta do intervalo, mais informações do trânsito, né? Mais informações também de previsão do tempo e a gente volta a falar de esporte. Teve derrota do Barra ontem pela Série C do Campeonato Brasileiro e, claro, a melhor história até agora da Copa do Mundo, a história do Vozinha, goleiro de Cabo Verde. Já voltamos.
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2: Agora 7 horas e 48 minutos, estamos de volta aqui com o nosso Jornal da Manhã Litoral Norte na Jovem Pan 94,1 para mais de 50 cidades da nossa região recebendo o sinal da Jovem Pan na manhã desta terça-feira, hoje dia 16 de junho de 2026. Vamos com mais informações do trânsito, dar uma atualizada na situação do trânsito aqui da nossa região. A gente começa falando de Itajaí, né? Continua, aliás, trânsito bem intenso em Itajaí, né? Principalmente no centro, na Avenida Marcos Konder, ali naquele trecho entre o estádio Dr. Cecílio Luz e a Joca Brandão. Bastante trânsito neste momento. O Renato Schmidhauser aumentou também consideravelmente o trânsito na Schmidhauser, hein? Entre ali até chegar na Barra do Rio, bastante congestionamento no sentido centro. A Contorno Sul não precisa nem falar, né? O sentido centro, a Contorno Sul, já desde o início dela até chegar na Univale, vários pontos de congestionamento nesta manhã de terça-feira. A própria rua Indaial hoje também está bem congestionada, um trecho bem grande da Indaial congestionado neste momento. Então, são várias ruas, várias vias principais de ligação aqui em Itajaí com bastante congestionamento. A própria Adolfo Konder também, para quem vai entrar em Itajaí, também bem travada neste momento. E para quem vai sair de Itajaí via Adolfo Konder, também vai pegar trânsito intenso. Então, são algumas das principais vias de maior fluxo neste momento. Sentido sul da BR-101, agora o congestionamento aumentou também consideravelmente entre Piçarras e a Ponte de Navegantes, aquele trecho todo congestionado. E em Itajaí também, no sentido sul, nós temos entre os trevos, né, o trevo de Ilhota e o trevo de Brusque, também bastante congestionamento. Aliás, esse trecho é entre os dois trevos, os dois sentidos, né, sentido sul, sentido norte, os dois com bastante trânsito, congestionamento, trânsito parado neste momento nos dois sentidos ali entre os trevos, principalmente no sentido sul. Jorge Lacerda, como eu já destaquei desde o início do programa, é um dos principais problemas hoje, né? Inclusive, nosso ouvinte acaba de mandar, ó, túnel do São Roque com trânsito também, né? O túnel do São Roque ali é para quem sai da Jorge Lacerda, vai pegar aquele trecho ali também que passa pelo túnel do São Roque. Então, sentido sul da BR-101, a própria marginal ali também, para quem vai chegar no trevo, tá bem complicado mesmo nesta manhã. Então, um dos principais pontos de trânsito aí, de maior destaque, aliás, desde cedo, né? Jorge Lacerda desde cedo com esse problema. E agora nosso ouvinte mandando aqui também sobre o túnel do São Roque, ali aquele trecho também importante naquela região ali, próximo à BR-101. Vamos falar de Balneário Camboriú também. Eu tinha citado, né, em Balneário Camboriú, sentido norte da BR-101, entre a partir da saída do túnel do Morro do Boi, aliás, até o trecho ali que vai à altura até a altura da Expo Centro, o trânsito está bem complicado, também congestionado no sentido norte, nesta manhã, em Balneário Camboriú. Depois até flui melhor em direção a Itajaí, principalmente, né, o sentido norte. E no sentido sul, o destaque mesmo é só a marginal ali, a marginal oeste, né, para quem sai da BR-101 para entrar em Balneário Camboriú via Avenida do Estado, também vai pegar bastante trânsito, bastante congestionamento ali na marginal oeste. E a Avenida Santa Catarina não precisa nem falar, né, para quem vai de Camboriú para Balneário, vai pegar vários trechos ali com congestionamento também na Santa Catarina, principalmente aquele trecho final ali, né, antes de chegar na BR-101, ou para quem vai seguir para Balneário Camboriú, também vai pegar bastante trânsito na Santa Catarina, entre Camboriú e Balneário. Então, são alguns dos principais pontos. E para fechar, né, eu tinha citado Oswaldo Reis, Oswaldo Reis, agora na Praia Brava até o trânsito está fluindo melhor, mas para quem chega em Itajaí já vai pegar bastante congestionamento também, né? Aquele trecho ali na altura do bairro Fazenda, chegando em Itajaí também já vai pegar Oswaldo Reis congestionada, e para quem sai de Itajaí sentido Oswaldo Reis vai pegar 7 de setembro já neste horário ali até a Escola Básica Gaspar da Costa Moraes, também bem congestionada. Então, para fechar aqui o nosso giro pelos principais pontos aí de trânsito nesta manhã, nosso ouvinte manda aqui, ó, Avenida Governador Adolfo Konder bem travada para entrar na Carolina Vailate, né? Isso é para quem está indo sentido centro de Itajaí, na Adolfo Konder, realmente, né? Adolfo Konder, aliás, os dois sentidos, né? Tanto para entrar quanto para sair de Itajaí, e depois no sentido centro, bastante trânsito também nesta manhã. Então tá aqui mais uma participação dos nossos ouvintes no WhatsApp. Você pode mandar sua mensagem também para a gente pelo 99901-9410. 99901-9410 para participar com a gente via WhatsApp aqui no nosso programa. Também trazer mais informações do trânsito que a gente atualiza em tempo real. E aproveita e segue a gente no Instagram, no arroba Jornal da Manhã Litoral Norte. Duda Nunes, como é que fica o tempo para hoje, Duda? Frio, eu sei que tá. Aliás, essa semana começou, olha, arrisco a dizer, talvez uma das semanas mais frias do ano até agora, se não a mais fria, pelo menos para mim. Mas, pelo menos, chuva, acho que não temos para hoje, né, Duda?
4: Anderson, é verdade, viu? Depois de uma segunda-feira com mais nuvens, né, como tivemos ontem, essa terça-feira será marcada pelo predomínio de sol em praticamente todo o estado. E aqui na nossa região também, a partir aí das 10 horas da manhã, já podemos ter um sol um pouquinho mais forte aqui na nossa região e sem previsão de chuva para essa terça-feira. Mas o frio ainda segue intenso, ainda é um destaque aqui para a nossa região e também para toda Santa Catarina, viu? Porque mesmo que a gente tenha sol nessa terça-feira, as máximas não passam dos 20 graus aqui em Itajaí e região também. E por falar em temperatura, agora 7 horas e 54 minutos, nós temos 14 graus, também com sensação térmica de 14 graus. E lembrando, máximas para hoje não passam dos 20 graus, mas o sol deve chegar aí com um pouquinho mais de força a partir das 10 horas, Anderson. Então teremos sol nessa terça-feira, sem previsão de chuva. Notícia boa, viu?
2: Coisa boa, né? Só o frio que poderia dar uma diminuída também, né?
4: Também.
2: Mais pro final da semana, quem sabe, né?
4: Isso aí.
2: Essa frente fria. Agora 7 horas, mas também tá bom, Duda. O frio, para quem pode, ontem era feriado, tá bom para quem pode ficar em casa vendo Copa do Mundo.
4: Isso, tá ótimo.
2: Isso é verdade. Ontem, aliás, tivemos um dia especial de Copa do Mundo, mas a gente vai falar isso daqui a pouco, porque antes a gente fala de Campeonato Brasileiro. Nós tivemos ontem à noite o Barra em campo pela Série C, né? Depois de duas semanas aí voltou a Série C do Brasileiro, e o Barra perdeu ontem 1-0 para a Ferroviária. Esse jogo foi lá em Capivari, ali no interior de São Paulo, né? O estádio em Araraquara está trocando o gramado, que é o estádio da Ferroviária, a Fonte Luminosa, aliás, um belo estádio. E o Barra perdeu ontem 1-0. A Ferroviária teve um pênalti ao seu favor, o Everton pegou o pênalti, mas um minuto depois, no contra-ataque, a Ferroviária foi lá e fez o gol. Ou seja, né, a defesa do Everton aí não valeu muito. E o Barra chega a 5 jogos sem vencer, né? E o Bernardo Franco balançando no cargo o treinador. A torcida não está nada satisfeita com o trabalho do técnico, mas o Barra mantém. Lembrando que o Eduardo Souza, técnico que foi campeão catarinense pelo Barra, campeão brasileiro da Série D, está no mercado, hein? Eduardo Souza foi demitido já do Atlético Goianiense, né? Durou pouco a passagem dele no Atlético Goianiense. Ele tá no mercado e o Bernardo Franco não tá ganhando mais nenhum jogo, né? Aliás, o Bernardo Franco ganhou só 2 jogos, né? Desde que ele assumiu o Barra. Então, sei não, hein? Sei não. E no domingo tem Barra e Amazonas aí em Itajaí, aqui na Arena em Itajaí. Barra precisa reagir, é o 16º, 11 pontos. Tá só 4 pontos do G8, né? Mas, compensação, tem um monte de time entre o Barra e o G8. Então, vai precisar aí fazer uma segunda parte dessa primeira fase da Série C bem melhor, o Pescador. Série B do Brasileiro ontem, o Avaí perdeu mais uma, hein? Lá em Londrina, 3-2, 11 jogos sem vencer, o Avaí segue na zona de rebaixamento. Aliás, o Londrina também está na zona do rebaixamento, passou o Avaí. O Londrina foi para 17º com 11, o Avaí 18º com 10. E o Criciúma ontem deixou escapar a vitória contra o Ceará em casa, 1-1. No Heriberto Rios, o ponto botou o Tigre de volta no G6 ali, né? O sexto colocado com 21 pontos, mas estava ganhando o jogo e acabou vacilando. Empatou em 1-1 com o Ceará lá em Criciúma. Essa foi a 13ª rodada da Série B do Brasileiro, né? Lembrando que só a Série A do Brasileiro é que parou por causa da Copa do Mundo. As outras divisões nacionais todas continuam. Inclusive ontem a CBF confirmou o mata-mata da Série D do Campeonato Brasileiro. O Marcílio joga nos dois próximos domingos. Domingo que vem em Cascavel, 16 horas. E no domingo seguinte em Itajaí também, 16 horas. O Blumenau vai jogar nos sábados. No sábado que vem, 15h30, lá em Juí, contra o São Luís. E no sábado seguinte, né, no dia 27, às 15 horas no SESI, em Blumenau, contra o São Luís de Ijuí. Lembrando que esses confrontos, né, além de passar de fase para a Série C, para a Série D e continuar sonhando com o acesso da Série C, tanto para Marcílio quanto para Blumenau, se eles passarem dessa fase, eles garantem vaga na Série D do ano que vem. Por isso é importantíssimo esse mata-mata aí da Série D do Brasileiro que vem a partir do próximo final de semana, mas isso a gente fala na sexta-feira. Vamos falar de Copa do Mundo? Porque ontem é Copa do Mundo. Só jogamos ontem na Copa, sinceramente. Embora todos os jogos tenham terminado empatados, até mesmo o Irã e Nova Zelândia foi um jogo muito interessante. Mas começa pela grande história da Copa até agora, Duda Nunes. Você sabe quem é o Vozinha, Duda?
4: Não sei, Anderson, me fala isso aí.
2: Não ouviu falar sobre Vozinha? Vozinha é o goleiro de Cabo Verde, um goleiro de 40 anos, cujo apelido é Vozinha. E ele fechou o gol contra a Espanha ontem, 0 para a Espanha, 0 para Cabo Verde. E estava tendo uma transmissão, né, na TV via streaming. E fizeram uma campanha para os brasileiros seguirem o Vozinha. Ele saiu de 50 mil seguidores para 5 milhões de seguidores ontem nas redes sociais. Então, o Vozinha, goleiro do Cabo Verde, foi a grande história. Um goleiro de 40 anos já, no fim da carreira, fechou o gol contra a Espanha, né? Campeã europeia. A Espanha não contava nem que ia botar o Lamine Yamal, que está voltando de lesão, o seu principal jogador. Teve que botar o Yamal. É, do Danilo até vai seguir o Vozinho agora.
4: 6 milhões de seguidores.
2: Já 6 milhões? Ontem à noite era 5. É, então agora vai ganhar do Danilo também. Eu já sigo desde ontem. Já. E a Espanha parou então no Vozinha. Além disso, tivemos ontem Bélgica 1, Egito 1, também um jogo interessante. Arábia Saudita e Uruguai foi um jogão também, 1-1. O Uruguai pressionou até o final, conseguiu empate, estava perdendo o jogo, mas não conseguiu virar. E ontem à noite, o jogo mais surpreendente talvez dessa Copa. Irã 2 e Nova Zelândia 2. Um jogão, tá? Dois times aí que se propondo a jogar, Nova Zelândia, com dois belíssimos gols. Engraçado, né? Copa do Mundo revela aí algumas surpresas das seleções. Copa do Mundo hoje, 16 horas, França e Senegal, promete também ser um jogão. 19 horas, Iraque e Noruega. E hoje também tem a estreia da atual campeã mundial, Argentina, contra a Argélia, às 22 horas. São três jogos hoje aí na Copa do Mundo. E aí na madrugada, já a 1 hora da manhã, se você tiver à disposição, você pode assistir Áustria e Jordânia, a 1 hora da manhã. Esse jogo eu não vou ver, Duda. Talvez o da Argentina. Eu dei uma olhadinha ali, né? Tenho minhas preferências aí. Mas Copa do Mundo é isso aí. São 4 jogos aí, 3 mais um que pra nós é aqui de madrugada. Então amanhã a gente traz essas informações sobre Copa do Mundo e sobre os resultados dos jogos de amanhã também. Valeu, Duda! Que está seguindo o Vozinha agora, é goleiro de Cabo Verde.
4: Com certeza, já fui seguir também. Encerramos assim mais uma edição do nosso Jornal da Manhã Litoral Norte. Obrigada a você, nosso ouvinte, por ter começado essa terça-feira com a gente. Amanhã, quarta-feira, nos encontramos novamente aqui na Jovem Pan 94,1 com todas as notícias da nossa região. Excelente terça-feira a todos e até amanhã.
2: Valeu, Duda. Então a gente volta amanhã às 7 horas da manhã aqui no nosso Jornal da Manhã Litoral Norte. Na Jovem Pan 94,1. Uma boa terça-feira a todos. Fique agora com o Rock and Pop da Jovem Pan. Valeu, fui!
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12: Bom dia, excelente terça-feira para você que no rádio ou no Zep está aí curtindo a manhã, ligado na Jovem Pan 94,1. Classe especial, ouvida em mais de 50 cidades. Eu sou Luciane Chiodi, tô chegando.

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2: Muita música boa pra você curtir nessa hora direto, sem intervalos, aqui na número 1 do Brasil.
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2: Abrindo com Harry Styles, Watermelon Sugar. Sim, sim, sim.

0: Justin Bieber e Daniel Caesar Fitches, Jamiroquai, 7 Days in Sunny June, Bruno Mars, Grenade, Sabrina Carpenter, Espresso, Gucci, Somebody That I Use It To Know, Detonautas, Rage and Love e tantas outras nessa hora diretaço com muita música boa pra você que tá aí aproveitando essa manhã com o sol raiando no litoral. Vamos pra um break, na sequência tem as mais pedidas da fã.
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0: 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Jovem Pan, 3 para as 10.
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1: Muito bom dia, excelente terça-feira de sol, céu azul, para você que está aproveitando o outono em todo o nosso litoral e no Vale do Itajaí. Ligado aqui na Jovem Pan 94,1, classe especial. Eu sou Luciane Chiodi e a gente vai juntos até o meio-dia.

0: Chegou a hora mais que especial aqui da manhã da número 1 do Brasil. Momento de você participar e pedir a sua música preferida. É só mandar mensagem aqui pro WhatsApp 47990194 10 ou lá pelas redes sociais, @JovemPanItajaí. 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
0: Abrindo a sequência, Sam Fender e Olivia Jean, Raining.

0: Alex Warren, Ordinary, sexta colocada aqui nas mais pedidas da Pan. Em sétimo lugar, BTS Swim. Atendendo a pedidos, Michael Jackson e Justin Timberlake, Love Never Felt So Good. Oitava posição, Ted Swims, The Door. Na nona, Lola Young e Messi. E lá na décima posição, Sam Fender e Olivia Jean, Raining. As mais pedidas continuam já depois do break com o Top 5 e também aquele flashback da manhã. Você aproveita essa terça-feira para pedir a sua música preferida. A hora é agora. Manda mensagem aqui pro WhatsApp 47 99 01 9410 ou lá pelo @JovemPanItajaí. 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Jovem Pan, 10h28.
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Hold Me Closer, Bruno Mars, I Just Might, Flashback, com nossos queridos R.E.M., Shiny, Happy People, levantando a trava aqui da manhã da número 1 do Brasil. Ella Langley, Choosing Texas, quarta posição, e na quinta, Sabrina Carpenter, Manchild. Depois do intervalo, tem muito mais pra você que no rádio no Zé, que está aí aproveitando a terça-feira ligado aqui na número 1 do Brasil. Aproveita também pra conferir o que tá rolando lá nas redes sociais. É só acessar @ Jovem Pan Itajaí. 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

0: 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Jovem Pan 112.
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0: Post Malone, Goodbyes, aqui na número 1 do Brasil. Rolou também Katy Perry, Snoop Dogg, Coldplay, Inimigos do Rei, Ed Sheeran, Harry Styles e Rosé e Bruno Mars, APT. Um rápido break, já já tem muito mais pra você que no rádio ou nos apps tá aproveitando amanhã aqui na Pan. 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Parabéns, Gabriel Wingert e também Eduardo Alan dos Santos. Gabriel Wingert e Eduardo Alan dos Santos, parabéns! Vocês faturaram cada um super álbum de figurinhas da Copa do Mundo e a produção da Pan já está entrando em contato com vocês para explicar direitinho como é que vocês fazem para retirar, tá bom? Parabéns! 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Jovem Pan, 11:30.
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0: Placeball. Tô nessa pra você um ótimo dia. Continua aí na sintonia. Depois do break tem o Pânico, 2 horas do Planeta DJ. Mais tarde, nosso novo encontro aqui na Número 1 do Brasil. Beijo pra você, até mais. Tchau. 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Jovem Pan, 7 para o meio-dia.
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0: Mais um endiabrado programa Pânico pelas celestiais plataformas da Jovem Pan. Sejam bem-vindos ao programa mais cuidadoso e cauteloso que o presidente da CBF. Tá mandando bem o presidente, né?
1: Opa, presidente. Seleção dele tá aí, cartãozinho corporativo.
2: Uma salva de palmas pra ele.
1: Vamos aplaudir.
0: Muito bem, torcida brasileira está tomando as ruas dos Estados Unidos para falar sobre essa invasão tupiniquã. Temos aqui ele, advogado Paloma, e o próprio Alborga. Diga lá, meu Paranã.
3: Boa tarde, Emílio. Boa tarde, meu Paranã. E boa tarde, seus cadeieiros vagabundos que estão me escutando por um celular de algum carcereiro. Ai, Emílio, a torcida vai brasa. Eu vou tacar brasa no seu furico, bando de frescolino. A torcida do Brasil é raiz. Todo mundo tomando cachaça, comendo torresmo e dando tiro pro alto. Era assim na minha época. E se o Brasil não trouxer o caneco, vamos capar o italiano. Aqui é pau de dar em doido. Aqui é churrasco grego, hot dog e o escambau. O brasileiro nos Estados Unidos tá mais feliz que o Elton John no rodízio de salão. Traz o Hexa, Brasil, porque tudo que pinta de novo, pinta na bunda do povo. Agora vai, o moleque maluco.
4: Vai pra lá, o cabeça de panela.
1: Tudo bom, Emílio? Você tá bom?
5: Tudo certo.
1: Não, você tem aqui as copinhas sem vergonha, essa na frária, meu. Não, eu sou amigo do Trump, meu chapa. A gente já brincou de médico. Essa torcida brasileira, a torcida está em festa. E nem é aniversário do Vampeta. Aí é muita alegria do brasileiro. O brasileiro tá andando nos Estados Unidos como se não tivesse o ICE. Tá com problema, meu chapa? Fala comigo. Que eu sou o cara da lei. Nossa, tem brasileiro mijando na rua. Eu vi brasileiro caindo bêbado na calçada, mijando na estalta da liberdade. Tá parecendo carnaval em Salvador. Cadê o Olodum? Cadê o Olodum? Brasileiro não sabe se comportar no velório. Imagina em Copa do Mundo, o Ancelotti. Eu vou chamar ele de Pancelotti. Você viu a barriguinha dele? Traz o caneco, senão eu vou comer o seu, viu? Agora, vocês me dão licença que eu vou comprar calcinha com a Virgínia lá na ceia. Beijo, Emílio.
0: Muito bem. Chegou o momento da agenda dele.
1: Oi.
0: Você sabe que é o melhor stand-up comedy do Brasil. No meio, ele é conhecido como berço de caçamba. É o nosso Morgadinho. Diga lá, Morgado.
6: Diga lá, papai. Quem é esse rock'n'ball, hein?
1: Sou eu.
6: Uma hora dessa.
1: Ai.
6: Rock'n'ball.
1: Por quê? Por que rock'n'ball, hein?
6: É, porque ele é gordinho, igual rock'n'ball, redondo.
1: Isso aí. Morgadão, toda quarta-feira em São Paulo. 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Em breve tá de volta as almofadas do Morgadinho do Palhaço Enfisema, tá bom? Tem livro, camiseta do Rock'n'Ball. 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Obrigado, Emílio.
0: É isso aí, o nosso querido Gueré está em recesso.
2: Isso, só é depois isso, da Guerezito. Copa, mas quem quiser, segue lá, arroba Fábio Gueré.
0: É isso aí, Guerezito. Temos aqui muita gente, viu, meu querido Zuzi?
2: Ah, é? Como
0: e
2: tá?
0: E temos a informação da temperatura em Bento Gonçalves.
2: Opa, adoramos lá.
0: Importante. No momento, 8 graus.
2: Meu Deus.
0: Quem informa é André Cripa, diretamente de Bento Gonçalves.
5: Opa. Opa. Produtor de vinhos?
0: Nosso ouvinte. Lá tem vinhos maravilhosos. É a região dos vinhos, né?
2: Sim.
0: Bento Gonçalves. E Bento Gonçalves foi o presidente da nação Rio Grande do Sul. Você sabe que naquela época ele separou.
5: Separatistas.
0: É, claro. Bento Gonçalves.
2: Grande Bento
0: Gonçalves. Grande Bento Gonçalves.
2: Muito lugar bem. Lindo do sul do país.
0: Sim. Temos Jennifer Maria em Santa Cataralha.
2: Ó. Oh, aí sim.
0: E Luiz Vinícius no Rio de Janeiro. Vejam que o Brasil inteiro quer perder 2 horas da vida assistindo esse programa.
2: É gostoso.
0: Porque agora é hora de homenagear quem adoraria ser uma das babás de Zuzu, todas uniformizadas. Quem idolatra nosso jornalismo mequetrefe. Hora de nossa audiência, a Majestade.
7: A Majestade. Tarde de hoje, vem da graciosa cidade de Santa Isabel. O bichão é tranquilaço, casadão contra a dona Sandra e aposentado maroto. Curte viajar, praticar esportes e assistir nosso programete. Palmas para Jefferson Gonçalves.
0: Jefferson Gonçalves. Bonitinho. Jefferson. Fala, Jefferson.
8: Boa tarde, tudo bem com vocês?
0: Tranquilo ou não? O que você manda?
8: Eu estou muito feliz, contente de estar aqui no programa de vocês.
0: Pastilha. É uma decepção, né? É uma decepção.
8: Não,
0: é
8: como você disse, são 2 horinhas por dia que eu sempre perco para poder mudar um pouco a rotina, né?
0: Exatamente, para compensar.
8: Exato, mas fiquei contente porque aqui eu tô sabendo que depois vai ter o almoço que vocês vão pagar.
0: O almoço na Disney.
8: Exato.
2: Na conta do Dela.
8: É. Os brindes que a gente já ganhou. Não, eu tô muito feliz.
0: Boa.
8: Tô feliz mesmo.
5: Tudo do Dela.
0: Muito bem. Esse é o Jefferson. Jefferson Gonçalves, nosso Robert de hoje. Quer mandar um abraço para alguém, Jefferson?
8: Para minha família, para minha esposa que tá aqui me acompanhando.
0: A sua esposa tá ali netos. Atrás da Índia. A Índia. A Índia tá aí, ó. Olha só. Que
2: Márcia
0: classe.
2: Sensitiva.
1: Leva lá.
0: A Índia sensitiva. Tá a Márcia.
2: Márcia sensitiva.
5: Ela tá agitada hoje.
0: Ela tá animadíssima. Ela comprou.
5: Nem me fale.
0: Ela comprou o magnésio. Ela tá.
8: Como bom afegão. Como você fala, afegão médio. Não trouxe nada pra ninguém.
2: Tudo bem.
8: Só a minha presença aqui. Acho que é o suficiente.
5: Tá isso ótimo. É o que vale.
0: Isso é o que vale. É a sua audiência, o seu carinho aqui com a turma. Muito obrigado por estar aqui com a gente.
2: Lógico.
0: Ah, o arroba dele é Jefferson Gonçalves, nosso Robert de hoje. E se você quiser participar, você entra e mande o seu e-mail para o DD, que é audiência majestade arroba jovempan.com.br.
2: É o Dela.
0: É o Dela.
2: Grande Dela.
0: Vamos agora Dela. Falar de filmes?
2: Bora.
0: Vamos falar de séries?
2: Opa.
0: Porém, agora eu gosto de você que nos prestigia nesse horário. Você que é homem, que adora dormir de conchinha com um gordinho.
2: Sou
0: para
2: eu.
0: Se esquentar nesse frio danado.
2: Ai, Rock'n'Ball.
9: Gostei.
0: Linhagem Geek com o Homem-Aranha mais capenga que um manquitola, o nosso André Alba.
10: Ele gosta.

0: Meu querido Reginaldo, tá impossível hoje, né, Reginaldo?
1: Hoje ele tá animado.
0: Ele tá impossível hoje.
2: Tá melhorando.
3: Ah, ele tá camuflando hoje.
0: Salve, Reginaldo. Tamo esperando o Hendrick entrar, hein? Mas vamos lá, se inscreva no canal da Linhagem Geek lá no YouTube. Faltam pouquíssimos inscritos aí.
1: 500
0: pra
1: dias.
0: Gente garantir aí os 500 mil inscritos, que é uma boa marca, pra gente conseguir aí os tigrinhos da vida. Então conto com vocês. Sei. Bom, eu trago algumas notícias polêmicas hoje, né?
1: Sim.
0: Sempre afirmando que não é culpa minha.
1: Certo.
0: Sou eu que invento.
2: Vamos lá,
0: notícias,
2: Wagner Moura.
0: Né? Infelizmente não é o Wagner Moura. É a grande moda que eu venho colocando aqui, Samidana.
1: Qual?
0: Que é a proibição de menores de 16 anos usarem redes sociais. O Reino Unido.
2: Boa.
0: O Reino Unido também copiou a Austrália, que junto com alguns países da Europa, né? Estão proibindo as redes sociais para menores de 16 anos. Eu lembrei bastante do Emílio na justificativa.
2: Sempre não tem 16 anos.
1: Ele quer te cancelar. Ele quer me colocar no meio da tempestade.
0: Emílio, eu lembrei de você
2: no Choquei.
0: Na justificativa.
1: No Choquei.
2: Ele quer
1: o Choquei adora me fuder, o Choquei lá do.
2: Com a carinha.
1: Eu tô ligado.
0: Marcinho,
1: eu só peço para que me deixe em paz.
0: É nós e o Thiago Leifert na mira.
4: Oh, que malandragem.
2: Não quero o Léo Dias na minha vida.
1: Entendeu? Ó, Léo Dias.
2: Vai. Léo Dias, pelo amor de Deus.
0: Acabou com a vida do cara.
1: Puta X9, né,
2: bicho? Cara voando barco.
1: Léo Dias, eu vou te falar.
4: Na cadeia não dura esses
2: cara ali na marmitinha.
1: O Léo Dias na cadeia não dura.
2: X9. X9 Paulista.
1: Pô, como é que faz isso com.
0: Podia esperar passar a Copa, né?
1: Claro.
2: O cara curtindo.
0: É o momento do cara.
1: Não se faz isso.
2: É difícil fazer uma reserva no restaurante.
4: Cipriani,
1: caro, pô.
2: 6 meses. De reserva, cara.
1: Tava lá no Cipriani, lá em Miami.
2: Comendo uma brusquetinha.
1: Comendo uma brusqueta, tranquilo, porra. Parece
2: tomando puta vinho gostoso.
1: Aliás, eu tenho X9 também nos Estados Unidos.
4: O nosso X9.
1: Daqui a pouquinho você vai ver aqui.
4: Imagens exclusivas.
1: Imagens exclusivas que vão parar o Brasil. Outro X9. E não é o Léo Dias.
0: Vai quebrar a internet.
4: É mais grave.
1: Que mais?
0: Emílio, eu lembrei de você da justificativa do Reino Unido. Eles falaram o seguinte: a medida não é contra a liberdade de expressão, mas sim uma forma de proteger as gerações futuras. A proibição, ela vai entrar em vigor no início de 2027. E é lógico que tá rodando todo o debate ali, porque o governo britânico se inspirou na Austrália, que foi o primeiro país a proibir acesso dos adolescentes às redes sociais. A partir de 2027, os britânicos menores de 16 anos também não vão poder usar plataformas. Aí você vai perguntar para mim: pô, Alba, mas qual plataformas? TikTok, YouTube, Snapchat, Instagram, Facebook e o X. São todas, né? São
1: praticamente. Mas como é que vão controlar?
0: Então, aí esse é o grande problema. Porque aí você tem.
1: O problema é o controle.
0: Você tem o VPN, que a galera pode, né? Você muda a localidade do celular, coloca em algum país que não tem essa lei.
1: Você sabe quais são os países mais atrasados do mundo?
0: Não.
1: Os que têm mais intervenção governamental.
0: Exato.
1: Você sabe quais são os países mais avançados do mundo?
4: A liberdade.
1: Os que dão liberdade para a população.
2: Brasil!
1: É isso aí, bicho.
4: Aí você escolhe o caminho.
1: Aí você escolhe o que você quer.
2: Isso aqui.
1: Entendeu?
0: E assim, fica um pouco pior, porque temos algumas pessoas, alguns adolescentes que já trabalham na internet, né? Fazem ali no
2: sustenta
0: público.
2: A família.
0: Público de games ali e tudo mais. Aí essa medida do Reino Unido é interessante porque é o seguinte: vai proibir os menores de 16 anos de fazerem transmissões ao vivo e se comunicarem com estranhos em plataformas de jogos online. Isso é um pouco difícil de você, do Estado, lógico, intervir naquele exato momento. É discussão de segurança pública, né? Sim. O Estado vai estar rapidamente enquanto você tem alguém.
2: Quer fazer o papel de pai e mãe, pô.
0: Exatamente.
2: Não, e o pior que você viu a pesquisa, né?
0: Qual pesquisa?
2: A pesquisa que quando colocaram a pesquisa disso daí, que parece que a maioria das pessoas gostaria que o Estado intervisse. Por que que os pais mesmo não intervêm, né? Tem que esperar o governo vir falar que ah, é bom mesmo pro meu filho ficar longe das redes sociais. Porque o pai
4: Se
2: devia fazer esse papel.
4: Na minha mão, eu não consigo
2: pois
4: fazer
2: é, o Estado tem que fazer.
3: Os pais de hoje gostam de fazer, filho, mas de criar...
2: Exatamente.
3: E, tá certo, e a Meta, Sammy, a dona do Facebook, do Instagram, lembrando que eles consideram como rede social, né? O único que fica fora disso tudo é o WhatsApp. O WhatsApp fica de fora. Mesmo sendo considerado...
4: Aplicativo de mensagens.
3: É, mesmo sendo considerado por alguns rede social. Mas a Meta, ela disse que isso aí vai acabar isolando... A proibição dessas redes sociais vai acabar isolando mais os adolescentes.
2: E certeza. Teve gente também que falou que pode ir para lugar pior. Pra Dark Web, por exemplo. Que a gente sabe que é o esgoto maior, né, da internet, né? Que aí é lá...
3: Exato. Vai automaticamente liberar pois o outro. Pois é. E aí eu queria a opinião de nosso querido Samidana, que... E aí, Sammy? Porque muitos adolescentes usam a internet e as redes sociais para estudar também. Porque aí você tem uma... Você não entendeu a matéria direito, você coloca no YouTube, você tem todas as aulas possíveis.
2: Sim.
3: E aí vai acabar prejudicando essas pessoas também, né?
4: É, eu acho que os pais, até uma certa idade, são os grandes responsáveis. Não é o governo, né? Então, é claro que a rede social tem que dar alguma ferramenta para o pai saber o tipo de acesso que a criança está fazendo. Então, você tem o guia parental... E o pai decide. Por exemplo, tem filmes... Película tem 10 anos. Tem filme que eu olho lá, é de 14 anos, eu acho que ele pode ver. Tem Sim. filme que é de 12 anos, eu acho que ele não pode ver. E aí é o pai que é o responsável pela criança. Porque ele sabe a maturidade da criança em vários assuntos. Agora, essa briga é uma briga perdida, porque sempre vão dar um jeito... de criar seus mecanismos. Então, quando Óbvio. Começou a ter o um negócio do Instagram, os jovens começaram a fazer um Instagram Falso. Alternativo. Que você tá rindo?
2: Não, você... é que você fala bonito como pai, assim, na emissora Jovem Pan, mas seu filho queria jogar GTA na minha casa. Então, assim, irresponsabilidade.
4: Mas também achei irresponsável você não deixar a babá usar o seu banheiro.
2: Porque você que é tarado isso? e chama com as moças que trabalham em casa.
5: Um agora interno. Com o Pililico, eu achei bebeu grosseria mais que eu,
2: ninguém
5: dele
2: falou
5: também.
2: Nada, né?
5: Não é? Ele ficou chavecando as babás.
2: O que ele faz?
5: É horrível.
2: Aí você toma dois gin tônica.
5: Eu não queria falar isso.
2: Essa parte foi horrível.
5: Eu não queria falar isso.
2: Você trabalha até que horas?
1: Aí ele saiu correndo e falou que tava com febre, mas não foi.
2: Isso. Ofereceu tequila lá pra moça. Esse é o Sandro.
4: Você cara dando as babá. Comida pra babá. Babá passando fome, não podia ver o jogo. Ela
1: o Pelírio gastou R$1.000 no seu PlayStation. Ideia.
2: Queria dar muita mansão. Comida pra ela.
4: Bom, então... Achava que tá no Aia.
1: E aí, que mais? Que mais?
3: Que mais? Então vamos lá, vamos continuar com as redes sociais que vamos. O YouTube... Aí tem uma outra polêmica do YouTube, que é o seguinte. Como eu sempre de vez em quando trago aqui, ele tá apertando o YouTube tá apertando o cerco o Sammy, com a IA, com a inteligência artificial. Só que nessa nova medida, quem pode pagar esse preço aí são os criadores de conteúdo que não aparecem. Que não. Que no YouTube tem muito isso. A galera que só coloca o áudio, né? E aí vai montando vídeo com imagens. Então, essa medida, né? Ele removeu 16 canais por conteúdo inautêntico e o algoritmo agora penaliza criadores sem rosto. Que nunca usaram IA. Porque o YouTube, ele criou um algoritmo, Sammy, que ele fica buscando a inteligência artificial em imagem e em áudio. E aí, de vez em quando, esse algoritmo, ele interpreta que aquele criador de conteúdo que não aparece...
4: Que não tiver o rosto...
3: Que não tiver o rosto, que ele pode ser punido com isso. E tem muitos criadores de conteúdo que não aparecem. E eles podem acabar sofrendo, né? O YouTube removeu 16 canais com 35 milhões de inscritos e 4,7 bilhões de visualizações acumuladas em janeiro sobre a política do conteúdo inautêntico, né? E aí é o seguinte, a medida está atingindo criadores legítimos que nunca usaram inteligência artificial, mas são penalizados por não exibirem os seus rostos
4: mas
3: na
4: a
3: tela.
4: Inteligência artificial é uma ferramenta.
3: Sim.
4: Se eu chegar e usar a ferramenta, nada impede de eu fazer uma coisa autêntica usando
3: Sim.
4: IA.
3: Sim.
4: Imagine o animal vestido de urso Sim. dançando com a bandeira do Brasil na Times Square quando vem o Messi. Eu que tô criando isso.
3: Sim.
4: Aí é inautêntico? Não sei, eu acho que é autêntico. Você tá usando aquilo como ferramenta. Antes você ia gastar muito dinheiro, você ia ter que contratar muitos profissionais. Então, eu acho que eles estão num caminho ruim, mas que vão se ajustar também, porque, imagina, para bloquear canais disso, sim, os caras vão entrar com processo, sim, sim, vai dar consequência. Aí ninguém cabe... vai ficar, falar, beleza, então.
3: É. Aí cabe o jurídico. Indo para Hollywood, o Steven Spielberg, ele tá ali na frente do Dia D, que está em cartaz, fazendo bastante sucesso, acho que já passou de 100 milhões ali, da bilheteria, o Dia D. Só que ele deu uma declaração falando que ele nunca, né, nunca faria um filme pra Netflix.
2: É. Sério?
3: Porque agora? Porque agora agora é mais fácil.
6: Ele tá com 18 anos.
3: Agora é mais fácil.
2: Pois é.
6: Comendo pão com margarina.
4: Agora ele pode não fazer mais nada.
2: Mas por quê? Por que essa...
3: Porque a Netflix, ela deu um comunicado falando que cineastas que quiserem fazer filme de cinema não vai fazer. Porque filme da Netflix vai pra Netflix, não tem que ir pro cinema. E aí, isso aí acabou gerando um ruído contra os cineastas. E ele só faria, o Steven Spielberg falou que só faria filme com grandes experiências cinematográficas, sim, sim, em salas de cinema lotada, e falou que nunca faria um filme pra Netflix.
2: Mas se você pegar as produções dele, é filme mesmo pra você ver no cinema,
3: sim,
2: né?
3: Sim.
2: Que quando você assiste na TV não tem o mesmo impacto. É. Então, sim, eu achei que era só, tipo, não quero.
4: Ele não faria, mas a Beth faria.
3: É,
4: a Beth.
2: Para de beber antes do programa.
6: Sai de férias.
3: Nossa. Tem uma classe de diretores que são contra, né, estrear filmes ali. Eles gostam da experiência cinematográfica. Também é o caso do Christopher Nolan.
2: Sim.
3: Fala, não, o filme é um filmão, tem que ir pro cinema. Exato. E a Netflix aí faça o seu contrato. Né?
6: Os caras estão tudo podre de rico, sim, por isso que ficam nessa. Sim. Daí.
4: Se o cara que tá com
6: fome, ia fazer filme até pra
2: X-Videos.
4: O cara que precisa faz qualquer negócio.
1: Tá fraco hoje, hein?
6: Hoje, quem tá forte é o Delay. Parabéns.
1: Vocês estão sentindo, né?
6: Tá frio.
1: Você que está em casa agora.
4: É que terça é difícil.
3: Época de Copa, ninguém faz nada.
1: Mas pergunta pra ele: Irã e.
2: Olha o jogo, hein?
6: 2-2.
2: Que jogo, hein?
6: Jogaço.
2: Foi mesmo, jogaço.
1: Pergunta pra ele: Irã e Nova Zelândia.
6: Fez uma tatuagem do vozinho.
4: Quem joga hoje? O Messi.
3: Hoje joga o
4: Haaland.
1: Você viu a porradaria na Times Square?
6: Estamos preparados na resenha. Tá tudo daqui a pouco, não perca. Tudo sobre a Copa do Mundo na resenha.
1: Tem uma bomba de lá também.
6: X9,
1: uma revelação.
6: É mesmo?
1: Fechou?
3: Fechou.
2: Piriri pororó.
1: Fechou?
3: Fechou.
1: Vamos agora fazer um break. Um breakzinho para todo o Brasil na nossa rede de rádio. Hoje, presença ilustre, hein?
6: Opa.
1: Presença
6: ilustre. Você vai falar quem vem.
2: Quem vem?
6: Fala aí. Presença sensacional no programa de hoje. A mais votada da Praia Grande, Eduarda Campopiano.
1: Campopiano. Ela é chamada de... Como é que chama o menino lá?
6: Qual menino?
1: O Nicolas.
6: É o Nicolas.
1: Ela é chamada de Nicolas de Saia.
6: Putz.
1: Por quê? Não sei. Eu vou perguntar para ela. Bota a carinha dela.
6: E dá imagens dela.
2: Põe na tela aí, velho.
1: De pré-candidata?
6: Acabou de pôr.
2: É isso aí.
6: É vereadora. A mais votada da Praia Grande.
1: Ela é conhecida como Nicolas de Saias.
6: Sabe
1: por quê? Não sei.
6: Saberemos.
1: Saberemos. Vamos sobre aqui, Reginaldinho.
6: Oba.
1: Manda pau.
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20: E fumando cigarro na IA. O quê?
1: É, eu achei bonito.
2: É, o problema é o pólen.
20: Ali
2: é,
20: o Convention
2: é.
20: Center. O
2: cara... Fumaça pra dentro.
3: Isso, vai na Philip Morris.
20: O Convention Center lá.
1: Ó. Oh. Muito bem.
2: Bonita imagem.
20: Aí... É, eu vou largar o cigarro e começar a roubar as babás do Zuzu. Pra ver
3: que isso? É coisa do Sam isso aí. Como você fala assim?
2: Não vai,
3: cara,
2: vai, não vai furar você. O zóio do Sam não, ô fuzil.
4: Eu vou dizer. Eu
3: o
4: vou
3: Sam
4: falar.
3: Já tá pegando, relaxa.
4: Vou falar quem pegou o gnome.
3: Essa barriga e essa bermuda, você vai pra onde?
1: E essa bermuda aí, ó?
3: Seu boneco, tá parecendo seu boneco. Segura aí, ô Zé Pan.
1: Ó o seu boneco.
4: Vai pra galera.
1: Mostra ele, ó o seu boneco. Olha lá, ó. Abre mais, olha lá, ó.
4: Tá indo pra galera.
3: De chinelo.
1: Olha que vergonha.
3: Nossa, Zé Bermuda.
1: Ele ó, tá puta Itaipa. Zé Bermuda. Vou falar. Ó, um puta de um vou Zé falar. Bermuda de chinelo.
3: Tá, que desrespeito,
1: meu.
3: Isso
1: é um desrespeito.
3: Porra, meu, não, já nem pan.
2: Deve estar no K9.
1: Corta.
3: Isso aí é pior do que o presidente da CBF, você tá louco.
1: Isso é um desrespeito. Eu peço desculpa aos nossos sim, espectadores feio, todo feio. O Brasil.
3: Está no K9,
1: por essas imagens, o cara parece o personagem do Chico Anísio.
3: Seu boneco.
1: Olha lá. Muito bem. E depois dessa.
3: Opa.
13: Jornalismo de Bermuda. Hoje, como você adiantou aqui, teremos a mais...
1: Jornalismo de Bermuda?
13: Não passa credibilidade nenhuma. Nenhuma. Hoje tem a nossa queridíssima política, né, lá da Praia Grande, que é a vereadora mais votada, que é a Eduarda Campopiano. Isso. Como você disse aí, Nicolas de Saia. Vai falar sobre política, feminismo, obviamente a sua trajetória pública aqui no programa Pânico.
21: E ela vai muito em debate.
1: Ah, é?
21: Vai em debate?
1: Vai
21: em debate.
2: Destrói a turma.
1: Ela é boa de debate?
21: Já foi ofendida nos debates, já foi
1: agredida.
21: Sério?
1: Na que você acompanha?
21: Eu acompanho a Duda. Acompanho.
13: Tem muito discurso,
2: a Duda,
13: né?
21: Acompanho. Da Baixada, pô. Tem que acompanhar.
13: Mas precisa, né? Porque ontem a gente recebeu a Dani Marques, né? Que entende muito de economia, e você vê, sim, como tem narrativas, né? Principalmente do governo atual, para falar, para defender as mulheres, mas no final o que a gente precisa, né, realmente é a liberdade financeira da turma. Vamos nessa?
1: É mais difícil, né, amigo?
13: É, não é fácil, não falei que é fácil, falei o que eu precisa. Coisas que a gente precisa não são fáceis. Não precisa lutar para.
1: Porque o discurso da esquerda é muito bom.
13: É, sim, pega. É bonito, fácil, né?
4: E é de curto prazo.
13: Isso.
4: Você não precisa esperar.
1: É isso aí.
4: É amanhã, resolve.
13: É acolhedor.
22: Vai ganhar mais e trabalhar menos. É isso,
13: aí. E a gente, entendeu, cai nessa
4: e a partir de
13: ladainha.
21: Tem que tirar dos ricos para dar pros pobres.
1: Isso aí, é o Robin Hood.
4: É o Robin Hood. Emagreça em 7 dias.
1: É. A culpa é dos ricos, eu tiro deles e dou para você.
21: Isso.
1: Só que eles também vivem...
2: O vilãozão.
21: Eles vivem mal.
1: O duro é que em 30 anos eles não tiraram ninguém da pobreza.
13: Não, exato.
4: Mas colocaram agora vai, mais. Eles
21: mas se agora... dessa vez eles arrumaram.
4: Dessa vez vai ser diferente.
2: Não, mas ano que vem, se o pobre conseguir tomar café da manhã,
13: isso,
2: almoçar e jantar, a gente vai estar de boa. Isso.
13: 20 anos com esse discurso. Isso.
21: Mas só vai mudando a voz.
22: TVs também.
21: É, mas tem que ter uma TV só.
2: Uma
21: também.
2: TV só, tá?
22: Tá bom.
2: O lance é tomar café, almoçar e jantar. Aí o trabalho
22: fica assistindo
2: tá feito.
22: A TV e não come.
21: Se tiver caro, não compra.
1: Muito bem. Vamos?
13: Vamos nessa? Oh, o pessoal tá animado hoje.
1: O pessoal tá,
13: tá empolgado. Nossa, é a Copa.
1: Tá.
13: Dela.
21: Vamos nessa?
1: Copa do Mundo tá deixando todo mundo maluco. Roda a vinheta, porque começa agora.
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13: Alba, parabéns. Ontem você, que é o cara mais sensível aqui do esporte,
2: sensível,
13: acertou o seu comentário da Copa do Mundo em relação ao time que jogou, que foi o Cabo Verde.
2: Maravilhoso.
13: Ele tava e ele deu um sufoco lá pra
4: Espanha.
1: Você sabe que se você quiser ir pra Cabo Verde, tem um voo
13: direto
1: que sai do Recife e vai pra Cabo Verde.
13: Não sabia.
22: Não sabia também.
13: Não sabia.
1: Você sabe quanto tempo?
13: Quanto?
1: Três horas e meia de voo, você tá em Cabo Verde, de Recife. Boa.
22: Chega lá, todo mundo fala português.
13: Muito legal. Aproveitando disso, eu fiz uma arte, né? Não que eu sou competente, mas no chat GPT, para mostrar os jogos da semana. Pra você ficar informado aqui,
1: semana?
13: Pode colocar aí.
4: Nossa, por favor. Semana.
13: Hoje você não vai perder. Vai lá, Reginaldão.
23: 2026! México e USA! Canadá!
13: França e Senegal, hoje às 4 da tarde, Iraque e Noruega, e o jogo mais esperado é às 22 horas para ver Lionel Messi contra Argentina e Argélia. E acreditem, 1 hora da manhã vai ter Áustria e Jordânia.
22: Não perco por nada.
13: Então essa é a tabelinha da resenha para você ficar informado.
4: Lembrando que na França é uma das seleções favoritas, sim, estreia do Mbappé, e a Noruega tem um dos favoritos ao artilheiro, que é Erling Haaland.
2: Que é a Xixa.
13: Muito bom.
4: É, parece a Luísa Souza.
2: Não, parece a Xixa.
13: É, ele é forte, é o loirão, né?
22: É o loirão. É o loirão,
13: loiraça da Noruega.
2: O Xixa.
22: É o cara, vai ser artilheiro com um baita time ruim.
13: Não, são jogadores, né, que vale a pena.
4: Também.
13: Pra quem gosta de futebol, você sempre vê um destaque sem os jogadores que são. O Mbappé tá lá na França.
4: Sim, a figurinha vale mais.
2: A figura é o Vozinha.
13: É. O Vozinha, já que você tá falando. Não, mas foi muito legal.
2: Maravilhoso, legal pra caramba.
13: O Josimar Dias, você falou agora de Cabo Verde, conhecido, sim, como o Vozinha da seleção de Cabo Verde, tornou-se o destaque na Copa do Mundo após empatar, né, 100 gols contra a Espanha.
21: Fechou
13: como eu falei
21: o gol
13: aqui,
21: contra a Espanha.
13: E durante o jogo, a Cazé TV incentivou os espectadores a o quê? Seguirem ele
2: na rede social. 8 milhões de seguidores.
13: Olha que coisa legal. Ele começou com 50 mil seguidores e agora ele está morgadão pra gente atualizar.
2: 8 milhões.
13: 8 milhões.
2: Já passou disso aí.
13: Já passou? 7,9, quase 8 milhões de seguidores. É o carisma, é um jogador de 40 anos que não esperava ter toda essa popularidade, mas a turma abraçou ele. Agora, o futebol tem também aquela coisa chata que é a briga das torcidas, como você disse pois aqui. É. Me mostra a Times Square aí, Bernardão. Olha o que aconteceu.
4: O pau fechou?
13: O vandalismo.
1: Eu gostei, ó, porradaria.
13: É porradaria, é a torcida argentina. É
4: dedo arte. Na toba.
13: Dedo na toba, no meio da Times Square.
1: Nossa,
13: a torcida argentina.
1: Não era show de rock? Ah, brava. Não, os argentinos, pô.
13: Argentina de um lado, Argélia do outro.
4: Argélia, isso é Iraque, não é?
13: Não, Argélia. Argélia, porque vai jogar hoje.
1: Ó, não.
13: Ó, porradaria. Aí, argentino deu um chute
4: de Isabel Brindeira. Essa bandeira aí é Palestina. Tem uma bandeira ali, ó.
13: Mas, então, Samir, aqui tem mais times lá.
4: Não, não, mas na torcida ali,
13: tá
4: ó.
13: Tá bom, mas não foi o da bandeira.
1: Não foi o da bandeira, é os de verde aí, ó.
21: É torcedor da Argélia.
1: É a Argélia.
4: Nem sabia que a Argélia
21: tinha... Pode deixar
4: a
21: Argentina gostar do jogo aí, ó.
1: Ó lá, ó.
4: Que feio. Você não
13: troca de soco, latinha de cerveja, tá bom, tudo jogado na Times Square. Argentina versus Argélia. Essa é a torcida que tá lá brigando. E aí a gente mostra um pouco.
2: Não tinha nenhum brasileiro ali.
13: Perfeito.
2: Não, só o cara que tava filmando.
13: Tá boa.
2: Os brasileiros não estavam ali porque tava mijando, né? Você sabe da liberdade.
13: Exato. Ontem, né, também teve o jogo da Nova Zelândia contra o Iraque. Eu achei interessante. Eu sempre puxo a Renata Barreto aqui pra dar as fontes. Renata, um abraço pra você. Você faz uma compilação fantástica que eu dou uma chupinhada com todo respeito ao seu marido, que é muito forte. Entra nos stories dela. Você vê o que aconteceu no jogo do Irã com a Nova Zelândia, que tem uma história que é o seguinte, não pode, foi orientado ao Beta pela organização, que não pode ter nenhuma manifestação política, correto?
21: Sim.
13: Correto. Porém, a própria torcida do Irã se manifestou durante o jogo que aconteceu Irã e Nova Zelândia, e aí a turma e as imagens são fortes, né? Tem gente com a bandeira do próprio Irã que colocou lá, um xizinho, fazendo um protesto. Na hora do hino, vaiaram, porque tem uma relação com o hino também com os ayatolás.
21: Sim.
13: E aí a turma lá fez protesto, que você vê aí que é o Ocidente recebendo, o povo do Irã, que é muito massacrado por esse regime teocrático. Quando é futebol, a turma vai lá e mostra a sua face.
21: Mas você viu uma outra informação aí que é supostamente, mas o time ainda estava em campo no segundo tempo quando a diretoria recebeu uma notificação para assim que terminasse o jogo, eles tinham que sair do estádio.
13: Teve essa polêmica também.
21: E o Irã também não podia entrar com bomba.
13: É. Relembrando também que o Irã fica no México, O time do Irã tá hospedado no México por causa dessa polêmica. Vamos pro menino Ney, que é ele que movimenta, todo mundo quer saber dele. Ele tá jogando tranca, viu?
21: Tá.
13: Nesse momento, a gente tem as imagens aqui exclusivas que a gente vai pegando em real time. É o momento de... menino é treinando, Aliás, você sabe, Alberta, você que gosta... Pois não, Morgadão, diga
2: não,
13: lá.
2: Não, pois lá, vai lá.
13: Você que gosta muito do menino Ney, tem uma imagem dele. Essa ele tá jogando tranca agora com o Vini Júnior. Tá mais na descontração. Não vai jogar com o Haiti. E a polêmica é se... Já começa de novo. Já sabiam se o Neymar não tinha essa condição por causa do Santos.
1: Vocês acham que o Ancelotti deveria ter dado folga depois daquele jogo?
2: Como assim?
13: Folga? Não, o jogo.
4: Não, não.
1: O jogo de sábado.
2: Marrocos. Não, Marrocos. Não, não.
1: Você acha
4: não,
1: que ele...
4: não.
1: Folga ele é deu folga, curto. Mas deu folga. Não, não, os jogadores curto. Tiveram folga.
13: Não tem essa na Copa do Mundo, é tudo ou nada, não tem folga.
1: Teve folga.
13: Então, não, mas não tem que ter. Então.
1: Quero saber se vocês acham certo ou errado.
13: Não, erradíssimo.
21: Folga é um perigo.
13: Erradíssimo.
1: Por quê?
13: Porque é foco total no esporte. Não tem como respirar nesse momento. Eu não sou o técnico da seleção brasileira, mas os caras estão lá na velocidade máxima para ganhar o jogo. Vai para onde? Na Times Square? Comprar alguma coisa? No
21: vai no restaurante com uma morena duvidosa?
1: Folga.
21: Mas, morena misteriosa?
13: Pode ir no restaurante com a morena... Não sei também. Aí... O assunto do momento, e eu fui apurar, porque a gente tem nossas fontes aqui, graças à nossa redação de jornalismo com o Helber Dir, que trabalhou no RD1. Você vê a história da CBF, né?
1: Do quê? Do...
13: Calma, vamos destrinchar essa história. Do presidente da CBF, que é o Samir Chaoud.
1: A CBF tem um problema muito sério. Os últimos... Bom, primeiro ficou o Teixeira, ficou 32 anos.
4: Teve aquele...
13: Sim.
1: Marco aí Polo, saiu fora. Pois, Marco Polo, teve seis. Seis ou
4: todos
1: sete.
4: Certo.
1: Todos enrolados. Vai. Todos enrolados.
13: Você lembra do último, né?
1: Então, aí esse aí entrou pra fazer um tampão.
13: Isso. No lugar do Edinaldo Rodrigues.
1: Isso. E agora ele quer se perpetuar na bagaça. Só que essa história que vazou é pra derrubar ele.
13: Por quê?
1: Porque
13: esta que vem aí, a minha pontuada de hoje.
4: A quem interessa calar esta voz?
1: A quem interessa?
13: Quem é um político poderosíssimo que está dentro, né, da parte que eu não posso...
1: Sim,
13: né?
1: Quem?
13: Existem interesses?
1: Todo mundo fala,
13: influência?
1: Não, eu sei, mas
13: ele tem influência na CBF? Esse ministro, supostamente?
1: Mas tem, você tem certeza disso?
13: Nada que eu falo aqui, então, eu tenho certeza.
1: Eu acho engraçado.
13: Tudo é supostamente,
1: eu acho engraçado o cara falar uma coisa que acha.
13: Não é que acha.
1: Não dá pra você ser um cara que acha.
13: Eu não acho. Eu tenho sensibilidade e eu tenho certeza do que eu tô falando. O que eu não posso confirmar, porque eu não quero receber um processo no meu CPF.
1: Você tem certeza, mais ou menos.
13: Eu tenho certeza que pode ter uma ligação.
1: Ela não vai falar.
13: Não vou falar porque não tem nada aprovado.
22: Se alguém assumir, se você...
4: nas suas redes...
13: Não, mas se você juntar um quebra-cabeça, existe o interesse dos poderosos em relação à CBF. Mesmo porque algumas decisões da CBF, eu vou dando dicas aqui nesse mapa pra você ver se você acerta. Algumas decisões da CBF passaram de uma forma que foi esquisita, pra não falar de outra forma, pelo STF. Por quê? Eu não sei. Mas a decisão tá com algum poderoso. Agora, uma coisa foi feita. Um jantar foi feito. Um homem casado, né, Samidana? Você que respeita demais o matrimônio hoje. Hoje.
1: É um homem que já teve
13: três endereços, né? Você no passado era mais garanhão.
4: Eu tenho um filho, só é meu.
13: Que não parece com você, que eu já falei 12 vezes.
4: Já não é.
13: Ele é a cara de alguém lá do sul, que eu não sei quem é. Mas voltando pra falar. O que eu acho importante você pensar comigo e raciocinar.

0: que mais?
1: É, ele gastou 59 mil dólares. E aí
2: num jantar?
1: Não, na hospedagem com jantar. Tá. O Cipriani, pra quem vai pra Nova York, frequenta muito, né, Sammy? É caríssimo esse restaurante italiano.
3: E não dá pra chegar e entrar.
1: Isso, tem reserva.
0: O Cipriani qualquer um vai no Cipriani.
1: É, mas eu acho que ele tinha ele uma mesa especial. É,
2: ele reservou na Copa passada. Dólares.
0: Tem nada.
1: Não,
0: tem
1: não.
0: Nada. Você tá inventando.
1: Não é? Foi tá. A despesa...
0: Um jantarzinho no Cipriani.
1: Não, hospedagem. Tá em dólar. Vamos falar, 60 mil dólares a quanto em real, Sammy?
0: Pô, vê os caras que foram lá pro encontro aí do Lula lá.
1: Então,
0: a caravana que foi com
1: a do Vorgar.
0: É. Não, agora, porra.
1: G7.
0: Foi pro G7, nem do G7 ele é.
1: Isso.
0: Foi lá, levou um monte de
1: pra
0: gente
1: China,
0: junto
1: pra tirar foto.
0: Você tá preocupado com o cara que tá público. Lá no
1: Cipriani, eu não tô nada preocupado.
0: Com dinheiro público.
1: É, faz o que quiser.
2: A mulher do cara não falou nada e a gente tá aqui.
1: Se ele trazer o caneco, ele que seja feliz. A vida particular
2: dele, ele já conseguiu.
1: É, muita polêmica relacionada a ele. Mas.
0: Vamos agora, ó, aqui, ó.
1: Graças a Deus.
0: Tem aqui, ó, essa pauta aqui é muito interessante.
1: Me diga,
0: por quê?
1: Olha o homem aí.
0: Porque às vezes você quer uma empresa para contratar serviço,
1: certo,
0: correto?
1: Corretíssimo.
0: Aí o que acontece? Eles demoram para você mais de 3 horas para responder.
1: Tá bom.
0: Aí esse homem que aqui está, esse cara, opa, ele sabe de tudo, tá sempre aqui com a gente, que é o Fernando Miranda.
4: Boa. Obrigado. Beijo. Mais uma vez.
0: Aí o cara já perde o negócio.
4: Tem uma, sim, pesquisa que a gente fez recentemente, inclusive, que a chance da pessoa fechar aumenta. O número parece mentira, mas não é. 21 vezes mais se ele é atendido nos primeiros 5 minutos.
0: Caramba.
4: Então, mas pensa você. Você vai querer comprar alguma coisa. Você entra no WhatsApp. Aí o cara não te responde. Depois de uma hora. Você às vezes nem quer comprar.
1: Perde
4: mais
1: a venda.
4: Perdeu a venda. O cara ainda vai entrar com 3, 4, 5, 6 lugares. E aí muitos empresários vão ter a dúvida. Cara, será que meu time de vendas tá operando no máximo potencial? Então, será que meu vendedor tá tomando café, tá preocupado com o jogo da Copa ou ele tá atendendo meus clientes? E quando ele atende meus clientes, ele atende bem? Ele faz uma boa reunião de vendas, ele consegue o Pix na venda ali, ó, na hora que o cara quer fazer a venda mesmo. Então, acho que essa é uma dor comum do empresariado brasileiro e com a distração da Copa, acaba que isso piora. Você não sabe se o vendedor tá fazendo um bom trabalho de fato. Então, a gente quer te ajudar a fazer isso aqui. A gente quer te ajudar a fiscalizar o trabalho do seu time de vendas. É igual tem na Copa do Mundo, tem o VAR?
0: Sim.
4: O VAR
0: sim,
4: fiscaliza?
0: Sim.
4: Nós vamos fazer o VAR das suas vendas.
0: Esse cara aqui, ó, o Fernando, você já foi do mercado financeiro?
4: Opa. Foi BTG, XP.
0: BTG. XP e tal. Aí ele montou, ele é sócio lá do V4.
1: Isso,
0: ele,
1: sim,
0: tá lá. Quantos clientes vocês têm no Brasil?
4: Hoje a gente tem mais de 7 mil clientes ativos no Brasil inteiro, desde a própria XP que tá junto com a gente, G4 Educação, mais um monte de empresas, né? A gente já ajudou, por exemplo, conhece o Lugano Chocolates?
0: Claro.
4: Lugano, quando chegou aqui na V4, fazia uma franquia por mês de venda, saiu daqui fazendo mais de 20 franquias por mês de venda. Então a gente ajuda qualquer pessoa que tem ou um e-commerce, ou que vende pela internet, ou que quer gerar leads melhores, a melhorar suas vendas. Nesse caso aqui específico, é te ajudar a melhorar a performance do seu time comercial.
0: É a venda, né?
4: A venda.
0: É a venda.
4: Gerar
0: é o que você manja.
4: A gente fala o seguinte, ó, a gente quer ajudar você a gerar mais vendas no seu negócio. Não é, eu vou fazer seu tráfego pago, vou fazer sua agência social, porque o cara contrata um marqueteiro,
1: opa,
4: aí o marqueteiro vai fazer a rede social dele, vai postar um postzinho no Instagram. Não é isso. Nós vamos te ajudar a vender mais. Nós vamos entrar na sua empresa, eu vou fazer o seu processo comercial, nós vamos ver se o seu vendedor atende bem, se ele tá bem treinado, vou olhar como que seus concorrentes estão, porque aí o cara nem tem, perfeito, noção. Empresário hoje, médio, tem tempo?
1: Não tem.
4: Tá na, então, pilha. Eu vou fazer esse trabalho pra você. Eu vou entrar lá, nós vamos olhar como é que tá seu processo comercial, ver como é que tá o dos seus concorrentes, ver a diferença e falar, cara, você tá indo bem, você tá indo mal, isso aqui dá pra melhorar, seu pitch tá ruim, você tá demorando pra atender, seu lead não é bom. Então tem várias coisas que a gente já sabe, porque a gente tem muito histórico de muitas empresas, que a gente pode falar pra você nessa estruturação. A gente vai dar uma olhada geral no seu comercial.
0: E quem é a empresa que você pode atender?
4: Hoje a gente atende empresas que faturam acima de 50 mil reais.
0: Acima de 50 pau.
4: E que tem um time de vendas. Pode ser um vendedor que seja, mas que tem um time de vendas.
0: Tá.
4: Por quê? Porque aí a gente vai conseguir gerar resultado de fato para essa pessoa.
1: Boa. Quando vocês já chegaram a faturar por mês, mais ou menos, que as pessoas falam, vocês vendem? Vocês entendem realmente de venda?
4: Exato. Uma coisa curiosa é que normalmente a agência de marketing, elas são ótimas para os clientes delas e péssimos para elas, né? Não, a gente é casa de ferreiro e espeto de prata, perfeito, né? Então a gente fatura mais de 60 milhões por mês na nossa rede.
1: Por mês?
4: Por mês. Por mês. A gente tinha um negócio de 700 milhões ano. E ano passado a gente fechou com mais de 500 milhões de faturamento. E os nossos clientes juntos já faturaram mais de 10 bilhões de reais. Então a gente tem bastante experiência. Ah, mas Fernando, só atende clientes grandes. Só fala do XP. Não, a gente atende também a padaria. A gente também atende o e-commerce. A gente também atende o varejista. 50 milhões de faturamento e um time de vendas.
0: Então eu quero entender agora. Eu tenho minha empresa. Minha empresa é mais ou menos.
1: Certo.
0: Fatura 50 pau.
4: Ok.
0: Emílio

0: Secos e Molhados.
1: Eu gostei do nome.
0: Chama a minha empresa. Emílio, okay. Secos e Molhados. Qual é o critério? Primeira coisa que eu vou fazer é o QR Code. Eu vou entrar aqui no QR Code porque eu quero melhorar o marketing da empresa. Exato. Do Emílio Secos e Molhados.
1: Não só isso, principalmente time comercial. Então vamos imaginar que o Emílio quer vender mais publicidade. O Emílio queria ser garoto propaganda da Copa agora, pegar o contrato da Brahma que tá na mão do Ronaldo. Cara, será que seu time comercial tá fazendo um bom trabalho? Tá abordando os clientes certo? Tá abordando do jeito certo? Quando alguém chega querendo comprar uma publicidade do Emílio, ele faz um bom trabalho? Esse lead que tá vindo, ele é qualificado? Cara, é difícil saber isso, não é?
0: Você
1: já
0: muito
1: testou
0: difícil.
1: Seu próprio vendedor? É
0: muito
1: difícil.
0: Difícil.
1: Então, o que a gente vai fazer? A gente tem experiência em mais de 7 mil negócios, a gente vai entrar na sua empresa e vamos fazer uma auditoria, é o VAR mesmo, vamos fazer uma auditoria no seu time de vendas. E tem mais.
2: Diga lá.
1: Esse negócio deu tão certo, teve empresas que tiveram o dobro de faturamento, 3 vezes a conversão, que se você não gostar da auditoria que a gente fizer, a gente vai devolver 100% do seu dinheiro, nota sobre nota. Se você tiver qualquer problema nesse reembolso, estou olhando seu olho, se tiver qualquer problema nesse reembolso, você vai entrar lá no meu inbox e vai me mandar uma mensagem e eu vou brigar com os caras e eles vão devolver seu dinheiro. Então é palavra de homem aqui, cara. Se você fizer dentro das 4 linhas ali, né, vou fazer a analogia da Copa, fizer o trabalho ali dentro do prazo, não gostar, eu devolvo seu dinheiro.
0: Ó, o Fernando, ele fala com propriedade, ele sabe do que ele tá falando.
1: Muito.
0: Então, quer dizer, qualquer empresa que tenha faturamento acima de 50 mil pode participar. Lembrando que no Brasil a gente tem, parece que, 9 milhões de empresas inadimplentes.
1: É um dos piores casos
0: dos que a gente teve.
1: E você vê agora grandes empresários reclamando também, né? Então, realmente, você não pode mais, não tem mais prosperidade suficiente para poder perder venda. Hoje, o cliente bateu na porta, tem que sair venda.
0: Não
1: dá para desperdiçar.
0: Não pode ser aquela história que a gente está contando aqui de o cara liga para você ou manda o WhatsApp, você espera.
3: Demorou, perdeu.
0: Demorou, perdeu.
1: Antes da pandemia não podia. Depois da pandemia que todo mundo se digitalizou, aí que não pode de jeito nenhum. Gente, pensa você numa experiência comercial que você entra em contato com uma empresa e a empresa demora 3, 4 horas
3: para te responder. Eu mesmo. Tô tentando que o fornecedor
1: então,
3: até hoje.
1: Imagina, você vai comprar desse cara agora?
3: Não vou, já.
1: Não vai.
3: Você desiste.
1: Você desiste. Então, só que, cara, às vezes é difícil. Então, eu quero treinar o seu time. Eu quero te ajudar nessa parada. Eu quero ser seu sócio nisso aqui.
0: E um profissional liberal? Cara que tem um...
1: Contanto que ele tem um faturamento acima de 50... Vamos falar que eu sou um médico.
0: Isso.
1: E eu tenho 2 secretárias que fazem as vendas.
0: Exatamente.
1: Pra mim. Pode fazer.
0: Pode
1: não
0: fazer.
1: Pode sim. Advogado, contador. Se você tiver um time comercial, que nem que seja de uma pessoa, e tiver faturamento acima de 50 mil, já dá pra você fazer.
0: E quanto aumenta o faturamento?
1: Normalmente a gente vai olhar a conversão desses vendedores. Então vamos falar o seguinte. Vamos imaginar que seus vendedores convertem em média 30% das reuniões que eles fazem. Cada 3 reuniões, eles fecham uma. Cara, a gente vai tentar aumentar essa média. A gente já aumentou 20, 30, 50%. Teve gente que dobrou o nível.
0: Caramba.
1: A reunião tá muito ruim, você consegue fechar o dobro de reunião. Porque às vezes o vendedor não tem coragem de fazer o pedido na reunião. O cara fala, não tem coragem de fechar. Ah, então tá bom, você pensa e depois me conta. Aí não dá, ué. Você tem que ter um vendedor pitbull. Não dá pra
0: Lógico.
1: Você ter um vendedor passivo. Entendeu?
0: Muito bom. E é isso que você vai levar.
1: É isso que nós vamos fazer. Inclusive, eu vou fazer 2 bônus aqui pra vocês.
0: Opa,
1: tá?
0: Opa, atenção.
1: Vamos lá. Ó, 2 bônus relevantes. O Flávio Augusto, que é um dos caras que mais
3: manda
1: vendas
3: Copa,
1: no Brasil, tá na Copa agora também.
3: Embaixador da CBA.
1: Ele virou conselheiro da V4 Company, porque ele viu na V4 essa potência de vendas e a gente conseguiu uma mentoria para ele, para todos os clientes que fecharem através do link que vai estar lá na bio da V4 ou escaneando o QR Code. 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E quem fechar agora, quem se inscrever aí na próxima 1 hora e fechar por agora, vou fazer o seguinte... Uma das coisas que a galera mais tem inveja branca, assim, a inveja da V4, é o dia do fechamento do mês. Porque às vezes tá devendo assim 10, 20% da meta e em um dia a gente tira a diferença.
3: Oh, louco.
1: Porque a gente tem muita energia. E a galera fica, como é que vocês tocam o time de vendas no último dia? Então, quem fechar com a gente, vai lá na V4 Company, em Campinas, no fechamento do mês, e vai poder ver como que o Gabriel Deconto, como que o Rafael Nunes fazem o fechamento do mês, como que eles motivam o time, como que eles botam meta. Você vai ver presencialmente, não é online. Presencialmente, você vai lá e vai poder acompanhar lá com a gente, como que a gente faz o fechamento do mês.
0: Pô, sensacional. Bacana. E o Fernando manda muito bem. Cara,
1: obrigado,
0: ele sabe do que tá falando e é legal você ter uma pessoa que entende realmente aquilo que tá fazendo.
1: Ó, então resumindo, vou resumir para todo mundo de novo, para quem tava ainda confuso. Eu vou entrar no seu time comercial, a gente vai olhar a sua operação, vamos ver o que tá fazendo de certo, o que tá fazendo de errado, vou te entregar um relatório completo e ao final desse relatório você tem direito de falar gostei, não gostei, eu devolvo seu dinheiro. mesmo que você não gostou e eu devolva seu dinheiro, você fica com um relatório de graça, você fica com a mentoria do Flávio Augusto de graça e você fica com essa imersão de fechamento de graça, de tanto que eu confio nessa parada.
0: Pô. É isso aí.
1: Fechado?
0: É aquela brincadeira. É aquela velha história, né? O marketing tem que vender, né?
1: Lógico. Tem que vender, senão aí você fica fazendo postzinho no Instagram que não serve a ninguém.
0: É isso. Ó, então tem o QR Code, quem tá em tela, se você não tá em tela, tá no rádio, é fácil, hein? 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Entra lá e você tem todo o caminho aí no link.
1: Obrigado, pessoal.
2: Sensacional. Legal.
1: Valeu. Um programa aí pra vocês.
0: Muito bem, eu vou fazer agora o break do Reginaldo. Vai lá, Reginaldinho.
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20: Tem problema nos Estados Unidos, eu acho.
0: Aí, né? O Marco Polo deu Nero.
20: Que deu mais problema ainda.
0: Que foi o negócio do FIFA Gate. Isso. Esse aqui pegou. Depois foi isso. O interino, foi Antônio Carlos Nunes de Lima.
20: Eu não lembro.
0: Ficou de 17 a 19, aí entrou o Caboclo.
20: Também não lembro.
0: O Caboclo ficou de 19 a 21. Depois o Edinaldo, que deu o rolo.
20: Que deu o rolo. Sim. E entrou.
0: O Chaúde entrou em 25.
21: E o Léo Dias já caguetou, né?
0: O Léo Dias caguetou. O Léo Dias caguetou bonitão. O Samir.
21: O Léo Dias já caguetou um novo esquema nesse aí, então. É, exatamente.
0: Ô, Fuzil, pode então, mas agora.
21: O mundo não tem mais fofoca e calor, meu irmão.
0: Mas isso aí é pra derrubar ele, né, Fufu?
21: É, certeza.
0: É?
21: Talvez porque ele seja muito bom, talvez porque ele seja muito bonzinho, talvez porque ele não queira participar de esquemas, a gente não sabe os bastidores, mas é uma coisa lançar uma coisa dessa, expor uma coisa dessa, não é pra querer bem do cara, né? Que nem aqui, o que tem de brasileiro que cagueta, por exemplo, o Emilhão, tem um brasileiro aqui que tem um comércio, pô, o que tem de brasileiro que cagueta, esse brasileiro que tá trabalhando pra imigração e tal, pra prejudicar o cara, você imagina estando longe.
0: Você não pode passear aí no parque ou tem que ficar parado aí olhando você? Não pode
22: mostrar as baleias?
21: Não, pode.
0: Pode?
21: É que uma vez a gente tem que tomar cuidado com as imagens e tal. É, certas imagens, tomar cuidado, mas dá pra passear sim.
0: Vamos passear Joãozinho, aí, ó.
21: O Joãozinho está ciente das
0: Vai
21: que
0: lá,
21: pode.
0: Joãozinho, é. As,
21: ó, aqui à noite, bonito, Emilio, hein? Tá vendo aqui essa água-viva pendurada aqui, ó.
0: Sim.
21: À noite aqui, o parque fica todo iluminado. Também é uma opção que você vem aqui, ó. Aqui a galera gosta de luz, de fogos, de artifício. Aqui fica bonito essas...
0: Como é que chama esse parque, Fuzil?
21: Águas-vivas que fala, né? Aquática, Emilhão. Esse parque é aquática, fica ao lado do SeaWorld. Então, assim, pra quem tá em International Drive, é 20 minutos. É do lado de todos os parques, é bem localizado. E foi o primeiro parque aquático aqui de Orlando, né?
0: O SeaWorld, onde tinha as baleias. Ainda tem o negócio da baleia? Eu proibiram.
22: Tem as últimas. Né?
0: Proibiram as baleias?
21: Tem.
22: Morreu.
0: É? Tem as chamuas. Não,
21: ainda tem. Ainda tem, Emilhão. Inclusive, nós vamos, já dando um spoiler, quando nós estivermos lá, nós vamos falar com uma tratadora que é brasileira.
0: Oh.
21: Inclusive, ela vai nos colocar todas essas informações. Alguns dizem que não pode mais procriar em cativeiro aqui. Talvez essa seja a última geração. Se é verdade ou mentira, ela vai esclarecer. Mas em 94, Emílio, eu vi a Shamu, a verdadeira Shamu, aquela que participou do filme... que ficou famosa pela música Free Willy. Em 94 eu tive a honra. Depois em 96 ou 98 ela já faleceu, né?
0: Chamou
22: um clássico, pô.
0: É um clássico. Tem
21: a verdadeira.
20: Quem é que atacou
21: a do Free Willy, sim. Né? Em 94.
0: Aquela que matou a tratadora.
20: Essa tá onde?
22: Tá presa, né, meu?
0: Não, mas matou, todas estão. Matou
22: então,
0: a tratadora.
22: Mas todas estão presas.
21: A gente vai tirar essa.
0: Você não lembra, Fuzil? Como chama aquela lá?
20: Baleia.
21: Eu lembro, então, mas eu acho que não era Shamu. Aquela morreu. Aquela morreu. A que matou a tratadora morreu. A gente tá tendo a informação aqui da nossa oficial guia.
0: Boa.
21: É, não era Shamu.
20: Tilicum, foi 2010 isso aí.
0: Ô, Fuzil, tem muito brasileiro aí no parque?
21: Oi.
0: Tem muito brasileiro?
21: Cara, de verdade, eu não vi nenhum.
20: Pergunta aí.
21: Sem mentira, eu não vi nenhum. É, a gente até a guia falou que esse aqui, infelizmente, a gente não sabe porquê, não é um parque que o brasileiro frequenta. e ele não é caro, acho que
1: por
21: alta temporada
1: está
21: tá custando $80, não é um parque caro para você, limpinho, né? Não é um parque caro. Ó, aqui tem aqueles bangalôs, Emílio, você pode alugar, ó, tá vendo ali, ó, para você guardar suas coisas com segurança. Você vê, ó, você deixa celular, bolsa, e incrivelmente ninguém mexe, né? Ninguém pega. Então, não, ela falou que não é um parque frequentado por brasileiros, estranhamente.
1: Oh, eu posso fazer uma pergunta aí, que ó, chegou agora aqui sobre a Copa pro Fuzil?
0: Pois não.
21: Claro, meu amor.
1: Fuzil, você tá sabendo que existem rumores mais do que oficiais que Virgínia e Vini Júnior voltaram. É real isso?
21: Então, na verdade, é o seguinte. Ela recebeu um buquê de um misterioso. E aí ele foi lá e só colocou um coraçãozinho. A internet já ficou toda empolvorosa e tal, eles voltaram. A Virgínia não vai negar, porque ela ama o hype e precisa do hype para vender seus produtos. O Vini Júnior começou a marcar um gol, não atrapalhou a vida dele?
1: Sim.
21: Também é aquela coisa, pô, o Vini tá pegando. Ele não vai negar. Então, assim, enquanto nenhum confirma, para mim é só marketing de que ninguém quer negar, pra não estragar o esquema, entendeu?
1: O cara
21: entendeu?
1: Tá concentrado. Boa.
21: Brasileira?
1: Quem é brasileira?
21: É brasileira?
1: Ó. Oh.
21: Não, é que ela veio correndo aqui fazendo tchau. Eu achei que era brasileira. E você vê, não é brasileira, tá vendo?
1: Ó, oh, Fuzil, sucesso internacional.
0: Sucesso, hein, Fuzil?
1: É, você e o Cassinão. Sucesso.
0: Ô, Fuzil, não trabalha mais de bermuda, não.
21: Oi, amor.
1: É, põe um maiô.
21: Feio, não, mas deixa feio. Eu explicar. Para.
0: Vem de
21: não,
0: sunga.
21: Não, pera.
1: Sunga branca.
21: Mas sim, eu não tive tempo.
0: Vem de
21: pera
0: sunga.
21: Aí. Pera aí, senhor.
0: Que é pra ficar
21: senhor,
0: mais, eu, mais molambo.
21: Eu vim com uma calça.
0: Molambo. É. De sunga, né?
21: Então, podia mas a mulher aqui, a nossa amiga, disse sunga que sunga. Nossa amiga que disse. Sunga aqui é meio que você tá dando um sinal, uma paradinha, assim. É, sou do tipo do time do Gueré, essas paradas. Ei. Se você vem só de sunga aqui, meio que você tá dando um, tá sinalizando algo.
0: Boa.
21: E porque todo mundo usa bermuda e tal. Mas eu vim de calça, Emílio. Eu vim de calça e não me permitiram subir nos lugares de calça.
1: Você não vai?
21: Aí eu tive que ir pra bermuda.
0: Fuzil, você tá dando show aí dos Estados
21: Unidos.
0: Ah, eu
21: vou, né, agora, né?
1: Muito.
0: Principalmente nós estamos vendo as informações todas da Copa do Mundo.
1: Tá,
0: com você.
1: Tá bem informativo.
0: Ah, tá informativo. Isso. Tá toda.
1: Boletim. Boletim. Melhor que a Cazé TV.
0: Tá a Cazé TV tá tem te inveja. Do nosso, da nossa cobertura.
1: Eles vão te contratar.
21: Chupa pilhado.
0: É isso aí, Fufu. O herói do Brasil, diretamente dos Estados Unidos.
1: Estados Unidos.
0: O que mais?
1: Boa. Mais notícia?
0: Mais uma. Mais uma. Mais uma. Mais uma. Mais uma. Mais uma. Mais uma.
1: Olha o furinho nele, ó.
0: É, tá furado.
20: Ele foi coçar por
0: ele. Senta lá, animal.
1: É o urso tarraqueta. Vamos lá, tem polêmica aqui no programa.
20: Polêmica?
1: Eduardo Girão. Você viu Eduardo Girão?
0: Que aconteceu?
20: Só o Giromba.
1: O Girão falou o seguinte, acabou de postar. Não sei se ele tá assistindo o programa. Não é de hoje que eu peço impeachment do Gilmar Mendes, dentre outros crimes de responsabilidade. Ele fundou um instituto dirigido pelo seu filho, que tem um contrato de quase 10 milhões de reais com a CBF. De vez em quando, intervém naquela entidade. Sem falar que seu filho também é membro da comissão disciplinar da FIFA. Precisa falar mais? Aí ele postou uma... Isso é polêmico, hein? Polêmico, hein, mano?
20: Polêmico mesmo. Direito
1: que o filho do Gilmar Mendes tem uma entidade, não, ele tem uma influência e tem um contrato com a CBF.
20: Mas é isso que é uma empresa privada.
1: Mas ele que está falando.
20: Não, sim, mas eu não entendi o problema do filho.
1: O problema é você ter uma interferência política.
0: Porque tem um instituto, isso, né? O negócio do instituto é um instituto aí.
1: É isso aí. Gilmar virou parceiro da CBF, foi decisivo na queda do Edinaldo. É isso que está falando
0: na
1: o Estadão.
0: Queda do outro.
1: O Edinaldo era o último presidente.
0: O nosso Ronaldo Gordo tentou ser presidente.
1: Verdade.
0: Mas esse cara teve, eu não sei, acho que são 27 federações, ele teve 25 votos. Esse aqui. O que tá lá agora? O que estão falando aí desse maluco?
1: O que ele fala, Samir, pra deixar. Preste atenção também, porque se você ficar no computador, você nunca vai entender. O que acontece é o seguinte:
0: o dia inteiro no computador.
1: Tá quente seu computador.
0: O dia inteiro no computador.
1: Você faz uma pergunta.
20: Se você desse põe as notícias, eu não preciso.
1: Põe não, não é bem. Se você tivesse dicção.
20: Eu tô doente.
1: Não dá pra saber se é dislexia ou derrame.
20: Estou trabalhando.
1: Você não está doente.
20: Eu vou meter o atestado.
1: Você não tá doente desde que
20: peguei, inclusive, doença por causa da carne de má qualidade que o senhor serviu.
3: Você tá doente desde Bebidas quando você caiu do berço.
4: Batizado. Pegou doença.
5: Não foi o que sua mulher falou, ela me elogiou muito, no... eu adorei. Ó, Francisco Mendes é o neto de Gilmar Mendes.
3: Tá bom, Sammy.
5: Hoje é o manda-chuva da CBF, que é o filho do Gilmar Mendes, que tem um contrato de 10 milhões, supostamente é o que ele está dizendo aqui. E quer uma outra? Uma bomba?
3: Bomba.
5: Teve aquele evento do Gilmar Palusa, certo?
20: Portugal. Todo ano.
5: O filho do Gilmar, isso é supostamente, segundo o Eduardo Girão, que está colocando aqui no Instagram e na rede social dele, falou que o filho do Gilmar falou, sabe quem levou o Neymar para a Copa? Eu. Quem levou o Neymar para a Copa? Fui eu. Esta é a fala, segundo Lauro Jardim.
0: Não, mas o Coates também fala que foi ele.
5: É, todo mundo quer ser pai da criança.
3: É um bichão, né? Mesmo.
5: O próprio fala a mesma coisa.
4: É, o piloto Latam também falou.
5: Deixa eu trazer uma boa. Não, eu tô empolgado hoje.
0: Não, você tá...
5: Última.
0: É.
5: Pra você, Morgadão.
4: Vem, vem.
5: Pesquisa do Senado.
4: Ok.
5: Mudou, hein?
0: Mudou?
5: Vai ter que agradecer o gordinho aqui, que ele foi bem. Parabéns, Rogério Morgado.
0: Como é que tá o Senado?
5: Última pesquisa do Senado.
0: Qual é a empresa?
5: Adivinha quem está
0: em
5: primeiro, hein?
3: Fez a pesquisa.
0: Eu quero saber a empresa.
5: Não, a empresa que fez a pesquisa.
0: Não fica aquelas.
5: É.
0: Não, é Lavaredo Pesquisa.
5: É. Big Data. Big Data.
0: Da Bolsonaro.
3: Dirce Pesquisa.
0: Big Data. Real... Pesquisa boa.
5: Big Data, você confia?
4: Real Time Big Data.
0: Big Data é telefone.
5: The Hit lidera a pesquisa para a Senado em São Paulo. Tebet em segundo.
0: Data.
5: Pesquisa Real Big Data.
0: Data Trolha.
5: Aí não, aí eu
0: Data-trolha.
5: Vou ter que mudar de
20: provedor.
5: Não, eu tô só na... Não, saiu Big agora. Data. Pô, Big Data, meu.
0: É boa isso aí?
5: Big Data? Data. Big
0: Procura data. Aí, eu sou, professor.
5: Põe aí, Sam.
20: Como é feita a pesquisa...
5: O The Hit tá em primeiro. Tá em primeiro. Levantamento simulou três cenários. No primeiro deles, The Hit lidera com 17% contra 16% da Tebet.
0: Oh, é só tá a Tebet. Tá empatado. É Tebet.
5: Tebet
0: em primeiro.
5: Segundo agora, né? E aí, a Marina Hit? Silva, lembra que você falou da Marina Silva?
0: Sim, Marina Silva ganhando.
5: Não terceiro. Vai. Não 14% vai. Das intenções de voto.
4: Não vai.
5: Seguido pelo deputado federal Ricardo Salles.
0: Salles com quanto?
5: Salles deu uma sumidinha. Ele tá 12. Meio que empatado aqui. 14, 12. Salles com 12.
0: Mas por
5: 12.
0: Que primeiro cenário? Quais são os cenários?
5: O levantamento
0: da pesquisa, tudo difícil.
4: Não, hoje... é porque eles substituem os candidatos.
0: É estimulada. Estimulê.
5: Estimulê.
3: É porque ninguém sabe quem é a Tebet aqui em São Paulo.
5: Mas foi uma pesquisa estimulada.
3: Não, eu sei. É lógico que é estimulada.
5: Então, The Hit tá com aí em primeiro lugar na simulada. Bem interessante, né?
0: Segundo cenário. Tebet ganha aí, ó.
5: Né?
4: Empatado.
0: É tudo empatado, ó.
4: Empatado com o The Hit.
0: Salles em terceiro. Com 12. Ô, Márcio, o Cuba
5: 12. Tá lá atrás.
0: E o André do Prado se ferrando, que é o candidato. É o candidato do Eduardo.
5: Márcio Cuba.
0: Eduardo! Sobe aqui. Tá, e o Paulinho, até o Paulinho da Força, tá aí, ó.
5: Paulinho da Força
0: com 8.
5: Terceiro cenário.
0: Terceiro cenário. The Hit na frente. 17.
4: Sem a Tebet.
0: Marininha, 15.
3: Por quê?
0: Ricardo Salles, 12. O Cuba, o Márcio França, 12. André do Prado, 10.
20: É, então, pelo que eu chequei aqui, aparentemente é feita por telefone.
0: É, telefone.
20: Pesquisa. O cara te liga.
0: Isso.
5: E é uma das melhores formas de pesquisa, na minha humilde opinião. Você liga e conversa com a pessoa. Melhor. Olá, quem você vai votar? Não é aquela pesquisa jogada da internet.
20: Não, porque o cara que atende já, pra mim, já é enviesado.
0: Pesquisa
4: eu
0: boa.
4: Acho que não.
0: Pesquisa boa é aquela que o cara levou o telefone do Flávio Bolsonaro. Falou,
5: isso,
0: aquele,
5: o áudio.
4: Escuta o áudio, depois o áudio você dele. Me responde.
0: É. Escuta. Ele pegou. Pegou o cara. Escuta o que o Flávio falou aqui, ó.
5: Vê se você gosta dele.
3: É, em quem você vai votar, mas escuta aqui primeiro.
5: É isso aí.
0: Puta credibilidade.
3: É, te contar,
0: aquele,
3: mano.
0: Aquele era maravilhoso.
5: Quem?
0: Lá do Recife. A gente entrevistou ele. Que ia lá, você falava, quem você vai botar? Vou botar no Lula. Vou colocar Bolsonaro, porque tem muito Lula.
3: Sim, Senna. Boa.
4: O Senna. Ítalo Senna.
20: Ele tá na Copa, inclusive.
0: Muito bom.
20: Times Square.
3: Tem uma informação.
0: Opa.
3: Boa, que eu mandei pro Bernardo.
0: Me bota urgente aí na tela.
4: Põe na tela aí.
0: Põe na tela aí.
4: Não é brincadeira não, velho. André Alba aqui, com a notícia aí em cima. Vai lá, André Alba.
3: Pois não, Datena. Neymar treinou no campo hoje. As imagens estão saindo. Ele está fazendo a transição, né? Primeiro você volta pro campo, aí você faz a transição para, enfim, voltar a jogar. Então o Neymar treinou no campo hoje em mais uma etapa de processo de recuperação. Já está inundando todas as redes sociais as imagens de Ney
22: no campo,
4: isso
22: Emílio.
4: Aí, velho. Obrigado pela informação, André aí, Alba.
22: A panturrilha tá ruim, mas pra fazer filho tá bom.
6: À disposição da Atena.
0: Tamo junto. Muito bem. Vamos agora pro professor. Então solta a vinheta que o professor chegou.
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4: Samuel Dana.
6: Dana com remédio.
20: Hoje tá difícil, hein? Rinite pegou, ó. Obrigado, Reginaldo. O primeiro-ministro do Paquistão, que é o Shehbaz Sharif, anunciou ontem nas redes sociais que Estados Unidos e Irã chegaram a um acordo para encerrar o conflito. E isso implicaria em uma interrupção imediata e permanente das operações militares em todas as frentes, além da reabertura do Estreito de Hormuz e a retirada do bloqueio naval americano. O Trump confirmou, que até então o Trump não tinha confirmado. Ele falou assim, abre aspas, autorizo plenamente a abertura sem cobrança do Estreito de Hormuz e a remoção imediata do bloqueio naval. O vice-ministro de Relações Exteriores do Irã também confirmou o entendimento e a cerimônia oficial está marcada agora para sexta-feira, dia 19 de junho, na Suíça. O documento não é um acordo de paz, é um memorando de entendimento e o texto ainda não foi divulgado publicamente. Basicamente, eles estão falando que vai ter uma trégua de 60 dias. E o principal impasse é o programa nuclear iraniano. A imprensa iraniana falou que foi uma vitória e que eles não abrirão mão do país de enriquecer urânio. Então, eu acho que vai dar uma trégua, mas ainda não dá para sair comemorando.
0: Um armistício. É, como eles chamam.
20: Armistício. É. Só que nesse armistício, o preço do petróleo deu uma desabada, porque ficar 60 dias reaberto, você volta a suprir a demanda, que esse era um dos grandes problemas. Então, estão ganhando tempo. Agora, sempre que você tem esse tipo de acordo, você não sabe se as partes vão cumprir, você tem um dilema de compromisso. Muitas e muitas vezes o Irã fez um acordo e depois trapaceou.
0: É guerra sem fim, é que nem essa guerra da Rússia, né?
22: Você viu
0: é.
22: Que o Putin já falou que não quer se encontrar com o Zelensky.
0: Então,
22: né?
0: Mas diz que os caras já estão tomando a Crimeia de novo. Tá uma confusão, sim, né? Tudo, e não se resolve, né?
20: Exato. Tem grana bloqueada do Irã. Tem 24 bilhões de dólares bloqueado que volta pro Irã com esse entendimento.
22: E tem Hezbollah com Israel.
0: Então, o Irã diz que quer continuar fazendo bombas, essas bagaças.
20: É a soberania deles. É. Tem 14 exigências iranianas e que ainda não foram apresentadas. Mas, de qualquer forma, estão caminhando aí para um acordo.
0: Outra coisa. E tem também o problema lá do Líbano, né?
22: Isso aí que eu ia falar no
0: Porque Hezbollah. É uma das exigências é o negócio do Líbano, lá que
22: cessar
0: tem...
22: fogo.
0: Porque o Irã financia o Irã, o dinheiro lá dos Hamas, isso, dos Hezbollah, dos...
20: Vem do Irã.
0: Vem tudo Houthis, do Iêmen, lá do Iêmen, lá dos Houthis. É tudo do Irã.
22: É isso aí.
0: O cara, ele banca esses grupos terroristas. É. E nem chamam de terrorista, eles falam o grupo armado, isso, o braço armado do Hamas e não sei o quê. Porra.
22: Guarda revolucionária.
8: Resistência.
0: É.
20: Bom.
0: E aí, como é que você
22: vai
0: resolve?
22: Vai terminar
0: isso,
22: ou não vai?
0: Não é você que é o homem que resolve
22: acabou.
0: Tudo?
22: Vai lá,
0: você não falou que acabou?
22: Acabou ou não acabou?
20: Falou sim. Eu só dou a notícia.
0: Você sabe que não acabou até hoje? A Guerra da Coreia.
20: Não.
0: Você sabia a Guerra da Coreia?
20: Eu fui lá, tem o túnel lá.
0: A Guerra da Coreia até hoje não tem acordo de paz.
20: Não, até hoje. Eles vivem achando os túneis que são tentativas de invasão.
22: Ah, é?
20: E eu, quando eu tava lá, tá, porque são três túneis. Aí você marca lá a visita na fronteira.
22: Tá bom.
20: Só que quando você marca, ele te fala, tinha um dia marcado, no dia anterior o cara falou, ó, cancelou. Porque de acordo com a inteligência da Coreia do Sul, eles falam, não vai dar, então a gente vai lá pro túnel de número 3.
22: É o túnel de número 3?
20: É muito legal.
0: Vai, mais, professor.
20: Como é feito o policiamento. Também tem o seguinte, olha só, Banco Master. A Polícia Federal, ela suspeita que o mercado já sabia da crise do Banco Master antes. Por quê? Eles estão investigando Mas um ano e meio antes, para muitos a situação já era insustentável. E aí começou a ter um monte de investimento em nome de laranja, de menor de idade, com aplicações até 250 mil. Por quê? Porque até 250 mil é a cobertura do FGC. Então eles estão atrás disso agora. Eu acho que é muito provável que tenha isso mesmo. Então falou, ó, sabiam, e o pessoal do mercado já deu
0: Você tá resfriado?
20: Eu tô morrendo aqui, eu devia ir embora.
0: Saca a voz horrorosa.
8: Nasalado,
0: coitado. A voz é nasalada.
20: Quer que eu termine? Um cara, não, eu vou falar a última rapidinho, que é a Toque Stock. Lembra que eu falei
0: da recuperação? Toque Stock quebrou?
20: É, virou o grupo, a Toque Stock, a moda.
0: Pô, era legal
20: a
0: Toque Stock, né?
8: Bom demais.
20: Não, eles entraram na terceira vara de falências e recuperações judiciais do Foro Central Civil de São Paulo, com um pedido que foi aprovado ontem. Então está aprovado. Eles agora eles têm uma dívida declarada de 1,12 bilhão de dólares. E como foi aprovado, eles têm 60 dias para apresentar um plano de recuperação. E passa...
0: Então é recuperação judicial.
20: É, passa a ter proteção contra cobranças.
0: Boa.
20: Qual que é o problema? Em 2024, a Toque Stock, que foi fundada em 78 pelo casal francês Régis e Ghislaine Dubrul, se uniu à Mobile. A Mobile era muito forte no digital e a Toque Stock era muito forte no físico. Eles prometeram que teriam sinergias, não sei o que lá, mas não deu certo. Esse ano ainda... Um dia antes do pedido de recuperação judicial, que salvo engano foi dia 2 de maio, a SPX, que é uma grande gestora, a SPX Capital, vendeu toda sua posição da empresa e um conselheiro renunciou. E o mercado, na ocasião, deu 40% de baixo. Só que tem um problema, que é a crise de confiança. Quando você tem crise de confiança, ainda que a dívida antiga não seja cobrada, você teria coragem de comprar lá e ter medo do móvel não entregar? É. Ou um fornecedor vai falar, ah, eu te pago em 30 ou 40 dias.
0: É um rolo, né?
20: Então, para esse tipo de mercado, é muito danoso. Eles vão precisar convencer que as coisas mudaram.
0: Muito bem. Vocês não deram a notícia principal, né?
8: Qual seria? Bom,
0: que o ICE prendeu o cara do PCC lá nos Estados Unidos.
8: É, Daniel Dago. Eu tinha 12 notícias.
0: É, eu acho engraçado. A notícia mais importante não é dada. Não é. Agora você quer falar do CBF.
8: Ex-membro.
0: Notícias que você... Não, o cara tava no... Tinha pedido da Interpol, meu amigo.
8: A gente precisa averiguar tudo.
0: É, pedido da Interpol. Vermelho na Interpol.
8: Tá confirmado.
0: É, essa é... Tá confirmado. Prenderam o carro, bateu o carro. Perseguição.
8: Na Califórnia, sim, né?
0: É, perseguição.
8: Boa.
0: É, notícias importantes que a gente não dá.
8: Quer falar de fofoca.
0: Fica falando de fofoca aí.
8: Ué, faz o Rocambole News aí, pô.
0: Muito bem. Vamos, aí, ó. É esse cara. Esse cara aí, ó. Olha, é isso aí. Esse cara tá em cana. Tava lá nos 7. Estados Unidos. Muito bem. Vamos agora falar de algo importante.
8: Oba.
0: Que é o quê?
8: Sucesso, hein?
0: Paulinha me falava hoje da vitamina D e do magnésio. Por quê?
8: Por quê?
0: Vitamina D é fundamental.
8: É?
0: Vitamina D é a vitamina principal de qualquer cara que quer ter um pouco de saúde.
8: É. Eu lembro na pandemia que você ia tomar sol.
0: Se você tiver com baixo magnésio, ela não pega direito. Você pode tomar 70 mil de vitamina D, que não vai. Por isso que é importante o magnésio, porque ele dá liga. Ele dá liga às vitaminas, aos hormônios. O magnésio é o que domina o corpo. É o maestro do corpo
8: Potencializa.
0: Humano. Entendeu? É a liga para tudo.
8: Legal.
9: Sem dúvida. Para o corpo humano, para as plantas, para a água. Você encontra magnésio no oceano. Você encontra nas plantas aquela função, né, da clorofila, né? Que é onde você tem a síntese que ocorre, a pigmentação das plantas, né? A cor verde é justamente essa síntese do sol. E o magnésio, ele está no núcleo.
0: E onde vive mais gente é onde tem magnésio abundante na natureza.
9: É o caso...
0: Japão, né? Okinawa.
9: Okinawa,
0: os caras vivem 200 anos.
8: É uma ilha vulcânica.
0: Né? Ilha vulcânica tem bastante magnésio. Aí você vai comer a verdura...
8: Tudo tem.
9: Normalmente
0: aqui não tem.
9: Tem até um especialista, né, Emílio, que ele fala que lá no Japão, nas ilhas de Okinawa, as pessoas morrem porque acabou a pilha. Justamente chega uma hora que a pessoa morre, acabou a pilha mesmo, não é de doença, nada. Isso é muito bacana, porque o grande detalhe do magnésio é você ajudar nessa síntese. A vitamina D eu acho muito importante e necessária para o corpo. A baixa da vitamina D te deixa mais depressivo, te deixa mais ansioso, mais estressado, irritado com a rotina.
0: Deprimido.
9: Deprimido, a pessoa fica deprimida.
0: Interessante. Isso é baixo vitamina D.
9: É baixa da vitamina D. Por isso que normalmente o médico até sugere, tome bastante sol, né? Aquele antes das 10 da manhã.
10: Por isso que melhora o humor também, né?
9: Melhora o humor justamente por isso. E ele ajuda nessa síntese, inclusive, o período noturno ele é importante para contribuir com algumas... principalmente alguns hormônios, que acabam melhorando muito a saúde mental, controlando, por exemplo, ele vai liberar o hormônio da felicidade, que é a ocitocina, a endorfina, é durante a noite. Então, se você tem uma boa noite de sono, você controla essa ansiedade, essa irritabilidade. E o magnésio, ele provoca essas reações.
10: Sim, e para diabéticos muito... também ajuda? Para a turma que tem diabetes?
9: É uma excelente pergunta, porque o que acontece, né, Emílio? O diabético, o corpo já tem uma dificuldade maior na absorção de algumas vitaminas. Então, isso prejudica a lubrificação das cartilagens, o processo de cicatrização, a circulação sanguínea. Então, o magnésio, ele melhora muito a sensibilidade da insulina. Então, nesse caso do diabético, é excelente
10: inflamações,
9: tomar.
10: Inflamações, né?
9: Ele melhora muito a absorção das vitaminas, vai diminuir as inflamações, vai contribuir diretamente para a saúde cardiovascular. O diabético, ele, se não cuidar, ele pode ter inchaço nas pernas, nos braços. Então, o magnésio é um mineral com a vasodilatação. Ele melhora fluxo de sangue. Então, ele vai irrigar as extremidades, as mãos, os pés. Isso tudo para você ter uma melhor nutrição do seu organismo. Então, o magnésio, ele provoca mais de 300 reações. E reações importantes para o nosso corpo, Emílio. Para a saúde mental, saúde física. Diminuir as inflamações. Aliviar a dor também, que é importante. O magnésio é fantástico.
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0: 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Agora solte a vinheta que a nossa convidada chegou.
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4: Campopiano!
22: Eduarda!
0: O que foi, Albeta? O Albeta
22: quer fazer esse trecho, se você quiser falar sobre.
4: Temos... já começar com isso aí, que
0: o
4: foi...
0: O trecho muito... da briga
22: polêmica.
0: Lá, das feministas.
4: É, isso aí. Que foi pesado, não é que foi briga. Tem o trecho?
22: Tem um trecho, mandei pro Bernardo.
4: Então põe na tela, então, pra gente entender.
12: Você se coloca como melhor, e você não é melhor em nada.
14: Você vira pra mim e fala, você só tem 22 anos.
12: Mas
14: eu
12: você só tem
14: 22
12: melhor. Anos,
14: você
12: meu
14: é simulada.
12: Amor.
15: Mas não é... Mas qual que é a questão da idade? Não é demérito nenhum.
12: Toda, garota.
14: Você... Na moral, Junior, manda para.
0: Quem é o Agenor? É o Delário?
4: É o Júnior.
22: É o Júnior.
0: É o Júnior.
22: É o Júnior.
0: O Júnior do Red Pill?
22: É o Tite.
0: O Red Pill?
22: Acho que é ele mesmo.
4: O Júnior gosta.
20: É o chefe do Real.
4: Bom, pra quem... Como teve o Pi ali, não vamos repetir, mas ela deu uma assediada em você naquele momento.
15: Exatamente.
4: A gente queria saber, né? Porque eu acho que todo mundo aqui acompanhou, viu? Como que tá esse caso? Você entrou com processo civil, criminal? Como que tá esse processo aí?
15: Muita gente ficou com dúvida com relação a isso. Foi uma situação completamente atípica, né? Porque eu participo de muito debate.
4: Sim.
15: Eu nunca tinha... Vamos ser bem honesto, eu já debati com atriz pornô. E elas não baixaram o nível nesse ponto. Então, sim, essa mulher tá sendo processada no civil e no criminal, porque... toda vez que a gente faz qualquer coisa que qualquer maluco encaia como minimamente ofensiva, eles vêm pra cima da gente pra processar a gente. Então, quando crimes reais são cometidos, a gente não pode se omitir, não ir pra cima. A gente tem que ir pra cima com tudo que der.
4: E teve gente que falou, porque a gente sempre vê, né, quando algo real acontece, sempre acaba culpando a vítima, quem sofreu esse tipo de abuso. Falaram assim, mas ela só tava brincando. O pessoal ficou do seu lado mesmo nesse caso, falou, não, vai pra cima mesmo. Porque a gente sabe, né, que a turma do amor, sempre que é o lance da sororidade e tudo mais, como foi esse caso pra você?
15: Você já resumiu bem. O único grupo que, de fato, não ficou do meu lado foram as feministas. Exatamente. No Twitter, um monte de gente falando que eu provoquei, porque eu chamei ela de dissimulada, porque eu tava sendo muito efusiva no debate, como se um debate não fosse justamente pra isso, né? Então, realmente, as únicas pessoas que ficaram a favor dela e contra mim foram as feministas que dizem que combatem esse tipo de comportamento.
0: Esse feminismo novo, né?
15: Cara, eu me oponho a feminismo desde sempre.
0: O antigo,
15: eu sou bem radical com relação a isso.
0: O antigo, você não acha?
15: Eu enxergo como um movimento revolucionário desde a raiz.
0: Mas você acha que o que tentou equalizar a mulher ter voto, mulher também ter uma importância no trabalho, você não achou isso importante?
15: Eu adoro falar sobre isso, porque é importante, só que eu não atribuo isso à conquista do movimento feminista. Sabe,
0: mas era uma reivindicação.
15: Era uma reivindicação, mas quando a gente olha, por exemplo, você falou do direito ao voto, eu acho que é o exemplo mais gostoso que a gente pode dar. O direito ao voto, o que existia no mundo era um movimento por um sufrágio universal. Porque a parcela de população que de fato votava era mais ou menos 4 a 5% da população. Analfabetos, pobres, pessoas negras e mulheres não votavam. Então, o que aconteceu no mundo
0: mas
15: foi
0: o
15: sufrágio universal.
0: Mas o domicílio do homem tem que ser o da mulher?
15: Como assim?
0: O domicílio da mulher tinha que ser o mesmo domicílio do homem. Por exemplo, se eu me mudasse de São Paulo e fosse morar em Minas Gerais, era obrigatório a minha mulher ir junto comigo.
4: Caceta.
0: Era isso.
15: Mas a sua esposa?
0: A esposa tinha que ter o mesmo domicílio do marido. Era pesado o negócio.
15: Mas eu acho que são avanços jurídicos que eles são naturais.
0: Como
15: a própria questão do voto. Eu acho que se você tem toda a população, 95%, lutando por algo, que eu enxergo e que o movimento feminista faz isso até hoje, é que eles pegam conquistas jurídicas, conquistas civilizatórias, que toda a sociedade se organizou para proporcionar e diz, isso foi a gente, agradeçam a gente, isso foi a gente, entendeu? E eu acho que isso não é justo, porque a partir do momento em que você tem muitas pessoas que não se identificam com esse movimento e que dizem que não fazem parte, como foi o caso, por exemplo, das pessoas que administraram o início do voto feminino aqui no Brasil, a primeira mulher a votar, por exemplo, a Celina Guimarães, ela falou que ela nunca fez parte de movimento feminista nenhum.
4: Pois é.
15: Então você atribuir isso ao movimento mulheres envolvidas não atribuem.
0: Sim, mas vamos esquecer nomenclatura. Por exemplo, sindicato foi importante numa época.
15: Sim.
0: Ou também não foi importante?
15: Não, o sindicato sim. Inclusive, sindicato até hoje, foi. Às vezes,
0: como,
15: é necessário.
0: Como o movimento feminista também foi importante numa época que as mulheres não tinham voz.
9: A cabeça, né?
15: É que eu acho que depende do que você, do que as pessoas enxergam com o movimento feminista,
0: porque
15: entendeu?
0: Porque são várias... Agora a gente está no 4.0, porque agora ela está perdendo para as outras minorias.
15: É, está piorando cada vez mais.
0: E entrou trans, né?
15: É.
0: Que é aquela nomenclatura grande lá. E aí perde a força, a importância.
9: Agora o movimento briga entre eles.
15: É, agora nem as feministas sabem dizer o que é uma mulher.
0: Exatamente.
15: É, elas falam que defendem mulher, mas se você perguntar o que é uma mulher, elas dizem que homem também pode ser. Então tá ficando muito, muito esquizofrênico.
0: É.
15: Conforme o tempo passa.
0: Eu vi você estava falando sobre as cotas.
15: Uhum.
0: Né? Isso foi. Porque a gente está se apresentando. A gente tá
15: só
0: falando
15: tema bem
0: Brasil.
15: Tranquilo, né, Emílio? Não,
0: então, a gente tá falando. Então, você é pré-candidata? Ela é pré-candidata a deputada.
15: Inclusive, isso está sendo dito por mim em público em primeira mão aqui, tá?
0: Exclusivo!
16: Exclusivo!
15: Exatamente. Exclusivo. Eu, nesse momento, eu sou pré-candidata a deputada estadual aqui por São Paulo. Boa.
0: Deputada estadual. Ela é de Praia... Você é vereadora...
15: Sou vereadora em Praia Grande.
0: E lá começou a passar pela internet tá, uma discussão que você estava tendo com o pessoal do sindicato.
15: É, não, na verdade aquilo ali foi com uma outra vereadora mesmo, se eu não me engano. A questão das cotas?
0: Isso.
15: Foi com uma outra vereadora mesmo. É.
0: E qual foi a história? E lá você tem muita disputa assim no... Lá com seus companheiros?
15: Não, por incrível que pareça, não, Emílio. A Praia Grande é uma cidade onde a política é muito de centro. A maioria dos vereadores eleitos, nós somos em 23, são de centro. Então, na verdade, acho que mais ideológica mesmo só tem eu na Câmara, que trago algumas pautas um pouco mais nacionalizadas, etc. Esse dia o que aconteceu foi que um vereador pegou a lei nacional e trouxe para aplicar no município. Não que isso seja muito necessário, mas ele quis fazer. E ele, basicamente, é uma lei que diz que, se eu não me engano, 20% das vagas de concurso público tem que ser para indígena e quilombola. Nem tem quilombola em Praia Grande.
0: Entendi.
15: Então, eu estava batendo justamente nesse ponto, porque é um concurso público.
0: As cotas, né?
15: É, exatamente. É um concurso público. Depende da sua capacidade de ir bem numa prova teórica. Não faz sentido você aplicar cota nisso.
0: É. Um juiz aqui, tá exigindo. O Ministério Público, né? O Einstein, o hospital Albert Einstein, a ter cota.
16: Isso aí.
15: É bizarro.
0: Oi? É bizarro, né? Porque o Einstein não é público, né? Não tem.
15: Exatamente, não é? Exatamente. Então a gente estava batendo justamente nessa questão e aí no momento tem uma vereadora na minha cidade que ela virou para mim e ela falou: o meu filho é negro, ele fez faculdade, ele não entrou por cota. Mas isso que você está falando é um absurdo. Eu virei para ele e falei: tá, mas então por que você está brigando comigo? É. Ele não usou a cota, qual que é o seu ponto? Aí isso virou uma discussão ali na Câmara, o projeto foi aprovado. Ele teria que ser implementado de qualquer forma, porque é lei federal, então infelizmente tem que aprovar. Mas o meu voto foi contrário, de alguns outros pares também foi contrário, acho que foram 3 ou 4 votos contrários. E os outros 20 ou 19 votaram a favor. Mas foi uma boa discussão, foi importante levar esse debate, porque algumas pessoas coçam a cabeça quando a gente traz esses fatos.
20: Qual que foi o principal projeto que você fez, né, nesse tempo como vereadora, ou que você participou, que você propôs, que você vetou? Qual foi sua maior contribuição?
15: Tem um projeto específico que eu me orgulho bastante dele, que ele inclusive já virou projeto em outras cidades também, que alguns colegas meus vereadores levaram para tentar implementar em outras cidades. Que o que acontece? Quando uma pessoa vai presa por um crime sexual contra uma criança ou um adolescente, a partir do momento em que ela cumpre o tempo de pena dela, ela está apta a voltar para cargos públicos, por exemplo. E isso é um absurdo. Como é que você vai indicar para ser, por exemplo, funcionário de uma creche ou de um hospital, alguém que já foi preso por violência sexual contra crianças e adolescentes? E eu propus um projeto que proíbe nomeação, indicação de para qualquer tipo de cargo público de qualquer pessoa condenada por esses crimes por um prazo de até 12 anos após o fim do cumprimento da pena. Então a gente trouxe esse projeto, ele tá virando lei em outras cidades também, já virou lei em Praia Grande e eu acho bastante importante.
0: Ô Eduarda, você tem 22 anos?
15: 22, faço 23 mês que vem.
0: Você é uma bebezilda?
9: Olha só.
0: Deixa eu perguntar uma coisa, como é que você teve interesse para ir para política? Qual foi o momento que você falou: ah, eu vou para política, vou ser vereadora de Praia Grande?
15: É, eu acho que do momento em que eu comecei a falar de política até o momento em que eu decidi virar vereadora foi um caminho aí. Eu comecei a fazer conteúdo sobre política, se eu não me engano, em 2021. Eu tinha uns 19, 18 anos, por aí. Eu sempre gostei muito de ler, né? Eu sempre gostei pra caramba. E aí, uma vez, eu caí num livro, que é o livro da deputada Ana Campagnolo, lá de Santa Catarina.
0: Nossa querida Campagnolo.
15: É, queridíssima. E a minha mãe me deu o livro dela de presente, eu li aquele livro, explodiu minha mente, eu falei, eu preciso começar a falar sobre esses problemas na internet. Tirei o celular do bolso, gravei um vídeo e postei. Primeiro vídeo, acho que pegou umas 3 mil visualizações, eu pensei, gostei disso aqui. Comecei, e aí alguns deputados, na época alguns ministros que estavam no governo Bolsonaro, né? Alguns ministros viram os vídeos, gostaram, começaram a repostar, os seguidores foram chegando. Em 2022, inclusive, eu fiquei aqui na Jovem Pan, eu gravava o Linha de Frente em 2022.
0: O Linha de Frente, eu não
15: gravava junto com o Ventura.
0: O Ventura.
15: Passava de sábado. É. Ele me trouxe pra cá. E aí, depois, passou um tempo, o pessoal lá da região falou pra mim, você não quer ser vereadora? E eu pensei, será? Porque parecia uma coisa muito diferente do que eu tava acostumada, sabe? O trabalho legislativo. Só que aí a gente cai sempre naquela, de a gente sempre fala sobre ocupar espaço. Então, eu acho que é justo eu ocupar esse espaço aqui. Até porque na minha cidade não tinha ninguém ideológico. Aí eu fui. Minha primeira campanha, eu tinha 20 anos na época da campanha, e foi uma loucura, porque foi uma campanha completamente digital. E aí eu acabei me tornando a mulher mais votada da história da cidade.
0: Oh.
15: E da legislatura, eu sou a quarta vereadora mais votada.
16: E a pauta?
0: Ah, agora eu entendi, por isso que te chamam de Nicolas de Saia.
16: Ela tem argumentação,
0: porque
16: ela bomba
0: é mais ou menos a mesma
16: social,
0: história,
16: né?
0: É a mesma história. Mas eu acho isso muito importante, porque a gente vai ter eleição agora, e normalmente a gente fica nessa história de, ah, vou votar na direita, vou votar na esquerda, vou votar no... sou mais socialista, eu quero igualdade para todo mundo. Aí outro cara fala, não, eu quero liberdade para todo mundo. Mas a gente não pensa dele e escolhe dois lá para ser presidente. Mas é mais importante você escolher os caras que vão, o vereador da sua cidade, o deputado estadual, o deputado federal. Esses caras são muito importantes desse jeito que está a política hoje. Né?
16: Vamos te representar, né?
0: Exatamente, é o cara que te representa lá. Então vote direito aí, escolha um cara decente aí, porque esse cara que vai te representar, né?
16: Sim. Aproveitando para votar direito em você, né? Porque a gente tem um problema de segurança pública que é muito, há muito tempo lá no litoral. A gente viu lá no começo do ano, teve o negócio do Tarcísio, tem as facções. Como é que tá a relação da segurança pública e o que que você tem feito?
15: Recentemente eu consegui levar para Praia Grande, em parceria com o deputado Paulo Bilinski, R$500 mil de emenda para compra de armamento para as forças policiais de Praia Grande. E eu estive conversando com o Derrite em Brasília, se eu não me engano, mês passado, porque como vocês estavam lendo a pesquisa aqui, né, de intenção para o Senado, e o Derrite ele está sempre por lá. Então a gente estava conversando justamente sobre isso, porque é um ponto de interesse comum, ele está sempre na região. Nós conhecemos a Cabo Najara, que foi baleada lá em uma das operações.
0: Mas não foi em Praia Grande.
15: Então,
0: Praia, né?
15: Foi no Guarujá. Mas no Guarujá. Ela é de Praia Grande.
0: Ah, ela é de Praia
15: mas
0: Grande.
15: Mas ela estava no Guarujá. Ela foi alvejada nas costas. Graças a Deus, hoje ela está bem. Então, a gente tem conversado muito sobre isso. Nesse momento, como vereadora, o que eu consegui fazer foi justamente levar recurso para ajudar. A gente tentou viabilizar também para conseguir reformar a academia da polícia, mas acabou que a gente teve um problema dessa burocracia insuportável que tem. E aí, a gente acabou que dessa vez a gente não conseguiu, mas a gente vai continuar tentando ampliar e melhorar, trazer a reforma da Academia da Polícia lá da Praia Grande. E isso faz parte, porque na Praia Grande, por exemplo, chega fim de ano, é uma cidade de 300 mil habitantes, mas no fim de ano chega a receber 2, 3 milhões de pessoas.
16: É impressionante.
15: É impressionante. E é terrível. Eu quase fui assaltada esses dias, eu tava com o celular, tava esperando meu noivo vir me buscar, e eu tava com o celular. E ainda bem que eu tava segurando com muita força, porque passaram e puxaram o celular da minha mão, eu puxei de volta, entrei correndo na loja. Então tá assim em todo lugar. E no fim de ano, na Praia Grande, acontece a Operação Verão, que eles quadriplicam o contingente de policiamento. E a gente vê que isso realmente traz muito resultado. E realmente consegue conter demais a onda de crime. A gente vê muita apreensão da polícia, muita coisa acontece. E uma das coisas que é um sonho meu viabilizar é aumentar esse contingente policial, é a gente conseguir melhorar, trabalhar o plano de carreira da Polícia Militar, por exemplo, que o plano de carreira deles é completamente defasado, e todas essas questões, pra gente conseguir aumentar a qualidade da prestação de serviço do policial, porque infelizmente é uma classe que fica meio defasada.
0: A gente
15: vê viatura antiga, armamento defasado, o salário não é o que
0: trabalha
15: deveria
0: porque
15: ser.
0: Tem paixão por aquilo.
15: Exatamente.
0: Eu vou fazer um break pra rede de rádio, ó, o papo com ela é bom. Ela chama-se Eduarda Campopiano. No Instagram, para você seguir, é Eduarda_Campopiano, para você seguir aí nas redes sociais. Ela tem 2 milhões de seguidores, é vereadora em Praia Grande e pré-candidata a deputada estadual por São Paulo. Fazer o break do Reginaldo. Vai lá, Reginaldinho.
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8: Quem tá vendo que tem rato dentro de um restaurante ali do lado, tudo isso, esse trabalho é feito. Então, a esquerda, ela, como sempre, só dissimula, fica com raiva, porque, exato, graças a Deus, nós temos muita visualização. Eu acho que no tem um software que analisa engajamento de políticos que se chama Zing, que é de um cara que o perfil dele chama o cara dos rankings, alguma coisa assim.
9: Não.
8: E ele posta, esse software calcula o engajamento dos parlamentares e ele posta esse ranking mensalmente. E no último mês, o top 3 de parlamentares com mais engajamento do Brasil no Instagram foram, em primeiro lugar, Nicolas Ferreira, óbvio, ninguém bate. Em segundo lugar, o Lucas Pavanato. Em terceiro lugar, eu.
9: Olá.
8: Então, tá indo muito bem, graças a Deus. E quando a gente sai na rua e a gente encontra, por exemplo, eu tenho um público jovem muito forte, muito adolescente, muito jovem adulto me segue. Esses dias eu encontrei com uma menina de 14 anos, ela tava comprando figurinha da Copa e ela virou pra mim e na minha cidade, na Câmara, tem o Parlamento Jovem. São adolescentes que eles realmente criam projetos de lei. Já aconteceu do prefeito, inclusive, sancionar um desses projetos. E essa menina virou pra mim e falou: Duda, eu entrei no Parlamento Jovem por sua causa. Porque você me inspirou. E é uma menina de 14 anos. Como é que a gente era com 14 anos, sabe? Esses dias uma mãe mandou foto pra mim, eu não coloco nos meus stories, porque como é rosto de menor de idade e tudo mais, e tem muita gente maldosa por aí, é complicado expor. Mas uma mãe mandou pra mim foto. A filha dela, do nono ano, nono ano, então tem formatura. E aí tem o trote, que as pessoas têm que ir fantasiadas. E o tema era você ir fantasiado de uma personalidade brasileira que você goste. A menina pegou um óculos parecido com o meu, botou um vestido de

0: valor parecido com o que eu tenho foi fantasiada de Eduarda pra escola. Então, quando a gente vê o nível de inspiração que um político de internet pode trazer, quando você vê que, por exemplo, esses dias eu estava conversando com uma seguidora minha que eu encontrei num evento e ela faz medicina. E ela falou que teve uma das provas dela ia falar sobre concepção, início de vida, interrupção de gravidez e tudo mais. E ela, além do estudo de sempre, ela assistiu debates meus para usar como argumentação na prova, para conversar com o professor sobre o tema. Essa menina vai ser médica. Então, a gente tem o trabalho legislativo acontecendo. Óbvio, isso é o que ajuda a vida do dia a dia dos munícipes que votaram na gente. Mas quando você tem o trabalho de debate, de formação de opinião, de levar informação, de levar a verdade na internet, você alcança pessoas não só de Praia Grande, hoje a gente alcança pessoas do estado inteiro, até do Brasil inteiro, e a gente realmente traz diferença para a vida dessas pessoas. Às vezes uma pessoa se sente inspirada para começar a ler, ou para começar a conseguir peitar o professor da escola ou da faculdade, ou para debater com os amigos do trabalho, que talvez essa pessoa não tivesse essa inspiração antes. Cada corte que o pessoal fala, que é que a direita é rainha de cortes, só posta corte. Cara, às vezes um corte de um debate meu faz como a Ana Campagnolo fez comigo. Me traz o interesse de ir atrás de pesquisar algo. E quem sabe essa pessoa, daqui a pouco, não vira uma parlamentar também. Então a gente nunca sabe. Formar opinião é formar corações e mentes de pessoas.
1: Não, é de fato inspirador. Mas quando chega no jogo político, que vai chegar, né, alguma hora, e a hora que você for votar, você perde um pouco a sua independência e muitas vezes tem que votar a favor do que o partido pensa. Como que você pensa a longo prazo em relação a isso?
0: É por isso que a gente sempre fala da formação de bases e da ocupação de espaços. Quando você tem um partido que, às vezes, por exemplo... Na Câmara da minha cidade, nós somos em 3 do PL. 2 desses vereadores ocupam uma posição mais de centro. Mas quando apareceu a questão das cotas, por exemplo, eu bati no peito, eu falei em voz alta, isso aqui é um absurdo, e eles votaram junto comigo. Então eu acho que quando você tem uma pessoa que está disposta a bater no peito e falar, não, isso aqui é problemático, isso aqui é um absurdo, eu não vou votar isso aqui. Acontece o que a gente viu acontecer com o Nicolas e a questão do gás do povo, por exemplo. Que até tinha a diretriz do partido de, ó, é bom votar a favor disso aqui porque é muito polêmico e tudo mais. E foi lá e falou, dane-se que é polêmico. A longo prazo isso pode ser prejudicial, eu vou votar contra, não tem como votar a favor. Então eu acho que parte do trabalho parlamentar é, além de você ter as suas próprias boas propostas e você ter a sua postura como parlamentar, é você ter a coragem de você ser oposição ao que é errado, mesmo que seja polêmico.
2: Foi então, o que a gente viu com a escala Cispuro, mas por exemplo. O Nicolas, ele tem força sozinho. É como você, você tem força sozinho.
1: Engajamento.
2: É, você tem engajamento, você tem força sozinho. O problema, o que as pessoas precisam voltar a acreditar é nos partidos.
0: É.
2: Opa. Porque o partido, por exemplo, o PL é um puta partido grande.
0: É. Então, são dentro, muitas pessoas.
1: Não tem seu interesse.
2: Tem muita gente, porque interessa pro dono do partido e tal. Por exemplo, o Partido dos Trabalhadores não é mais o Partido dos Trabalhadores.
1: Não. Tem que voltar para a base.
2: Ele foi o Partido dos Trabalhadores há 40 anos atrás. Hoje é Partido da Elite.
1: É isso aí.
2: Hoje é a elite que está lá, é tudo relógio. Aqueles
0: o Partido do Socialismo e Liberdade não tem um socialista de verdade então, lá. É todo mundo bem capitalista.
2: E por isso que as pessoas foram buscar, por isso que você fala que hoje em dia o cara vai no outsider. Ele vai buscar no cara fora, porque ele já não acredita mais.
1: Porque ele busca a verdade, né?
2: Mas quando você entra no... Porque isso chama partido.
1: Sim, sim.
2: Você entra no partido, é a voz do partido.
1: É isso que eu tô exato.
2: Né?
1: É uma... No final, pega então lei da misoginia.
2: Mas não tem outro jeito.
0: Exatamente.
1: Ela tá propondo outro jeito. Quando chegar lá, vamos ver se você vai conseguir. Porque todo mundo propõe esse jeito.
0: A gente propõe.
1: Aí chega o dono do partidão e fala, se você não votar, junto.
2: Tem um monte. O cara fala, então você tá fora. Você não vai ter dinheiro pra se eleger. Custa caro mesmo.
1: Eu sei. O Salles viveu isso um pouco.
0: Exatamente. Mas até o momento, o respaldo tem sido bom. Até o momento, a gente tem conseguido manter um diálogo legal de, ó, isso aqui é problemático. A questão do PL da misoginia, por exemplo, eu sou do PL e eu falei ativamente contra o projeto de lei.
1: Sim.
0: E se eu tivesse lá para votar, de verdade, independente do que fosse, eu jamais votaria a favor. Nem que fosse para votar, para não votar ah, tudo bem, não pode, você não quer votar a favor, vota alguma outra coisa, vota no amarelo e tudo mais, mas a favor eu jamais votaria.
3: Pois é. E como que você enxerga quando um político fala assim, ah, mas a gente ia perder mesmo, porque o que a gente vê nesses casos, ainda mais na 6x1 também, é tudo gente com medo de perder o eleitor, porque, óbvio, são coisas populistas. Como que você enxerga quando a pessoa fala, ah, mas ia perder mesmo, então, né? Você acha que a pessoa meio que tá vendendo sua ideologia ou não?
0: Eu acho que tem uma frase, se não me engano, do professor Olavo, que é perfeita para isso. Quando você se omite na defesa... Quando você se omite na defesa da verdade, você presta serviço à mentira.
4: Fui eu mesmo.
0: Então, é exatamente isso.
3: Exato.
0: Isso aconteceu, por exemplo, na questão das cotas na minha Câmara. A justificativa de alguns vereadores foi... Ah, eu concordo com você, Duda, mas como é federal e vai ser implantado de qualquer jeito, eu vou votar a favor.
3: É, para ficar bonito.
0: Para ficar bonitinho, entendeu? Não.
2: Então, mas...
0: Principalmente por vir do governo federal, que eu vou votar contra.
2: Então, mas isso...
0: Principalmente por isso.
2: Mas isso é o parlamentar fraco, que não confia no taco.
3: Frouxo.
2: Exatamente. Porque você pode e o Nicolas pode.
1: Porque ela tem
2: Porque audiência. O cara tem audiência, entendeu? Quem tem audiência, tem audiência.
1: Sim, acabou.
2: É, claro.
1: Quer ver outra coisa?
2: O cara que é fraco fala,
1: eu não vou...
2: O cara que depende do partido,
1: vou votar com
2: do
1: todo cheque, mundo,
2: do seu...
1: Vou votar com todo mundo e já era, compadre.
3: Outra coisa é o fundão partidário, que é muito dinheiro pra emenda, muito dinheiro pro político, e você tem a sua independência porque você não precisa pagar a tua campanha.
0: É, eu acho que na época de campanha, as pessoas elas acabam se perdendo um pouco, sabe? As pessoas elas ficam muito desesperadas pra... Eu preciso disso, eu preciso daquilo, eu preciso de abertura, eu preciso pegar a presidência do partido na minha cidade, eu preciso... E aí a pessoa acaba esquecendo da própria campanha e das próprias promessas e das próprias propostas, porque o jogo partidário, infelizmente, ele existe. Aqui no Brasil você não pode ter uma candidatura se você não tiver no partido.
2: Isso,
0: o que eu já acho que é algo que devia mudar. Devia poder, e é que isso já é alçada federal, né? Mas deveria poder existir candidatura independente no Brasil. Se você tem condições de financiar a sua campanha por conta própria e você acha que você consegue entrar sem ter um partido por trás, cara, vai com tudo. Vai
2: com
0: tudo.
2: Custa caro, né?
1: É caro,
0: custa,
1: né? Caro.
0: Custa caro.
2: Agora me fala uma coisa: por que que você vai ser estadual e não federal? Que federal votam as leis mais importantes, né?
5: Mandar mais.
0: Não, eu adoro essa pergunta, vamos lá. Eu sou pré-candidato a deputado estadual e o meu pré-candidato a deputado federal é o Lucas Pavanato.
2: É o Pavanatinho.
0: É o Pavanato. E por quê?
2: O anão.
1: Né? Parceria com o pai.
2: O anãozito.
1: O
2: apanha toda
1: filho
2: hora.
1: Filho do McFly lá.
2: O pai do McFly.
1: Ele foi, ela tava hora. Com ele na USP lá.
5: O Juca Chá.
2: Você tava lá apanhando?
0: Eu fui acompanhar ele.
2: Sério?
0: A gente vai rodar o estado inteiro. E por que que ele é o federal? Porque, primeiro, ele é mais velho do que eu. Ele tá na política mais tempo que eu. Eu acho que se for colocar na ponta do lápis, ele deve estar uns 7, 8 anos a mais tempo que eu na política.
2: Ele, quando ele vinha aqui, ele era aqui de São José, né? Uhum. Ele é de São José dos Campos,
0: Ele é. E ele é de São José, mas se eu não me engano, ele nasceu em Sorocaba, inclusive.
2: Sim.
0: E aí, ele é uma pessoa que ele tem mais experiência política do que eu. Ele passou por mais coisas, ele tem mais tempo, inclusive. E a votação dele é gigantesca.
2: E é outro também. E é outro também que não tem medo de votar contra o partido.
1: Porque ele tem força
0: porque ele é grande, ele tem um trabalho sólido, ele tem a força própria dele.
3: Não se escondeu no banheiro.
0: Exatamente. E eu acho que quando a gente fala de ocupar espaços, vai ser maravilhoso a gente ter ele ocupando esse espaço na Câmara Federal e, se Deus quiser, eu na Assembleia Legislativa aqui. Porque ele vai ser representado aqui e eu sei que eu vou ser representada lá também.
2: Muito bacana.
3: Tá bom.
2: Pô, muito legal. Você top. É muito... Você, pô, gostei. Você achei você bacana.
0: Muito obrigado,
2: Emílio. Gostei mesmo. Vocês gostaram também?
1: Sincero. Sim.
2: 22 anos. Olha só que...
1: Categoria de base.
2: Não é? Categoria de base.
1: Tá chegando.
2: É bacana.
5: Base bem forte.
2: A gente precisa disso, né? Precisa de gente querendo...
1: Dar uma renovada.
2: Querendo renovar o Brasil.
0: É o que eu mais escuto.
2: Tem muito político velho, né?
0: As
1: raposas.
5: Muito velho.
3: E tem muito novo também que... Tem muito novo também que tá gostando de aprender
0: que tá aprendendo com os velhos.
5: Exato. Tem novo com ideia
3: Que vota por carguinho.
1: Raposa nova.
3: Vota por cargo, aumenta IPTU e fala que é a favor de diminuir o imposto. A gente viu aqui, né?
5: A gente anotou o nome de todo mundo.
3: Quem votou nessas pessoas?
2: Quem, gordão? Você tá todo...
1: Tá jogando. Mama brusqueta, pô.
2: Jogando,
1: Kátia
2: jogou banho no ventilador. Dias,
3: é verdade. Começar a falar aqui.
5: Deixa tudo
2: novo. Deixa eu falar aqui. Nós tivemos hoje, se vocês me permitirem, produtoras do agro, do Mato Grosso.
3: Porra!
2: Estão aqui, ó. Estão aqui, ó. A Thalita Coimbra, a Eliane Rodrigues e a Aline Rodrigues Belo. estiveram aqui hoje.
3: Show.
2: Mandar um beijo aqui para elas, estiveram aqui visitando o estúdio. Então, quer dizer, agora você. Bom, você já está eleita, né? Você já está eleita.
0: Ah, nenhuma.
2: Seu Pavanatinho, dupla,
0: eu acho
2: boa.
0: Que tem muito chão pra gente correr.
2: Você acha, você acha que aqui quem leva aqui pra Senado? Senado é o Derrite. E quem mais?
0: Olha, o Derrite tá liderando, né?
3: Tá.
0: Tá a todo vapor.
2: Salles.
5: Mas é uma pesquisa que a gente.
2: É uma pesquisa primeira. Mais ou menos.
1: Depois vocês me cobrem. Primeiro é o Derrite. Em segundo tá a Tebet. Em terceiro está a Marina em segundo, Silva. Em quarto
2: a Tebet
1: está
2: é do Mato
1: Ricardo
2: Grosso.
1: Salles.
3: O Salles, é.
1: E em quinto.
2: E a Marina?
5: Muito quem?
2: A Marina vai ganhar. A Marina é querida.
3: Esquece.
0: Eu gosto de mim.
3: Ela terceiro, só se tratou, já trouxe aqui pra você isso aí, mostrando quanto que ela perdeu o voto aqui em São Paulo.
1: O Databolha tem
3: razão. Razão aqui.
2: Ó,
3: vocês não dão.
2: O Haddad, o Tarcísio, o Tarcísio abriu 16 pontos do Haddad em São Paulo.
3: Já era, é tetra. Olha lá.
2: Não, mas isso é velho.
3: Não, isso aí é o que eu trouxe.
2: Ué, falando 2018.
3: Não é, mas eu tô trazendo fatos
2: data
3: aqui.
2: Datarolha 2018.
3: Aqui é, isso daí é que você não lê, né? Tu pôr
1: o óculos. Tem que
3: pegar o óculos.
1: Velho cego.
5: Não vai chamar ele de
3: olha só pegar Datafolha.
1: Não vai ligar isso aí
3: que o Suplicy ia ganhar. E não foi que ganhou.
5: Não vai
3: então,
5: chamar
3: assim,
5: o Emílio de senil, não.
3: Não, não é que tá senil.
2: Não é, pô. É que ele não presta atenção.
1: Minha banha
2: é
1: minha vida.
3: Ele fica foda. O Databolha tem razão.
1: Databolha,
5: pô. O Baleia.
3: Agora o óculos do Silva.
2: Eu te amo.
1: Ele trouxe.
2: Ai, como eu sou feliz.
1: Eu tô com o gordão também.
3: Olha lá, olha o tanto que desidratou a senhorinha lá. Ó.
2: Vamos fazer o seguinte.
1: Olha como tá seca.
2: Vamos marcar outra rodada? Vamos marcar outra rodada.
3: Boa.
2: Foi um prazer conhecer você. Muito obrigado. Você continue aí o seu trabalho. No Instagram, eu vou passar o Instagram da Eduarda. É Eduarda_Campopiano. Ela é vereadora em Praia Grande. Tá lindo, hein?
1: Melhorou muito a orla, hein?
2: O litoral da
3: Miami
2: orla
3: brasileira.
1: É. Long Beach.
2: A orla de Praia
0: Grande. Tá melhorando cada vez mais.
1: Tem um cantinho da praia lá. Quem conhece sabe.
2: Não, mas tá bonito de verdade a Praia Grande. Tem muito investimento lá de imóveis e tal.
0: É.
2: Tá bem bonito. Vai passar Santos, hein?
3: Santos.
2: Vai passar Santos, Elari.
0: A gente vai.
2: É, vai passar Santos.
1: Segura aí, barriga.
2: Ó, Eduarda_Campopiano. Vereador em Praia Grande. Pré-candidata a deputada estadual por São Paulo. Obrigado, viu, Eduarda?
0: Muito obrigada, Emílio. Foi um prazer.
2: É isso aí. Oh! Vamos lá, Reginaldinho.

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Boa tarde, como é que tá seu dia? Espero que tudo bem, tudo na paz por aí. Conto com a sua participação a partir de agora aqui no nosso WhatsApp, 11994118221. Fala pra gente o seu nome, sua cidade, manda um alô aí pra sua galera se você quiser, tá bom? 11994118221. Bom, vamos começar com o cantor, compositor e produtor britânico que já acumula mais de 2 bilhões de streamings e foi indicado ao Grammy. Estou falando de Elder Brook. A música chama-se Is It Over? Tocando pela primeira vez aqui no Planeta DJ. Bora!

Alex, Fabrício aqui de Astorga, Paraná. Ô Alex, toca qualquer um aí pra gente aí da lista DJ Positivo. Grande abraço. Manda um abraço pra galera do Paraná, Alex.

0: aqui pelo nosso WhatsApp. Bora ouvir.
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0: Cuida, Célio.
1: 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Toca aí um Scatman Jones pra nós.
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9411-8221. Deixa eu ler uma mensagem aqui. Mensagem do Ataíde Alves, de Esmeraldas, Minas Gerais. Hoje estou em Ipatinga, Minas. Um salve para todos. Tá ouvindo lá a Jovem Pan Ipatinga 103.5. Tarde, Alex. Salve, salve, terçou. Bora ouvir a melhor rádio do Brasil. Toca se der lasgo. Mensagem do Reinaldo, de Maringá. Valeu, Reinaldo. Salve, salve. Muito boa tarde por aqui. Everton Amâncio, de BH. Tá pedindo Wait So Long, Swedish House Mafia. Opa, mandou só um opa aqui, o Jorge Oliveira. Final de celular 3105. Valeu, Jorge, pelo seu opa. Boa tarde, Alex. Que a tarde desta terça seja abençoada e que a sua programação leve a alegria da vida a todos. Ô, louco, iniciamos terça com Easy Lover. É o Laudes Júnior, de Ribeirão Preto. Boa tarde, Alex.

0: Sorocaba. Mais uma mensagem. Salve, Alex. Boa tarde. Toca qualquer som do Oliver Tree. Fernando Sene, de Ponta Grossa, Paraná. Cara, a minha filha que seguia ele, conhecia o som dele. Eu não conhecia, juro. E só depois, né, da notícia do acidente aéreo envolvendo os helicópteros no Rio de Janeiro que eu fui buscar informações da carreira dele. Muito lamentável tudo que aconteceu, né? Boa tarde, meu brother Alex Firme. Na melhor, ligado aqui, na melhor do Brasil, 106,7, é o Marcos Salviano, de Goiânia. Abraço, meu querido Marcos. Mais uma mensagem, deixa eu abrir aqui, ó. Boa tarde, Alex, tudo certo e nada resolvido nesta terça-feira, então toca pra nós. Led Zeppelin, tá bom, tem tudo a ver com o programa, hein? Aqui é o Lecão, manda uma pedrada no Guetta. Boa tarde, Alex, manda um abraço pra mim, João Pedro Sodré, de BH, valeu, João. Dan Taveira, de Socorro. Socorro Sergipe, é isso? Tá ouvindo a gente? Valeu, meu querido Dan. Tá passando aqui para sugerir um aumento do meu salário. Aí sim, hein? Gostei desse cara. Muito top o repertório de hoje. Muito obrigado, meu querido Dan Taveira. E por aqui também o Marcos, da cidade de Feira de Santana. Break rapidinho e a gente já volta com mais Planeta DJ aqui na Pan.
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12: De volta aqui na Pan.
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12: Muito bem, vamos lá. 11 99411 8221.
14: Boa tarde. Aqui é o Marlon do Rio de Janeiro.
12: E aí, Marlon?
14: Escutando a Jovem Pan Campos, ligadinho na melhor programação da melhor do Brasil. Tamo aguardando, hein? Jovem Pan Rio de Janeiro, hein? Em breve. Beijo, abraço.
12: É, a gente não vê a hora de dar as boas-vindas à Jovem Pan Rio. Vou tocar funk aqui todo dia. Brincadeirinha.
15: Fala, Alex. Boa tarde. Aqui é o Jacques de Itapiruna, Rio de Janeiro.
12: E aí, irmão?
15: Ouvindo o melhor programa da nossa tarde.
12: Obrigado,
15: Planeta,
12: cara.
15: DJ na Jovem Pan.
12: Valeu.
16: Fala, Alex. Boa tarde. Márcio Galvão aqui de Feira de Santana, na Bahia, viu? Todo dia na escuta do Planeta DJ. Forte abraço aí, uma terça-feira maravilhosa.
12: Valeu, irmão.
17: Boa tarde, Alex. Tudo beleza? Aqui é Jó de Manaus. Alex,
12: e aí, Jó?
17: Só marcando presença. Hoje é por conta de você. Toca qualquer um aí. Show de bola, como sempre. Valeu, querido. Um forte abraço. É nóis.
18: Boa tarde, Alex. Beleza, meu camarada?
12: E aí?
18: Aqui é o Gilson de Patinga.
12: Grande Gilson!
18: Toca aí pra mim qualquer música aí do Vega Boys, fazendo favor, Alex.
12: Vega Boys.
18: Beleza, meu camarada.
12: Tá anotado aqui, querido.
19: Fala, DJ Alex. Beleza? Igor Abadi aqui de Sorocaba, motorista de aplicativo.
12: E aí?
19: Cara, toca pra gente aí um Dub Dogs, How Does It Feel, por favor. Beleza? Valeu, Jovem Pan, número 1.
12: Próximo!
9: Fala, Alex. Aqui é o Célio Júnior, de Tubarão, Santa Catarina, ouvindo a Pan 94.9. Toca aí pra gente ouvir o som do Fischer, por favor. Valeu, tamo junto.
12: Boa pedida, hein?
8: Fala, Alex, a Bela aqui de Contagem. E aí, tudo bem? Um abração pra você, pra turma toda aí da Jovem Pan. Toca pra nós, Rosala Pedrada.

Lounge Luxury, Buddy. Mixei com Joe Corey. Teve Justin Timberlake, Seven Nation Army, Tears of Fears e Rosala. Deixa eu mandar um alô aqui rapidez para o Adeilson de Fortaleza, o Edgar de Jacapau, Ricardo Galileu, Laudes Júnior, o Fábio de Poços, Felipe Matias de BH, o Cássio de BH também tá na área, o Diogo de São José dos Campos, o Guilter de Maringá, o Maicon de Munhoz de Melo, o Diego de Novo Hamburgo, Douglas Rogério de Mossoró,

0: Guaramiranga, Ceará. E tem aqui, ó, deixa eu abrir aqui essa mensagem. Boa tarde, querido Alex. Aqui é o mestre Merenda de Capoeira, o Serginho dos Móveis Usados no Jardim Marabá e Londrina, ligado na Jovem Pan, número 1 do Brasil. Valeu, meu querido mestre. Seguinte, hein? Vamos tocar mais uma aqui pra fechar. Tem mais um pedido aqui que eu separei. Deixa eu disparar logo a música aqui. Lembrando que você participa pelo nosso WhatsApp, que é o 11994118221. Bora ouvir mais um ouvinte.
1: E aí, Alex, boa tarde. Tamo ligado aqui no Planeta DJ, no meu serviço, o melhor do FM. Toca aí um David Guetta e oferece pra galera daqui de Bento Gonçalves do Sul aqui. Todo o pessoal de Bento, Serra Gaúcha, valeu, Alex, o melhor DJ.

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1: Ótima tarde, excelente terça-feira pra você que no rádio ou no Zep está aí curtindo. Tá ligado aqui na Jovem Pan 94,1. Classe especial, ouvida em mais de 50 cidades. Eu sou Luciane Chiodi, tô chegando com a dupla Nico and Vince, Am I Wrong?

0: Jovem Pan, Inimigos do Rei, Medo, Ted Twins, Lose Control, Sabrina Carpenter Expresso e esse grande sucesso do Afrobeat Soul, Nico and Vince com Am I Wrong, música que chegou ao topo das paradas em vários países e se tornou um fenômeno global. E por falar em fenômeno global, a gente segue a Tarde da Pan nesse clima de Copa do Mundo, tocando a melhor trilha sonora pra você que tá aí curtindo nos 94,1 FM do rádio, no nosso litoral e no Vale do Itajaí e também nos aplicativos da Pan em qualquer parte do planeta. 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

0: Levantando o astral dessa terça-feira gelada aqui no litoral, The Weeknd, Blind Light. Também rolou super clássica do duo britânico Eraser, lá de 1988, A Little Respect. Maroon 5 e SZA, What Lovers Do, Miley Cyrus Flowers e Ed Sheeran, Shape of You. E você, tá a fim de ouvir o que nessa tarde de terça-feira? Manda sua mensagem aqui pro WhatsApp da Pan, 47990194 10, ou então vai lá no Instagram, @JovemPanItajaí. 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

0: Sucesso de 2009 da Fit. Me adora aqui na Tarde da Pan. Também rolou Sam Fender e Olivia Jean, Rainy In, Pharrell Williams, Happy e Bruno Mars, Just the Way You Are. Rola muito mais, já já, depois do intervalo. Prepare-se para curtir a playlist de maior sucesso do rádio. Vem aí as 7 melhores da Pan.
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0: As sete.
1: As sete.
0: Melhores.
2: Ok.
0: Jovem Pan.
2: Number 7.
0: Bruno Mars. Ted Swims.
2: Number 5.
0: Taylor Swift.
2: Number
0: 4. BTS.
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0: Sabrina Carpenter.
2: Number
0: 2. Alex Warren.
2: Number
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0: Olivia Jean, Man I Need, é a primeira colocada aqui nas 7 melhores da Fã desta terça-feira. Em segundo, Alex Warren, Ordinary. Em terceiro, Sabrina Carpenter, Man Child. Quarto lugar, BTS, Swing. Na quinta posição, Taylor Swift, The Fate of Ophelia. Na sexta, Ted Swings, The Door. E lá no sétimo lugar, rolou Bruno Mars, I Just Might. Depois do intervalo, tem a melhor da semana. Nosso super destaque da programação aqui da número 1 do Brasil.
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5: É terça-feira. Eu tenho o roteirista mais chato da vida inteira. É terça-feira. Nossa, eu fico começando aqui. Daqui a pouco eu tô falando como se estivesse narrando um gol. Tá um cara atrás com a mão assim. Vai. Inferno. Gente, tô aqui pra você, sem aceleração todinha.
6: Nossa.
5: Meu tempo é todo seu. 11-28-70-97-50.
6: Aproveitando que falou devagarzinho, Lígia, hoje, terça-feira.
5: É devagar.
6: 16 de junho.
5: É devagar.
6: Podia ter botado essa música.
5: É devagar.
6: Hoje é Dia Mundial da Tartaruga Marinha.
5: Nós falamos da tartaruga ontem, dos baianos. Olha que eu tava já chamando o axé.
6: Tô contando a piada da tartaruga ontem, muito boa.
5: Adoro a tartaruga marinha. Deus. Você já nadou atrás de alguma?
7: Não, nunca nadei.
5: Lá tem um lugar que eu adoro, que eu sempre passo meu aniversário de casamento lá. E aí, na praia que eu gosto de ficar, tem um monte. E elas grandona. Tipo, sei lá, tamanho de uma mesa.
6: Ai,
5: cabeção, parece um cabeça de bebezinho. Ela sobe, olha assim, tipo, olha pra gente, quase faz. Ai, saco. E sai andando, nadando.
6: Eu fiz mergulho
5: nada
6: em Maracanaú, no Rio Grande do Norte. Lindo. Mas não tinha tartaruga, não cheguei a ver tartaruga. Mas bem lindo.
5: Mas
6: bem
5: o assunto lindo. É tartaruga. O que, que eu quero saber desse mergulho?
6: Não, é, que você falou da tartaruga.
5: Ai,
6: você
5: gente,
6: foi lá,
5: tem noção. Eu tava achando que ele já ia falar da tartaruga Rio Grande Nortense. Como é que chama mesmo quem nasce no Rio Grande do Norte? Tem o nome que eu acabei de esquecer. É
6: Potiguar.
5: Isso. Um beijo a todos vocês, potiguares.
6: E sabe o que é dia do que hoje também, Liginha? Internacional da Criança Africana.
8: Mama África. A minha mãe é mãe solteira.
6: Internacional da Criança Africana.
5: Nossa senhora, guerreira, hein? Guerreira. Tem muito lugar legal na África, mas é os lugares mais pesados que eu já vi são lá. Ironia, eu dormi ontem assistindo com uma terapeuta amiga minha um troço do Sudão, que é, pra mim, chocante.
6: Doido. Eu fui pra lá, fiquei um mês lá, fiquei em choque.
5: Você construiu
6: também
5: casa, igreja, não foi coisa lá? Foi lá pra ajudar os outros?
6: Uma cozinha de uma escola na África do Sul.
5: Que quando a gente ficou amigo, a gente sempre falava que nós temos vontade de fazer isso junto, gente.
6: Uhum. Aliás, a audiência do Missão podia ajudar
5: isso,
6: a gente a realizar um projeto,
5: isso,
6: né?
5: Isso é um projeto que é a nossa cara, né? De fazer o Missão.
6: Legal.
5: E ainda escolher uns voluntários.
6: Uhum.
5: Depois pensa nisso aí.
6: Vamos
5: você
6: pensar?
5: Que fez o negócio, tô falando só você formatar, a gente
6: Bora.
5: Faz.
6: Vamos pra cima, a gente conta com vocês, viu? A audiência do Missão aqui, ó.
5: Ou é mega legal isso que o Otávio fez. Foi uma galera pra lá, entendeu? Constrói. Além de que, imagina que prazer fazer isso tudo junto.
6: Uhum.
5: A sensação boa.
6: E não envolve, não é envolvimento político, não é envolvimento com igreja. São pessoas do bem mesmo. A gente se une, a gente se junta. Conversa com o pessoal de lá, vê o que tá precisando na cidade. E a gente vai e a gente executa, entendeu? Isso que é muito legal.
5: Tô né? dentro. Vocês também querem?
6: Bora.
5: Fala quem topa fazer isso com a gente. Se a gente juntar 20 pessoas, já dá pra fazer.
6: Nossa, e dá, hein?
5: 11-28-70-97-50.
6: Terça-feira, 16 de junho, dia da Tartaruga Marinha, dia internacional da criança africana e dia de contar muita história boa aqui no Missão. Então, se você tem uma história bacana, se você tem um áudio bacana, se tem um conto, um caso, conta pra gente. 11-2870-9750. Você foi pedido, você, a semana passada foi dia dos namorados, né? Você foi pedido em namoro no dia dos namorados, conta pra gente também. Deve ter história boa desse dia, deve ter mais histórias boas do dia do namorado. Manda aqui no 11-2870-9750 que o Missão só tá começando nessa terça-feira maravilhosa, hein,
5: Lígia? E a gente esqueceu de contar. Vou contar no final do programa de hoje, que a gente falou que ia contar no dia dos namorados, a vez que eu achei que eu ia ser pedido em casamento.
6: É...

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1: Gente, você já teve aquele relacionamento que vai e volta toda hora? Porque a história que eu vou contar agora é mais ou menos isso, famoso namoro ioiô, sabe? Que vai e volta, vai e volta, vai e volta.
2: Sei.
1: Essa história que eu vou contar é mais ou menos assim, ó. Tinha um relacionamento de 1 ano e meio, mas infelizmente meu parceiro terminou comigo dizendo que precisava ficar sozinho. Acontece, Lígia, que desde que terminamos, sempre nos víamos. Não tem como, né? Você terminar e ficar se vendo toda hora, isso aí...
2: Não, a não ser que tenha balhaço no mesmo lugar, é impossível. Uhum.
1: Tentei mostrar que ele estava errado e que estávamos passando por um momento na relação que tinha que ser enfrentada juntos. Até que 4 meses depois, voltamos. E ele decidiu tentar novamente. Nesses 2 meses, foi tudo muito bom. Porém, de alguns dias pra cá, a gente vem brigando por qualquer coisa. E isso me incomoda. Novamente, ele quis um tempo pra entender o que acontecia. Afinal, nunca ficamos longe de verdade. Mais uma vez terminamos. Gostaria de uma ajuda para saber o que devo fazer, pois eu gosto muito dele e sei que nos damos bem juntos. Neste 1 ano e meio, as brigas foram sempre besteirinhas, nada muito sério e sempre fomos muito companheiros um com o outro. Acredito que todo relacionamento passa por um momento de prova. Nossa relação é capaz de passar por qualquer coisa, mas infelizmente ele não consegue ver assim. O que que eu faço, Lígia? Devo me afastar de vez para que ele não dê conta e volte? Agradeço desde já. Beijos.
2: Ei, meu amor, primeiro, muito obrigado por pedir opinião. O que eu entendi é que você... foi ele que pediu o tempo?
1: Aham. Uhum. Mas por conta das briguinhas deles.
2: Mas em 1 ano e meio, terceira vez já que isso acontece. Olha o que que eu acho, de verdade, tá? Quando você viu como que foi o jeito que eu tava respondeu, ele falou, por causa das briguinhas dele. O negócio é o seguinte, se você tivesse sendo uma mala sem alça, insuportável com o negócio da briguinha, dá o tempo e de qualquer maneira, se você não mudar, vai voltar e vai terminar de novo. Aí vai ter uma hora que ele não vai ter que voltar mais. Se voltar. Porque ninguém no mundo quer ficar com uma pessoa chata. E que pega no pé, e que enche o saco, que causa, não sei o que, ninguém quer. Então se você tiver sendo realmente uma pessoa inconveniente, chata, pega no pé, blá, blá, blá, vai rodar, obviamente. Mas, é outra coisa. Em 1 ano e meio, mesmo eu não tenho certeza se são 2 ou 3 vezes que vocês terminaram. Mas 2 ou 3 vezes de pedir tempo, eu acho muito.
1: É.
2: Em todos os sentidos. Não era pra vocês terem tido conflitos dessa maneira.
1: E outra, muita briguinha besta. Muita briguinha besta.
2: Eu falei que cansa.
1: Gente, não tem como.
2: Agora, tem uma coisa que todo mundo tem que aprender.
1: O quê?
2: Casais jovens. E esse é forever. Isso. A gente não fala que vai terminar. A gente não ameaça, a gente não leva tudo pra... Eu quero um tempo, eu quero sair fora. A gente segura. Briga, a gente espera. É igual dia. A gente pode ficar uns dias ruins, uns dias bons. Igual no emprego. Se alguém tiver um dia ruim, você vai pedir demissão?
1: Já conta.
2: Entendeu? Mesmo que esse tempo ruim demore mais um tempo, você tenta promover um jeito do negócio ficar bom. Quando você escolhe por isso que vale a pena ir devagar até começar a namorar... Pensar, escolher melhor antes de casar. Porque é uma decisão que você faz pra durar. Entendeu? Então não é a primeira dificuldade. Você já conta com a dificuldade. Porque só um idiota completo acha que não vai ter dificuldade numa relação de 2 pessoas. De 2, de 3, de 4, de qualquer origem. Seja uma relação emocional, uma relação profissional, qualquer coisa. Claro que dá. Conflitinhos. Então quando as pessoas escolhem fazer coisas juntas e duradouras, às vezes tem uma correção de rota, às vezes um fala isso, mas se há qualquer problema, um virar pro outro e falar assim, ah, eu quero um tempo, ah, eu não sei que relação é essa, isso que passa só insegurança, que você tem que ter medo. Pra mim, quando uma pessoa faz isso comigo, se fizer isso comigo, gera que eu nunca vou estar com os 2 pés na relação, eu nunca vou poder estar de verdade, porque a qualquer momento essa pessoa pode me largar e eu ficar na mão.
1: Muito instável, né?
2: Então eu acho que, de qualquer maneira, eu não acho que você deve dar, sabe assim, aproveita esse tempo pra você pensar também, sabe? No que você quer. E quanto à chatura, veja se você tá insuportável mesmo. Então é o que eu acho, meu bem. Problema a gente tem que ter, mas não podemos ter uma relação onde
1: tem
2: os problemas que sempre estão em voga, isso que é o mais importante, tudo tem um drama. Ah, que inferno, gente. Tem que facilitar mais um pouco. Os melhores amigos da gente vê a gente, passa um pano no defeito, enaltece as qualidades. É meio que por aí. A gente tem que ficar com quem ama a gente. E uma pessoa que fica querendo só ver seus defeitos, pegar no seu pé, encher o saco, não é amor, não. É outro tipo de dependência, mas não é amar. Falei demais, ó.
1: Pula fora.

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2: Tem historinha, mano?
4: Tem. E essa aqui é da Mulher de Gelo, hein?
3: Mulher de gelo?
4: É.
2: Coração de gelo é ela mesmo?
4: É?
2: É a Frozen saber. Que mandou?
4: Eu acho que foi um homem que mandou, porque começa: sou casado há 9 anos. Tenho uma filha de 1 ano, sou apaixonado pelas duas. Minha esposa é uma mulher sem frescuras, recatada, trabalhadora, porém, no casamento ela é fria e má.
2: Nossa.
3: Olha.
2: Não sou eu. Será que foi meu marido?
4: Não sei há quanto tempo não recebo um carinho dela.
2: Uai, foi o dado.
4: Namorar, então, deve fazer uns 6 meses.
2: Não, aí também não, né, gente? Tá louco?
4: Digo isso da minha parte, pois não consigo desejar alguém que briga comigo por nada.
2: Ah, desculpa. A fisiologia falaria mais alto, tá?
4: Precisa se descobrir.
2: Como que é? Essa é a risada.
4: A questão é que
2: mas
4: eu a amo.
2: Com esse gato.
4: Tá. A questão é que eu a amo e não queria perder o crescimento da minha filha. O crescimento da filha. Só queria que ela fosse uma pessoa mais amável e que voltasse a ser o que era antes. Inclusive, teve uma época em que ela achou que eu tive um caso com uma estagiária da empresa e daí pra cá começou tudo a piorar. Porém, Lígia, eu não tive. Que fique bem claro. Enfim, eu a amo. Quero ficar com ela, mas não sei o que se passa na cabeça dela. Se quer ainda ficar comigo, se gosta de mim. Já chamei pra ir pra igreja, pra ver se fica mais calma. Ela não quer. Já chamei pra fazer terapia de casal. Ela não quer. Não sei mais o que fazer. Só sei que não quero ficar longe dela e da minha filha. Vocês sabem me dizer o que que eu faço?
2: Ai, eu tô doida pra te falar. Não quer ficar longe dela e da sua filha? Você pode alugar o apartamento do lado, o apartamento de baixo, saiu de menos. Não usa a menina como desculpa pra não achar o problema, não, tá? Agora, vamos falar a verdade? Ai, eu perguntei pra ela se ela quer ir pra igreja. Eu perguntei pra ela se ela quer ir, mas o que que era? Pergunta pra ela se ela quer ir pra Paris. Pergunta se ela quer ir pra Roma, comer uma massa maravilhosa, andar a pé lá em tudo, que tá precisando de coisa de casal. Ah, eu não tenho relação com ela há mais 6 meses, quase como se fosse uma punição. Gente, faz acontecer. Vai ficar sentado no banco achando crítica? Faz a mulher ter vontade, a mulher teve ciúme, teve alguma treta, qualquer coisa, vai pra um outro lado. Pelo lado de quem quer construir. Você tá querendo provar pra ela que ela tá errada ou você quer fazer o negócio funcionar? Marca uma viagem, desova essa filha aí sua pra outro lugar depois. Você vai acompanhar o crescimento dela, mas tem que te contar uma coisa. Ela vai crescer, sabia? E vai arrumar um homem ou uma mulher. E pode morar aí do seu lado como pode morar lá na Nova Zelândia. O seu negócio de prioridade, na minha humilde opinião, se foi pra mim que você perguntou no caso, tem que ser com a mulher. Eu quero perguntar se ela quer ir na igreja. Igreja é maravilhoso. Deus, pra mim, é o primeiro lugar na minha vida, entendeu? Mas não é isso que eu acho que ela tá precisando agora, não. Vocês estão precisando é do contrário. É de sexo. Entendeu? É de risada. É de uma noitada de vocês dois. É de contar confidência. É de cabelo desarrumado. É de vestido curtinho. É de relaxar. Parece um major falando sobre uma como, qual que é o contrário de coroinha? Quando é menina? Quando é coroinha? Com uma freirinha e o... Você entendeu o que eu tô querendo dizer? Falando das coisas mais, assim, em carolinha do mundo. Ô, gente, é um casal que o negócio tá frio. Você tá querendo punir.
4: 9 anos, tá
2: vendo? É, aí vou punir. Tem 6 meses que eu não chego perto dela. Estou falando por minha parte. Porque ela tá meio chata. Como assim? Você vai punir ela não tendo intimidade? Uai, primeiro você não deve estar gostando também tanto de fazer intimidade com elas, né? Senão você não tava achando. E depois, o que vocês estão achando que é, gente, pra não punir? Só vai piorar tudo. Aí vira o e-mail que você mandou agora. A pior coisa que você pode fazer pela sua filha é dar um mau exemplo de casal. É ver um homem infeliz dentro de casa, uma mulher infeliz dentro de casa e ela achar que amar é não se tocar, não se beijar, não se apoiar. Se tá ruim desse jeito, vai cada um pra um lado. Agora, se você acha que virar pra uma mulher que você não deseja ela há tantos meses e falar vai pra igreja, eu ia falar só se for pra paquerar o pastor. Tô precisando me sentir desejada. Mulher, como é que você quer que eu não seja chata se eu tenho um homem, que eu sou casada? Como que você acha que deve estar essa mulher? Eu também acharia que tá tendo um caso.
4: E posso falar, quando o homem não dá atenção pra mulher, meu amigo. Desculpa
2: uma hora
4: lhe informar.
2: Acha, tá?
4: É.
2: Tá boazinha ela, inclusive. Porque se você
4: a mulher, quando ela tá infeliz no relacionamento dela, Alguém no trabalho, no ciclo dela, sabe disso, algum homem maldoso? E qualquer carinho, qualquer troca de palavra, qualquer...
2: A gente acha bom. Tem hora que eu acho bom.
4: A mulher acha bom. Não, é verdade mesmo. É verdade. Quando a mulher tá com o ego ferido, assim... Imagina 6 meses sem ter a proximidade com ela, né? Imagina o que a mulher
2: Vamos
4: não tá pensando e sentindo.
2: Vamos tirar o ego e trazer pra todo mundo. Quando qualquer um tá sem receber afeto...
4: Qualquer um.
2: Tudo. Há
4: qualquer
2: seis meses já ferrou. Agora, ainda mais você estando casado.
4: Uh-huh.
2: Que eu sei, você não pode olhar pro lado, você não paquera era ninguém, você não faz nada. Só a única pessoa que poderia ser sua fonte de amor, só sabe te ver defeitos em você.
4: Se aparece qualquer pessoa elogiando, meu amigo, sinto muito.
2: Se o garçom chegar e falar bom dia, linda, ela fala, me dá seu endereço.
4: Entendeu? É isso
2: mesmo.
4: Aliás,
2: você não viu a menina que tá namorando o cara aqui da recepção? Que só porque ele, toda vez ele falou, olá, linda, bom dia.
4: Tá brincando.
2: Tô. Vamos de música, daqui a pouco a gente

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0: 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Anda, menino, quer que eu jogue o celular na sua cara?
1: Que isso, olha como ela me trata, gente.
0: Ah, vai piorar.
1: Ó, vamos de história, falta daquilo essa história.
0: Nossa, será? Tá vendo, quando a gente fala o que quer, acaba ouvindo o que não quer. Até Deus dá os recados.
1: Vamos ver, olha essa história, gente.
0: Tá vendo, todo mundo na falta daquilo fica doido.
1: É, e fica. Deve ficar, vamos ver.
0: Será que é isso, então?
1: Com 29 anos, ó, tenho 29 anos.
0: Aí dá briga séria.
1: Sou advogado e moro há cerca de um ano com um homem de 33.
0: Faminto.
1: É, tenho um bebê de 6 meses. O conheci às vésperas do carnaval de 2016 em um bloco de rua. Trocamos alguns beijos naquele dia e continuamos a sair. Iniciamos um namoro 2 semanas depois disso. Durante o namoro, observei que éramos bem diferentes. Ele gostava apenas de ficar em casa vendo TV e, no muito, o que fazia de diferente era jogar futebol com seus amigos. Já eu gostava de um barzinho e encontrar com os amigos, sair. A partir daí, já comecei a observar que aquele relacionamento não vingaria. Tivemos muitos problemas também em relação com a nossa vida íntima. Eu sempre o procurava, mas na maioria das vezes ele me rejeitava, alegando que estava muito cansado e dolorido
0: da televisão que ele tava vendo.
1: Não,
0: né?
1: Das partidas por conta do futebol.
0: Futebol pelo computador, né? Que é futebol de joguinho, de ar no Whats.
1: Nesta época, ele estava desempregado. Então a única coisa...
0: Ah, tem dó, o homem não molha o biscoito, só quer ver televisão. E ainda tá desempregado, não sei o que, encebado.
1: Então a única coisa que fazia era jogar uma partida à noite com os amigos. Todo dia jogar futebol à noite com os amigos?
0: É, bate um
1: que
0: bolão,
1: vida
0: hein?
1: Boa. Eu fazia isso quando eu era moleque, tinha 12 anos de idade.
0: É isso.
1: Pois bem, passados 3 meses de relacionamento, vi que aquilo não era pra mim. E aí terminamos. Após um mês de término, eu descobri que estava grávida dele. Me desesperei, Lígia.
0: Nossa, eu também me desesperaria.
1: Entrei em contato com ele e contei o que tinha acontecido.
0: Ele te pediu dinheiro emprestado.
1: A princípio, ele rejeitou a situação. Após saber, não queria falar comigo, responder as minhas mensagens ou até atender as minhas ligações. Lígia, eu chorei muito nesse período, pois eu morava sozinha e a única coisa que passava pela minha cabeça era que não tinha condições de criar um filho sozinha.
0: É, mas cá entre nós, ligar pra ele não ia adiantar nada. Você terminou com ele porque ele não fazia nada. A hora que você falasse assim, quer fazer alguma coisa, não só por mim, mas por um filho aí. Mas e aí?
1: Após 15 dias, ele me procurou. Saímos, conversamos e ele pediu pra reatar o namoro, pois já tinha uma filha de um relacionamento anterior, qual ele não acompanhou o crescimento dela.
0: E muito
1: não,
0: menos pagou, né?
1: E não coisa. Gostaria de ter mais um assim. Mesmo assim, eu resolvi tentar. Não só pelo bebê que estava por vir.
0: Pela burrice.
1: Mas porque tinha um sentimento bom por ele. E acreditei que poderia crescer com o tempo. Passados 3 meses que reatamos,
0: nossa,
1: ele pediu...
0: Nossa, nem mal, tomei um ódio já desse homem.
1: Ele pediu pra ir morar comigo. Deixei. E estamos juntos desde então. Quando nosso filho nasceu, o parto foi muito difícil. Eu fiquei na cama por dias e desenvolvi depressão pós-parto. Foi muito difícil pra mim. Fiquei desesperada. Ele cuidou de mim e do bebê como as únicas coisas importantes da sua vida.
0: Claro, o que mais ele ia fazer?
1: Ele foi um grande companheiro e me ajudou muito com a depressão. Passado o período de resguardo, né, tudo foi voltando ao normal. Porém, os mesmos problemas que tínhamos durante o namoro permaneceram. Nada de intimidade entre a gente. Já conversei com ele e pedi pra se abrir sobre qual é o problema dele. Se não sente a vontade apenas comigo ou é com todo mundo, mas ele faz de conta que nem está ouvindo. Sempre dá um jeito de mudar de assunto. Lígia, o que fazer quando o seu parceiro não quer fazer mais nada com você?
0: Separar, ué. É. Esse aí não tem o que falar, não. É tudo que não quer. Eu sei, gente, separar é ruim, né? Deve cansar demais, dar trabalho, dó, reorganizar as coisas. Vai fazer o quê? É sobre casamento. Vai ficar com um cara que não quer te beijar, não quer te abraçar, não faz amor.
1: Tá doido?
0: Não trabalha, não paga conta, não chega junto. O cara é mó peso morto. Ah, eu sairia fora. Olha o tanto de coisa que você pode estar perdendo. Rapidinho aí, ó, vamos pensar no pior dos cenários, em 6 meses você esquece ele, no pior, pode ser que seja antes. Enquanto isso, você tá tocando sua vida, fazendo um exercício, escrevendo aí, ó, vai ter neném, não vai nascer, você vai começar um outro mundo. Mas ficar com o cara obrigado só por isso, não, eu acho que você vai acabar depois ele dando trabalho, problema, em vez de facilitando.
1: É, né?
0: Eu deixaria a distância, queremos saber de conta, gente, pra pagar. Fazer filho no mundo, pô, filho no mundo todo mundo faz, ele vai colaborar? Isso aí que eu ia estar olhando o advogado, não, eu quero saber da pensão.
1: Pensa o quanto vai prejudicar o desenvolvimento dos seus filhos aí, ó. que você teve,
0: gente,
1: com ele.
0: Gente, é exatamente. Né? É menos sobre você, sobre esse plasta aí, sobre o filho.
1: É, muito
0: filho
1: mais
0: de
1: sobre
0: colégio,
1: filho.
0: De comida de verdade, carne, arroz, feijão, batata, cenourinha, escolinha, estímulo, parquinho, hobby, esporte, tudo que puder fazer, aula disso, aula daquilo. E cadê? Que essa plasta desempregada aí, ou você aguentando esse sonso aí do lado, vão fazer? É sobre isso ou vocês vão ficar fazendo drama e falando só de vocês? Não fizeram filho? Ou camisinha foi inventada ontem? Vamos pôr o dedo na consciência aí e resolver os problemas da gente, gente. E vida que segue. Investe nesse filho aí, que esse filho ainda pode investir em você no futuro.
1: É.
0: No mais, não é nem pra ser brava, não. É pra falar as coisas que decide. Vocês estão meio plasta. Ficou no sol 3 dias? Tem hora que tem que falar, ó, acorda aí, tem tempo mais não. Cada minuto que demora pra resolver, o problema só aumenta, igual bola de neve. Então resolve. Enquanto isso, tem um neném nascendo. Você tá comendo, fazendo caminhada? Já falou com o advogado pra saber? Precisa no mínimo tantos R$1.000 por mês, que vai subir pra tanto, não, não, não. Vai se virar. Você tá desempregado até hoje, animal? Se vira. Tchau. É isso.

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1: E o Missão está de volta, gente. A mensagem você já sabe onde manda, no 11-2870-9750. Manda áudio pra gente. Para um pouquinho, ó. Presta atenção. O que você está fazendo agora? Lembra da melhor e da pior experiência que você teve num relacionamento durante a sua vida? Lembrou? Agora você vai lá no Whats, no 11-2870-9750 e manda essa experiência que você teve pra nós. Pode mandar um áudio. Pode mandar um áudio do relacionamento lá de antigamente, lá do passado. Não tem problema, não. O importante é você compartilhar com a gente. Vamos lá, pensa nas duas experiências, a boa e a ruim. Qual que é mais interessante? Compartilha com a gente que a gente vai debater ela aqui. Enquanto isso, Lígia, tem coisas que não dá pra acreditar, né?
2: Eu só acredito, velho.
1: Essa história começa assim. Meu nome é Eva. Canceriana, tem 25 anos.
2: Minha pequena Eva.
1: Eva.
2: Minha pequena Erva.
1: Erva. Sou do Mato Grosso, mas moro em Curitiba há 10 anos.
2: Ó.
1: No fim do ano, fui visitar minha mãe em minha terra natal. Tudo tranquilo, até que conheci o cunhado da minha mãe. Me apaixonei à primeira vista. Ficamos juntos por 10 dias. Até o dia em que embarquei pra Curitiba novamente. Ao chegar, continuamos conversando. Naquele dito namoro à distância.
2: Gostei.
1: Você acredita?
2: Acredito.
1: Namoro à distância, sim.
2: Ah, depende. Se é um pouquinho, rapidinho, vai encontrar de novo.
1: É, Mato Grosso e Curitiba é longe.
2: Aí depende da conta.
1: É, depende do bolso, né?
2: Da conta bancária.
1: Estávamos em uma paixão tão grande que logo surgiu o assunto casamento. Véu, grinalda, fiquei boba, Lígia. Que mulher que não tem esse sonho? Eu estava disposta a deixar tudo em Curitiba para voltar para o Mato Grosso, morar em sítio, ter a vida de roça novamente.
2: Mas como a gente é louca, né? Eu sou dessas também.
1: Estava disposta a qualquer coisa por esse homem maravilhoso. Até que ele me joga a bomba.
2: Ele é casado, tem outra família lá. Na...
1: Acredita que fui apaixonado pela sua mãe e já quis muito ficar com ela? Mas isso foi antes dela ficar com meu irmão? Olha o que o cara fala.
2: Não, acabou, tem menor condição. Não, tem menor chance. Quem que cara fala isso? Sério, falando sério. O negócio rolou, eles saíram já. Ficaram na...

0: Vocês, o que que eu faço, hein?
1: Você gosta dele? Fica com ele, saiba que ele tá no lucro. É falta de noção do Mato Grossense, entendeu? É homem hétero, ogro, sem noção nenhuma. Shrek. Aí ele foi falar porque na cabeça dele, você nunca vai ficar com ciúme, porque ela é sua mãe, ela é bem mais velha. Você que é a mocinha da história, entendeu? Entre aspas, assim. Então, é chucro, sabe? É boy, agroboy. Totalmente chucro, sem noção. Deve estar falando isso, inclusive, vai tirando um trem do dentinho.
0: Com uma paia.
1: É doido com sua mãe. É, aqui, entendeu? Falta de noção. E esse é o cara que você pode virar pra ele e falar assim: você é idiota? Fala, de onde você é sua falta de noção? Se ele estivesse do seu lado, você dá uns tapas assim no braço, que ele vai adorar, vai morrer de rir, vai achar a coisa mais normal do mundo também. Não vai ser um Faria Limer ou um Belo Horizontino que vai falar: ai, que isso, as mulheres de hoje. Entendeu? Então ele é um ogro sem noção e você pode ensinar ele com um belo pescotapa a se endireitar. No mais, que bom que a concorrência era mãe, né? Porque não vai reter. Já era. Pra ela você não perde, então fica tranquila. Porque não é nem que ela não possa, mas ela não vai fazer, provavelmente.

agora, tá chegando a hora do encerramento, mas é hora de eu contar aquele caso que vocês estão me pedindo pra contar desde a abertura do programa. Que é o caso do dia que eu achei que eu ia ser pedido em casamento. Antes de...

0: isso, pra recuperar minha dignidade, preciso contar que eu já fui pedida casamento 4 vezes. Com a caixinha de aliança. Fora que eu aceitei do dado, que seria a 5ª. Com caixinha, com aliança, com tudo, bonitinho.
1: Você aceitou só do dado?
0: Só, não, do primeiro eu fiquei usando o um anel assim, mas não fiz nada. Só porque eu fiquei com dó.
1: Mas você aceitou, você falou?
0: Falei, aham, aham. Aham. Com 21 anos, eu queria, sei lá, não entendi nada. Entendi nada. Pra mim, eu com 21 anos era como se eu tivesse 11 nesse quesito, assim, entendeu? Eu queria desbravar o mundo, era como se eu estivesse pegando o Peter Pan e querendo amarrar ele. Eu queria voar, então o cara falando uma aliança, eu tipo, meu Deus, mas pra que que é isso? Ah, o anel é bonitinho, vou usar. Não teve essa maturidade de entender o peso, não. Mas enfim, recuperei minha dignidade, já contei, né? Mas a vez era e foi com o meu marido. Pô, mas o cara também é um amador, né? Parece, olha, sério, nessa hora me dá um ódio dele. O meu aniversário é no dia seguinte do Dia dos Namorados.
1: Sim.
0: Então pronto, a gente tinha saído pra jantar de Dia dos Namorados. Ou era o dia do meu aniversário? Era o Dia dos Namorados, eu acho. Aí ele me pega, o cara já não fala muito, né? Graças a Deus. A hora que ele bota em cima da mesa lá, era uma caixinha igualzinho caixa de anel, mas na hora que eu abri era um par de brinco.
1: Um par de brinco.
0: E eu tava achando que eu ia ser pedida. Tipo assim, óbvio, eu tava fazendo cara de... Já, entendeu? Já tava pensando na resposta, a cara que eu ia fazer. Ai, amiga, você na hora que abre um brinco, que eu detestei ainda, pequeno, que pra mim é brinco de bebê, que você dá pra recém-nascido, não pra uma mulher. Na hora que eu olhei aquilo, ele deve ter visto ódio, até na minha alma, 20 gerações com raiva ele viu. Sabe, eu olhei tipo assim, não tô acreditando, que ódio, que ódio. Não sei que eu tô
1: mas
0: com raiva
1: de brinco.
0: Mas
1: meio de propósito, né?
0: Ai, só, você acha?
1: É óbvio, imagina só, você vai jantar com uma mulher. Vocês homens que estão ouvindo missão aqui, ou você que fez um pedido, você mulher que fez um pedido de namoro com um anel, ou um pedido de noivado. Gente, como é que você coloca uma caixinha de anel igualzinha em cima da mesa, igualzinha de uma aliança? Porque a caixinha de brinco é igual a de aliança, de anel.
0: Não, tem uma que dá pra ser um pouquinho mais largo. E no dia do aniversário do não sei o que, você não vira, sim, pro cara e fala, e faz essa aqui, que vai, ela vai ter certeza, uhum, que é anel.
1: Eu acho que ele sabia, acho que ele fez meio só pra ver tua reação, pra...
0: Sabe pensa que é ele, acho? Hein? Não é você, Otávio.
1: Eu
0: acho... Se fosse eu, tudo bem, é o dado.
1: Eu acho
0: não
1: que o dado
0: eu
1: fez isso pra ver um pouco da sua reação, pra ver se quando ele já tinha... Não tinha pedido ainda, né? Não,
0: não, eu fui casar com ele quase 5 anos depois, isso porque eu ainda terminei e fiquei noiva de outro cara.
1: Eu acho que...
0: A minha história não é fácil pra você adivinhar, eu não sou uma pessoa previsível.
1: É, então, porque, por exemplo, ele deve ter feito um teste, entendeu? Será que ela vai ficar feliz quando ver a caixinha? Daí ela vai ver que não é um pedido de casamento. Daí
0: não, se ele fez isso, é mais fácil ele pular da varanda, aí, porque ele não depois, tem cérebro.
1: Aí depois é um eu vou idiota e faço um pedido, entendeu?
0: Não, isso aí conta contra ele até hoje. Na hora que eu penso, você imagina quantos anéis eu já tirei dele depois disso? O tanto que isso foi custou caro pra ele. Ai, tem um monte, gente, de coisa que eu já olho e falo, nossa, você tá tão lascado por causa disso. Tão lascado, porque o homem sente no bolso, viu, mulherada? Não tem dó, não. É tipo, quando você quer, eu falo o máximo que eu puder. Essa é sempre a minha resposta. Beijo, tchau, que eu já fiquei com raiva dele agora.
1: Beijo, valeu, gente. Manda lá, 11-2870-9750.
0: E você também.
1: Oxi, sobrou pra mim. Segue
0: sobrou,
1: no Instagram,
0: porque foi
1: gente
0: com a sua maldade que você falou.
1: andrade.otavio.s@ligiamendes.
0: Não segue, denuncia ele.
1: E @missãoimpossível.
0: Vou pedir jovem pra audiência toda te denunciar, tchau.
1: Partiu, amanhã tem mais.
0: Não tem.
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7: Muito boa noite, excelente terça-feira fria pra você que tá aí aproveitando e vai esquentar a partir de agora. Ligado aqui na Jovem Pan 94,1, classe especial. Eu sou Luciane Chiodi, tô chegando ao vivo para mais de 50 cidades aqui no litoral e no Vale de Itajaí e para qualquer parte do planeta nos aplicativos da Pan. Tá na hora de aumentar o volume do rádio para curtir o seu happy hour com o melhor da música eletrônica mundial. 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

Rock the Way, agitando bem clima de festivais de música eletrônica aqui no Só as Melhores da Fã. Só sucessos pra você curtir muita track boa, pra você fazer a festa esquentar nessa noitinha geladinha de terça-feira. E aí, tá curtindo? Então manda sua mensagem pra gente, 47 99019410, ou lá pelas redes sociais no arroba Jovem Pan Itajaí. Você pode caprichar na foto, fazer um vídeo legal e marcar a gente lá no arroba Jovem Pan Itajaí. Compartilhamos por aqui e daqui a pouquinho vai aquele super alô pra você. 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

Reggae Go pra... pro grande sucesso de Madonna, I Feel So Free. Essa música que vai estar no disco Confessions on the Dance Floor, parte 2, que vai ser lançado no dia 3 de julho. E é o novo projeto, o retorno da rainha do pop às pistas de dança, servindo como uma sequência do aclamado álbum lá de 2005. E além da Peggy Go, o disco também vai trazer várias participações especiais, como da Sabrina Carpenter. E claro, a gente aqui ó, tocando esse grande hit em primeira mão para você aqui na Número 1 do Brasil. A gente segue por aqui tocando mais sonzeira já depois do break, mas antes quero mandar um alôzaço aqui pra Fernanda e pro Michel de Balneário Camboriú. Estão saindo do trabalho e tão animados com essa sonzeira da Pan. Muito obrigada pelo carinho. Também mensagem do Ivo de Araquari, também tá ligado na melhor vibe do dia. Fez foto ali do app Super na Sintonia da Pan. O Padarates falou que a Jovem Pan tá sempre brilhando com altas músicas. Dá os parabéns. Muito obrigada. Também aqui a Cíntia e o Rafael de Blumenau fizeram fotinho do rádio na Sintonia da Pan. A participação da Andressa e do Edson de Itajaí. Adoram suas melhores, sempre na sintonia. Muito obrigada pelo carinho. E também a participação do Diogo e do Ismael de Balneário. Valeu demais, galera. Break então, na sequência, muito mais suas melhores para você que tá aí aproveitando no rádio ou nos apps da Pan. Aproveita também para conferir tudo o que está rolando lá nas redes sociais. É só acessar @JovemPan Itajaí.

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6: A número 1 do Brasil, mais uma hora com o melhor da música eletrônica. 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Agora que não são as melhores da Pan, esse grande sucesso, Rework de Vintage Culture com a Shiba, intro.

Releitura clássica de New Order, Blue Monday, The Dogs, Fizzo e Zark, How Does It Feel? Aqui na número 1 do Brasil.

Não só as melhores da Pan, tocando as melhores tracks do planeta. 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Agora, no Só as Melhores da Pan, a gente vai viajar com Bruno Martini nesse remix para W, Please Don't Go.

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0: 1997, na França, o presidente defendeu que dívidas de países pobres sejam convertidas em serviços ambientais.
1: Destacou ações brasileiras para conter o aquecimento global e a redução da pobreza. Luana Karen.
2: Lula também falou de segurança. Defendeu que o combate ao narcotráfico seja feito junto ao combate de ilícitos, como lavagem de dinheiro e tráfico de armas.
0: E ainda, na nossa última reportagem sobre o Move Brasil, vamos falar das condições facilitadas para motoristas de táxi e aplicativos trocarem os carros.
1: Os profissionais poderão comprar carros de até R$150 mil, pagando a metade dos juros de mercado. Luciana Colares de Holanda.
3: A partir de 19 de junho, os motoristas habilitados poderão escolher veículos e procurar uma instituição financeira credenciada para solicitar o financiamento.
0: E a gente vai falar também de educação.
1: Termina amanhã o prazo para pagar as inscrições do Enem para os alunos que não estão isentos da taxa.
0: E os dados mais recentes divulgados pelo governo do Brasil mostram que o número de crianças dependentes do BPC na escola é o maior já registrado.
1: Hoje, na apresentação da Voz do Brasil, eu, Mariana Jungmann e Luciano Seixas.
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1: O presidente Lula segue na França, onde participou hoje da reunião de cúpula do G7, o grupo que reúne as nações mais desenvolvidas do Ocidente.
0: Em seu discurso, o presidente defendeu que os países ricos destinem mais recursos para os países em desenvolvimento.
1: Lula também manteve reuniões bilaterais com a Comissão Europeia e a primeira-ministra do Japão.
2: Na primeira intervenção na cúpula do G7 em Evian, na França, o presidente Lula alertou os líderes do grupo, que reúne algumas das maiores economias do mundo, que a desigualdade entre nações ricas e pobres aumentou nos últimos anos. A sessão foi fechada à imprensa e teve apenas o discurso escrito divulgado. De acordo com o presidente, ano passado, houve uma queda histórica de 23% na ajuda oficial ao desenvolvimento. Segundo Lula, a falta de recursos tem deixado milhões de pessoas ao redor do mundo sem alimentação, sem escola e vulneráveis a doenças que poderiam ser prevenidas. Por outro lado, o brasileiro afirmou que os gastos militares somam quase 3 trilhões de dólares por ano. Ainda no discurso, o presidente Lula defendeu soluções, como a troca de dívidas dos países pobres por ações climáticas ou investimentos sociais. E destacou medidas adotadas pelo Brasil, como o Fundo Florestas Tropicais para Sempre, criado para financiar a manutenção desse bioma, e a Aliança Global contra a Fome e a Pobreza, que permite o compartilhamento de experiências eficazes na redução de desigualdades. Lula também falou de segurança. Defendeu que o combate ao narcotráfico seja feito junto ao combate de ilícitos, como lavagem de dinheiro e tráfico de armas. Pela manhã, o presidente Lula se reuniu com a primeira-ministra do Japão, Sanae Takaishi. Eles trataram do possível início das negociações para um acordo de comércio entre Mercosul e Japão.
4: Eu fico muito feliz com essa perspectiva virtuosa de um acordo Japão-Mercosul. E além dessa boa notícia do Mercosul, eu espero que possamos produzir boas notícias na relação bilateral Brasil-Japão.
2: No fim da tarde, o presidente Lula se reuniu com a presidente da Comissão Europeia, Ursula von der Leyen, e com o presidente do Conselho Europeu, Antônio Costa. Eles trataram de medidas restritivas adotadas por países da Europa contra produtos brasileiros e acertaram a criação de uma comissão entre o Itamaraty e os representantes do Bloco Europeu para identificar as dificuldades e buscar soluções. Também nesta terça-feira, o presidente Lula participou de um jantar com todos os chefes de Estado e de governo que estão em Evian para as reuniões do G7. De Evian-les-Bains, na França, Luana Karen.
0: E ainda durante os trabalhos do G7, o presidente Lula e o diretor-geral da Organização Mundial da Saúde, Tedros Adhanom, divulgaram uma carta pedindo que os líderes das maiores economias do mundo apoiem a conclusão do Acordo Global sobre Pandemias.
1: O acordo foi aprovado em 2025, mas um ponto extra ainda precisa ser discutido para ele entrar em vigor.
0: O Brasil preside essas negociações que tratam da adoção do anexo de acesso a patógenos e partilha de benefícios.
1: O foco é garantir permitir a troca de informações sobre vírus, bactérias e outros agentes com potencial para se tornarem novas pandemias.
0: Além disso, é preciso garantir que países em desenvolvimento tenham acesso a vacinas e tratamentos de forma justa do que ocorreu com a pandemia de Covid-19.
1: Garantir mobilidade e proteger áreas ambientais são desafios das obras de pavimentação da BR-319, que atravessa uma das regiões mais sensíveis da Amazônia.
0: A rodovia conecta Manaus a Porto Velho e é a única via terrestre que liga a capital do Amazonas com o restante do país.
1: Com investimento de 20 bilhões de reais, o governo do Brasil vem adotando um modelo inédito que deve servir de referência.
0: São medidas especiais para assegurar proteção ambiental e reduzir o isolamento logístico da região.
5: Uma rodovia que representa um dos maiores desafios de infraestrutura do país. A BR-319, responsável por conectar o Amazonas ao restante do Brasil por via terrestre, recebe um novo modelo de gestão. A ideia é unir mobilidade, desenvolvimento e preservação da floresta. Em Brasília, representantes do governo do Brasil apresentaram as medidas especiais previstas. O plano prevê ações de proteção ambiental, monitoramento territorial, reforço da fiscalização e regularização de terras na área de influência da rodovia. A secretária executiva do Ministério do Meio Ambiente e Mudança do Clima, Ana Flávia de Sena Franco, explica que todo o trabalho feito pelo governo vai transformar a BR-319 em um modelo de desenvolvimento e preservação ambiental.
6: Nosso objetivo é fazer do processo de repavimentação da rodovia um modelo de gestão e controle ambiental com participação das comunidades, respeito aos saberes tradicionais, recuperação de área degradada, geração de emprego e renda para a população por meio do fortalecimento das cadeias da bioeconomia.
5: O plano prevê melhorias nos 877 quilômetros da BR-319. As medidas de proteção ambiental incluem a ampliação de áreas protegidas, ações de resgate da fauna e criação de estruturas de passagem para animais, além do reconhecimento e demarcação de terras indígenas e ações de regularização fundiária. Entre as medidas de infraestrutura estão a substituição de 52 pontes de madeira e a manutenção permanente da rodovia. A previsão é implantar também sistemas de monitoramento com implantação de portais de fiscalização, brigadas de combate a incêndios e bases integradas de órgãos públicos. Para o diretor-presidente da InfraSA, Jorge Bastos, trata-se de um modelo inovador e único no mundo.
7: É uma coisa inovadora, não tem nada igual no mundo. É de suma importância, não só para o Brasil, mas para o mundo inteiro, a gente mostrar como pode ser sustentável uma rodovia dentro da selva amazônica.
5: O modelo prevê um contrato único de 20 anos, renovável por mais 15. A assinatura do contrato deve acontecer em dezembro de 2027. A expectativa é transformar a BR-319 em referência de integração regional, com proteção da Amazônia e presença permanente do poder público na região. Reportagem Pablo Mundim.
1: O programa Move Brasil foi criado pelo governo federal para estimular a troca da frota brasileira por veículos mais modernos, eficientes, seguros e menos poluentes.
0: Inicialmente, o programa teve foco em caminhões e ônibus, que nós falamos aqui na Voz do Brasil.
1: Na última sexta-feira, foi lançada a versão voltada para ajudar entregadores a comprarem novas motos, bicicletas elétricas e veículos semelhantes.
0: Hoje nós vamos falar do Move Brasil voltado para taxistas e motoristas de aplicativos.
1: A partir dessa sexta feira, eles poderão solicitar o financiamento de novos veículos junto a instituições financeiras. Luciana Colares de Holanda explica.
8: Juros abaixo da metade dos valores encontrados no mercado e melhores prazos para pagar. Esses são os benefícios que o programa Move Aplicativos oferece para taxistas e motoristas de aplicativos adquirirem veículos novos. As condições especiais de financiamento valem para carros de até R$150 mil e que atendam critérios de sustentabilidade, como os flex, híbridos e elétricos. O Wallace Moreira, secretário de Desenvolvimento Industrial, Inovação, Comércio e Serviços, detalha as vantagens do programa.
9: Para além de proporcionar a possibilidade de renovação de frota, de descarbonização, ela também dá ao trabalhador melhores condições de trabalho, de vida e de adquirir uma propriedade a uma taxa de juros que está abaixo da metade do mercado. A taxa de juros hoje de mercado gira em torno entre 24% e 28%, dependendo do perfil. Hoje, essa taxa de juros é de 12,5% para homem e 11,5% para as mulheres.
8: Uma pesquisa do IBGE, divulgada no ano passado, mostra que quase 2 milhões de pessoas trabalhavam como motoristas de automóvel no Brasil em 2024. Para Simone Almeida, motorista de aplicativo há quase 10 anos, não fosse por essas condições facilitadas de pagamento, seria impossível trocar de carro.
10: Hoje, nas condições atuais, sem o programa Move Brasil, a gente não consegue adquirir esse veículo para ter um rendimento melhor. E é conforto também do passageiro. O passageiro entra ali e quanto mais estrelas você tem, quanto mais bem avaliado você é, mais você recebe corridas pelas plataformas.
8: Em maio, o presidente Lula assinou uma medida provisória que destina até 30 bilhões de reais para o programa. Podem participar motoristas de aplicativos com cadastro ativo há pelo menos 12 meses que tenham realizado ao menos 100 corridas nesse período na mesma plataforma, além de taxistas em atividade. Para participar, é só acessar a plataforma oficial gov.br/movebrasil e autorizar o uso dos dados necessários para análise de elegibilidade. E ainda esta semana, a partir de 19 de junho, os motoristas habilitados poderão escolher veículos e procurar uma instituição financeira credenciada para solicitar o financiamento. Reportagem Luciana Colares de Holanda.
0: Doenças do pulmão, do coração, maior incidência de câncer.
1: A lista de prejuízos na saúde é grande para quem fuma.
0: Segundo a Organização Mundial da Saúde, o tabaco mata mais de 8 milhões de pessoas no mundo por ano.
1: O SUS oferece todo o tratamento de graça para quem deseja parar de fumar. E a busca por ele tem crescido nos últimos anos.
11: O servidor público Frederico Pereira fuma há mais de 30 anos. Ele está em tratamento no Hospital Universitário de Brasília por causa da bronquite e do início de um enfisema pulmonar. E fala sobre a dificuldade que é abandonar o cigarro.
12: Não desisti ainda dessa luta e dessa tarefa, até porque é uma necessidade de saúde.
11: Parar de fumar vai muito além de abandonar um hábito. A dependência da nicotina provoca sintomas físicos e emocionais que podem dificultar o processo. Por isso, muitas vezes é necessário acompanhamento médico. O Sistema Único de Saúde oferece tratamento completo para quem deseja parar de fumar. A chefe de controle do tabagismo do Instituto Nacional de Câncer, INCA, Maria José Giongo, detalha esse atendimento.
13: Então, essa pessoa ela vai ser acolhida na unidade de saúde, né? Esse tratamento ele pode ser individual ou em grupo. Caso seja necessário que essa pessoa, que esse cidadão, se utilize de medicamentos para auxiliá-lo no processo de cessação, então ele vai receber esse medicamento também de forma gratuita. Então, as equipes das unidades de saúde dispõem de uma equipe ali multiprofissional que vai dar toda assistência para a pessoa que deseja parar de fumar.
11: E a procura por tratamento tem crescido. A distribuição de remédios no SUS aumentou 138% entre 2022 e 2025. Foram 19 milhões de medicamentos entregues em 2022, número que saltou para 46 milhões no ano passado. Além do medicamento bupropiona, o SUS oferece também outras opções que ajudam a parar de fumar, como goma de mascar e adesivos de nicotina, um apoio importante para combater um hábito que traz consequências sérias para a saúde. No Brasil, 477 pessoas morrem a cada dia por causa do tabagismo. O professor e pneumologista do Hospital Universitário de Brasília, Ricardo Martins, fala sobre os malefícios do cigarro.
14: O cigarro é a principal causa evitável de doença no mundo. No campo das doenças respiratórias, são as doenças do tipo bronquite, enfisema, câncer de pulmão, que nos preocupa bastante, né? E doenças também da área do coração, né?
11: Quem deseja parar de fumar pode procurar uma unidade básica de saúde e verificar onde o tratamento é oferecido em seu município. Reportagem Márcia Fernandes.
0: A Atenção, estudantes que já se inscreveram no Exame Nacional do Ensino Médio e ainda não realizaram o pagamento da taxa de inscrição.
1: Os candidatos não isentos devem pagar o valor de R$ 85,00 até amanhã. Sem ela, a inscrição não é válida.
0: O Enem é a principal porta de entrada para o ensino superior no Brasil.
1: O exame é válido para ingresso em universidades por meio do Sisu, ProUni e FIES e também em faculdades no exterior.
15: Termina nesta quarta-feira, 17 de junho, o prazo para pagamento da taxa de inscrição do exame. O valor é de R$ 85,00 e pode ser pago por boleto, PIX, cartão de crédito ou débito em conta, conforme a instituição financeira. Não precisam pagar a taxa os estudantes que tiveram a isenção aprovada pelo Instituto Nacional de Estudos e Pesquisas Educacionais, Anísio Teixeira, o INEP, como alunos do terceiro ano do ensino médio da rede pública, participantes do programa PED-Meia, e pessoas inscritas no cadastro único que atendam aos critérios do edital. Os candidatos que solicitaram atendimento especializado vão poder consultar o resultado do pedido a partir de 26 de junho na página do participante. Acesse em enem.inep.gov.br/participante. Com redação de Lucília Araújo, Dilson Santa Fé, para a Voz do Brasil.
0: Avanço na inclusão educacional de estudantes com deficiência beneficiários do benefício de prestação continuada.
1: O BPC registrou o maior índice de sua história de crianças e adolescentes entre 0 e 18 anos matriculados, 83% em 2024.
0: Em 2008, apenas 21% dos beneficiários estavam matriculados.
16: Mãe de dois filhos, a Raimunda de Oliveira Souza, conta que trabalhava como doméstica para pagar as contas de casa, até que em 2018 viu sua vida mudar após o filho mais novo, Davi, com então 7 anos, ser diagnosticado com um transtorno do espectro autista.
17: Ele, quando na idade de criança, né, de creche, né, que ele foi de creche, eu comecei a perceber alguns detalhes que eu achava diferente, assim, diferenciada das outras crianças, né? Aí quando chegou no período dele ir para a escola normal, no ensino fundamental, né? Logo no primeiro ano a professora já me chamou para conversar. Falou só, o Davi, ele é assim, é dessa forma, então é melhor você procurar um médico, né? Fazer uns testes, né? Uma consulta. Né?
16: O diagnóstico significou apenas o início de uma batalha solitária para Raimunda, que passou a dedicar todo o seu tempo ao tratamento do filho. Sem muita escolha, ela conta que teve que deixar o emprego remunerado e recorreu ao benefício de prestação continuada. Desde 2022, o BPC, no valor de um salário mínimo por mês, serve para cobrir gastos com medicamentos, alimentação e escola. O estudo, ela garante, é um item indispensável na rotina.
17: Tira notas razoável, mais para boa, né? Porque tem a mãe aqui que fica no pé, né? Ensinando da maneira que eu posso, que eu também não tenho também laço e estudo, mas eu faço o que eu posso, né? E educadora social, que também eu sempre corro atrás, eu cobro na escola, eu sou aquela mãe mesmo que cobra. Se eu estou vendo que está alguma coisa errada, eu vou lá na escola, converso, eu sei das minhas obrigações, eu sei dos direitos que ele tem. Então eu vou atrás.
16: E não é só a Raimunda que se preocupa com a educação do filho. Em 2024, o benefício de prestação continuada registrou o maior índice da história de crianças e adolescentes beneficiários matriculados. Dos mais de 870 mil beneficiários, 83% estavam na escola. Em 2008, eram apenas 21%. Os dados são do Ministério do Desenvolvimento e Assistência Social, Família e Combate à Fome. Para João Paulo Santos, consultor jurídico do Ministério, o resultado mostra o compromisso do governo em ampliar o acesso à educação e reforçar o acompanhamento permanente da política pública.
18: O BPC na escola é um serviço específico do SUAS, do Sistema Único de Assistência Social, que passa a auxiliar, a tentar colocar todos os beneficiários do BPC em idade escolar, ou seja, pessoas com deficiência, né? Não são idosos, são pessoas com deficiência, jovens e crianças, na escola. Frequência escolar para essas pessoas, que é um processo de inclusão que não é fácil, né? Um processo de inclusão que precisa ser realizado no cotidiano.
16: Mais de 6 milhões e 500 mil pessoas recebem hoje o benefício de prestação continuada. Desse total, aproximadamente 58% são pessoas com deficiência. E 142% são idosos. São beneficiários aqueles em famílias com renda igual ou menor que um quarto do salário mínimo por pessoa, ou R$ 379,50 por mês. Reportagem Gabriela Noronha.
1: Junho é o mês das festas juninas e as autoridades acendem um alerta para uma prática que, além de perigosa, é ilegal.
0: Soltar balão é crime ambiental no Brasil, com pena de até 3 anos de prisão, além de multas.
1: A prática é um perigo real. Provoca incêndios em florestas e casas e causa apagões nas redes elétricas e pode prejudicar também o voo de aviões.
19: Nesta época do ano, a soltura ilegal de balões triplica, segundo a Força Aérea Brasileira. Entre 2019 e 2024, foram quase 4.500 ocorrências em todo o país. E para identificar os culpados, o tenente Tauan faz um apelo para a população.
20: A gente acredita que por meio da conscientização da população e a partir da não soltura e nenhum incentivo e a divulgação dessa prática na internet, o compartilhamento dessas atividades também por WhatsApp. A gente imagina que com a contribuição da população, a gente reduzirá o risco dessa recorrência e preservará, portanto, a segurança de todos.
19: Esta prática é crime, previsto na Lei 9.605 de 1998, com pena de 1 a 3 anos de detenção e multa, além de crime ambiental, pelo potencial de causar incêndios e destruição. Ana Gabriela Salles, para a Voz do Brasil.
0: A Caixa Econômica Federal começa amanhã a fazer os pagamentos do Bolsa Família deste mês.
1: Essa semana serão pagos os beneficiários com o NIS final 1, 2 e 3, na quarta, quinta e sexta-feira.
0: Ao longo da semana que vem, serão feitos os pagamentos para os beneficiários com os números finais de 4 a 8.
1: E nos dias 29 e 30 de junho, os pagamentos para quem tem NIS final 9 e 0.
0: Para beneficiários de municípios que tiveram situação de emergência ou calamidade declarada, o pagamento será feito integralmente amanhã, independente do número do NIS.
1: Ao todo, cerca de 19 milhões e 300 mil famílias recebem o Bolsa Família.
0: O comércio varejista do país continua em ritmo de crescimento no mês de abril na comparação anual.
1: Segundo dados do IBGE, as vendas registraram alta de 1% em relação ao mesmo período do ano passado.
0: E o resultado positivo se estende para o acumulado do ano, que soma avanço de 2%.
21: O comércio varejista brasileiro mantém trajetória positiva em 2026, com crescimento de 2% no acumulado do ano e alta de 1,5% nos últimos 12 meses. Os dados do Instituto Brasileiro de Geografia e Estatística, o IBGE, mostram que, apesar de uma redução de 1,5% nas vendas em abril, na comparação com março, o setor avançou 1% frente a abril de 2025. Entre os destaques positivos estão os segmentos de equipamentos e materiais para escritório, informática e comunicação, que cresceram 6,5% em relação a abril do ano passado. Artigos farmacêuticos, médicos, ortopédicos e de perfumaria, com alta de 4,5%. Móveis e eletrodomésticos, com aumento de 2,6%. Combustíveis e lubrificantes com 1,6% e supermercados, alimentos, bebidas e fumo com crescimento de 0,9%. O comércio varejista ampliado, que inclui veículos, materiais de construção e atacado especializado de alimentos, também apresentou resultado positivo na comparação anual, com alta de 1,4% em abril. No acumulado de 2026, o segmento registra crescimento de 1,8%. O desempenho positivo alcançou diversas regiões do país. Na comparação com abril de 2025, 20 das 27 unidades da federação registraram um aumento nas vendas do varejo, com destaque para Pernambuco, Tocantins e Distrito Federal. Os números indicam avanço em áreas importantes da economia, com setores de consumo essencial e de bens duráveis contribuindo para a manutenção do crescimento do comércio brasileiro. Claudimário Carvalho, para a Voz do Brasil.
1: E essas foram as notícias do governo do Brasil.
0: Uma realização da Secretaria de Comunicação Social da Presidência da República.
1: Com produção da empresa Brasil de Comunicação.
0: Fique agora com as notícias do Poder Judiciário e do Congresso Nacional. Boa noite.
1: Boa noite para você e até amanhã.
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4: Primeira turma do STF condena Eduardo Bolsonaro por tentativa de interferência em julgamento sobre golpe de Estado. STJ decide que espólio e herdeiros de aposentado com doença grave podem pedir restituição do imposto de renda pago indevidamente. Justiça do Trabalho e órgãos parceiros organizam atendimento a comunidades indígenas no Amapá. Boa noite, eu sou Walter Lima. Por unanimidade, a primeira turma do STF condenou Eduardo Bolsonaro pelo crime de coação no curso do processo. A acusação sustentou que ele teria atuado junto a autoridades norte-americanas para pressionar ministros do STF e influenciar o julgamento de ações envolvendo o pai dele, o ex-presidente Jair Bolsonaro. O relator do caso, ministro Alexandre de Moraes, entendeu que houve tentativa de constranger a atuação da corte por meio de sanções e pressões internacionais. Eduardo Bolsonaro foi condenado a 40 anos e dois, ou seja, foi condenado a 4 anos e 2 meses de prisão no semiaberto, mais 50 dias multa. Se aposentado com doença grave não foi isento de imposto de renda e pagou mais do que deveria após a morte dele, tanto o espólio como os herdeiros podem pedir na justiça a devolução do valor pago indevidamente. Esse entendimento é do STJ. Fátima Uchoa.
22: O espólio de uma aposentada com câncer de mama buscou o reconhecimento da isenção de imposto de renda prevista em lei e a restituição dos valores descontados indevidamente da aposentadoria dela. A Justiça do Rio Grande do Sul extinguiu o processo sem resolução do mérito. Já o relator na segunda turma do STJ, ministro Teodoro Silva Santos, considerou que, embora a isenção por doença grave tenha natureza pessoal, a restituição possui caráter patrimonial e pode ser transmitida aos herdeiros. Assim, um colegiado determinou que os autos retornassem ao Tribunal Estadual para prosseguimento do julgamento da apelação sobre o pedido de restituição.
4: Justiça do Trabalho e órgãos parceiros organizam últimos detalhes para começar o atendimento a comunidades indígenas no Amapá. Rafael Silva.
23: Começam amanhã os serviços levados pela 4ª Itinerância Cidadania aqui com você, a aldeia Manga, no município de Oiapoque, extremo norte do estado. Desde domingo, equipes da Justiça do Trabalho e de órgãos parceiros se organizam na região. Hoje estão sendo montadas as estruturas e revisados os últimos detalhes para atendimentos sobre questões trabalhistas e previdenciárias, serviços de saúde, regularização de documentos e muito mais. E tudo isso de graça para os moradores da região.
4: O TSE recebeu representantes da Confederação Nacional do Comércio de Bens, Serviços e Turismo para inspecionar os códigos-fonte da urna eletrônica e dos sistemas eleitorais. É a terceira instituição fiscalizadora a visitar o TSE. Fábio Ruas.
24: O representante da Confederação Nacional do Comércio foi recebido pela equipe da Secretaria de Tecnologia da Informação do TSE. Os técnicos do tribunal tiraram dúvidas e abriram o código-fonte para a vistoria. Yuri Cavalcante, especialista em tecnologia da informação da CNC, elogiou a iniciativa do TSE de realizar o ciclo de transparência das eleições 2026. Já fizeram a vistoria o Partido União Brasil e o Senado Federal.
4: Ministérios Públicos Federal e de São Paulo pedem a anulação de nova licença do pré-sal por risco de agravamento da crise climática. Estima-se que a extração e o uso dos combustíveis fósseis resultem no lançamento de mais de 3 bilhões e 800 milhões de toneladas de gás carbônico na atmosfera. Vanessa Pereira.
25: A nova licença corresponde à etapa 4 do pré-sal, a nova fase de exploração de óleo e gás natural na Bacia de Santos, em São Paulo, prevista para começar entre 2026 e 2032. O objetivo da ação é que a licença seja definitivamente anulada e que o IBAMA seja proibido de conceder novos avais até que a Petrobras cumpra os diversos requisitos que estão em aberto, como a complementação dos estudos ambientais e a comprovação da compatibilidade da etapa 4 com compromissos assumidos pelo Brasil e pela empresa na redução de emissão de gases do efeito estufa.
4: 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Boa noite.
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1: Eu sou Paula Groba.
2: E eu sou Humberto Pinheiro.
1: E estes são os destaques de hoje do Jornal do Senado, que começa agora.
2: Senado aprova projeto que reconhece pós-graduação como formação continuada de professores.
1: Avança a proposta que acaba com soltura automática de presos por atraso na revisão de prisões preventivas.
2: Aprovada a criação da Universidade Federal do Esporte.
1: Boa noite.
2: Boa noite.
1: Cursos de especialização, mestrado e doutorado poderão passar a contar oficialmente como formação continuada dos professores da educação básica pública.
2: O plenário aprovou um projeto que atualiza a Lei de Diretrizes e Bases da Educação para reconhecer essas qualificações como parte do aperfeiçoamento profissional dos educadores. Repórter Douglas Castilho.
3: Estão amparados pela proposta as especializações e também as pós-graduações, como mestrado e de doutorado, inclusive com a garantia de licença remunerada, já prevista na Lei de Diretrizes e Bases da Educação, sem a criação de novos gastos para o Estado. A relatora da proposta, a senadora professora Dorinha Seabra, do União do Tocantins, ressaltou a importância da proposta.
4: Trata-se de reconhecer que o professor não é apenas receptor de conhecimento produzido pela academia, mas ele também é agente capaz de produzir saberes a partir da sua experiência profissional.
3: A pesquisadora Flávia Monteiro, professora da Faculdade de Educação da Universidade Federal Fluminense, reforçou o papel e a necessidade da formação continuada na área da educação.
5: Isso representa um avanço e fortalece também a compreensão de que a formação de professores ela deve ocorrer ao longo de toda a carreira.
3: O Plano Nacional de Educação, que é o principal instrumento de planejamento estratégico da educação no Brasil, estabeleceu a meta de que até 2034, 70% dos professores da rede pública tenham alcançado o nível de pós-graduação. A proposta vai à sanção presidencial.
1: O presidente do Senado Federal, Davi Alcolumbre, negou ter recebido 30 milhões de dólares do dono do Banco Master, Daniel Vorcaro, por meio de uma conta no exterior, ao repudiar a informação publicada em reportagem na última semana pela revista Veja. O parlamentar disse que as acusações são falsas e declarou que a situação representa não apenas um ataque pessoal, mas atinge também a imagem institucional do Poder Legislativo.
2: Davi Alcolumbre ainda defendeu a apuração da origem das informações divulgadas e afirmou que adotará todas as medidas legais e judiciais para esclarecer o caso. O senador enfatizou que não aceitará tentativas de intimidação ou constrangimento e criticou a divulgação de acusações sem provas.
6: Não podemos permitir que isso se torne uma prática normal no nosso país. Não podemos admitir que autoridades públicas, instituições ou qualquer cidadão sejam desmoralizados com base em fatos inventados e acusações absolutamente sem nenhuma prova.
1: Um atraso da justiça deve ser suficiente para colocar um preso em liberdade? Essa é a discussão por trás de um projeto aprovado pela Comissão de Segurança Pública do Senado.
2: A proposta acaba com a possibilidade de soltura automática quando houver demora na revisão periódica da prisão preventiva. O texto, que segue o entendimento dos tribunais superiores, ainda será analisado pela Comissão de Constituição e Justiça. Repórter Bruno Lourenço.
7: A Comissão de Segurança Pública analisou três projetos de lei que tratavam de regra que considerava ilegal a prisão preventiva caso o juiz não revisasse a necessidade da medida a cada 90 dias. A redação aprovada determina que o atraso na revisão não gera liberdade automática. Antes de qualquer decisão, o Ministério Público deverá ser obrigatoriamente ouvido e o ônus de pedir a reavaliação passará a ser da parte interessada, como explicou o relator, senador Fabiano Contarato, do PT do Espírito Santo.
8: Concordamos que uma vez decorrido o prazo para a reavaliação da prisão, se mostra adequada e necessária a prévia oitiva do Ministério Público sobre a manutenção da medida ou a soltura do preso, uma vez que essa previsão prestigia o princípio acusatório que orienta o processo penal.
7: O senador Sérgio Moro, do PL do Paraná, lembrou que a soltura automática não constava no texto original do pacote anticrime enviado por ele quando era ministro da Justiça, tendo sido incluída durante a votação na Câmara dos Deputados.
9: Aí isso foi enxertado pro lobby pró-crime, infelizmente, de alguns parlamentares lá na Câmara dos Deputados. E foi aprovada essa aberração que sugere que a prisão caia automaticamente. que é o sonho dos vorcaros da vida, inclusive.
7: O projeto aprovado também amplia para 180 dias o prazo de revisão nos casos em que o preso já tenha sido condenado em primeira instância. O relator justificou que a medida é razoável diante da estrutura enxuta e da falta de capilaridade dos tribunais de segunda instância.
1: E o senador Sérgio Moro, do PL do Paraná, defendeu o endurecimento das leis de combate ao crime organizado ao afirmar que propostas nessa área têm enfrentado resistência do governo federal. Segundo ele, medidas como o fim das saídas temporárias de presos e o projeto antifacção avançaram graças à atuação da oposição no Congresso.
2: Moro também comentou a decisão dos Estados Unidos de classificar o PCC e o Comando Vermelho como organizações terroristas. Na avaliação do senador, a medida pode dificultar a lavagem de dinheiro e o financiamento internacional das facções.
9: É claro que essa designação feita pelos Estados Unidos não resolve todos os problemas. É claro que a tarefa de combater essas organizações é do Brasil, mas é evidente que essa ação do governo norte-americano facilita o nosso trabalho a nível internacional.
1: Já o senador Camilo Santana, do PT do Ceará, defendeu a aprovação da PEC da Segurança Pública pelo Senado. A proposta prevê maior integração entre União, Estados, Municípios e Distrito Federal no combate à criminalidade, com o compartilhamento de informações, uso de tecnologia e ações conjuntas contra o crime organizado.
2: Segundo o parlamentar, a medida fortalece o Sistema Único de Segurança Pública e a cooperação entre as forças policiais. O texto já foi aprovado pela Câmara dos Deputados e aguarda análise do Senado.
10: Porque o crime ele ultrapassou as fronteiras dos estados, portanto precisa ter uma coordenação nacional integrada nas informações, na inteligência, na cooperação, e essa PEC da segurança vai permitir que a gente possa dar o avanço necessário que o Brasil precisa em relação a esse tema que aflige a população, que aterroriza a população brasileira.
1: O esporte pode ganhar uma universidade dedicada à formação de profissionais e ao desenvolvimento de políticas públicas para o setor.
2: Os senadores aprovaram uma proposta que cria a Universidade Federal do Esporte. A nova instituição terá como missão produzir conhecimento, qualificar gestores e profissionais e contribuir para o fortalecimento das ações esportivas no país. Os detalhes com Pedro Pincer.
11: Com futura sede em Brasília, a Universidade Federal do Esporte terá entre as finalidades a formação de recursos humanos de excelência, com competências e habilidades para a gestão de políticas públicas de esporte e o incentivo à produção de conhecimento científico e tecnológico aplicado à gestão do esporte e ao treinamento de alto rendimento. Ex-ministro da Educação, o senador Camilo Santana, do PT do Ceará, ressaltou a importância da criação da instituição.
10: O Brasil é uma potência esportiva. Somos um país de talentos extraordinários, mas ainda convivemos com a carência de profissionais qualificados na ciência do esporte, na gestão esportiva, no treinamento de atletas, no paradesporto e nas políticas públicas voltadas à inclusão pelo esporte. A Universidade Federal do Esporte nasce com o potencial de ajudar a preencher esse vazio histórico.
11: Os recursos financeiros para a implantação e manutenção da universidade virão do Orçamento Geral da União, com a possibilidade de auxílios e subvenções por entidades públicas e particulares. O texto segue agora para a sanção presidencial.
1: E o Senado homenageou 3 pessoas e instituições dedicadas ao cuidado dos mais vulneráveis. Na segunda edição da Comenda Santa Dulce dos Pobres, foram reconhecidos o Instituto da Primeira Infância e Prédio de Fortaleza, que atende mais de 4 mil crianças, a religiosa Maria Nilda Cavalcante Rangel e Jorge Eduardo Deister, coordenador da Vila do Pequenino Jesus, em Brasília.
2: Autor da proposta que criou a premiação, o senador Eduardo Girão, do Novo do Ceará, afirmou que a comenda dá visibilidade a exemplos concretos de solidariedade e serviço ao próximo. A comenda Santa Dulce dos Pobres foi criada em 2020 e é concedida anualmente a pessoas e instituições que prestam serviços relevantes na área social da saúde. Com edição de Paula Groba e trabalhos técnicos de Eliseu Caires, o Jornal do Senado fica por aqui. Acompanhe agora as notícias da Câmara dos Deputados. Boa noite.
1: Boa noite e até amanhã.
12: Jornal. Câmara dos Deputados. Plenário pode aumentar proteção de mulheres contra violência política.
13: Câmara aprova punição para má-fé em processos de violência doméstica.
12: Parlamentares analisam políticas públicas de apoio para a população idosa.
14: Boa noite. Maria do Rosário, do PT do Rio Grande do Sul, elogia o lançamento da Rede Nacional de Proteção e Defesa dos Direitos Humanos da Pessoa Idosa. Segundo a deputada, a medida busca ampliar a dignidade e combater a violência exercida contra a parcela da população que mais cresce no país.
12: Maria do Rosário reforça ainda a necessidade de o Parlamento aprovar medidas focadas no fortalecimento da Política Nacional de Cuidados, na criação de um auxílio financeiro para cuidadores de idosos do BPC e na aprovação da Convenção Internacional sobre o envelhecimento humano.
14: Ranieri Paulino, do Republicanos da Paraíba, chama atenção para o crescimento dos casos de violência contra idosos e defende o fortalecimento das políticas de proteção e cuidado. Ele pede garantia de dignidade e segurança às pessoas em situação de maior vulnerabilidade.
12: Ranieri Paulino ainda destaca a necessidade de ampliar o acesso aos serviços destinados às pessoas com deficiência no interior da Paraíba. Para ele, a descentralização desses atendimentos é fundamental para promover inclusão e assegurar direitos da população que vive fora dos grandes centros.
14: José Ayrton Félix Cirilo, do PT do Ceará, defende mais investimentos em políticas de cuidado e proteção para crianças e adolescentes. O deputado afirma que a falta de atenção, presença e apoio familiar pode comprometer o desenvolvimento integral desde a infância.
12: José Ayrton Félix Cirilo aponta que o orçamento federal ampliou a participação dos recursos destinados a crianças e adolescentes nos últimos anos, mas ainda precisa avançar em áreas como educação, saúde, assistência social, segurança alimentar e proteção de direitos.
15: Votação.
14: Punição para quem agir de má fé durante processos de violência doméstica ou familiar contra a mulher é aprovada na Câmara. Confira os detalhes na reportagem de Sofia Peçanha.
16: A Câmara dos Deputados aprovou o projeto que autoriza os juizados de violência doméstica e familiar contra a mulher a aplicar punições para quem agir de má fé. A proposta, de autoria da deputada Flávia Moraes, foi aprovada pelas Comissões de Defesa dos Direitos da Mulher e de Constituição e Justiça. A medida altera a Lei Maria da Penha, com o objetivo de aplicar sanções para quem agir com deslealdade no curso do processo. Invenção ou distorção de fatos propositalmente e tentativa de prejudicar outra pessoa injustamente são algumas condutas ilegais. A deputada Laura Carneiro, do PSD do Rio de Janeiro, relatora na Comissão de Constituição e Justiça, explicou.
17: A má-fé não ocorre pela simples inexistência de condenação ou falta de prova, mas é caracterizada quando a parte ofensora ou ofendida deliberadamente tenta desrespeitar a justiça utilizando-se de instrumentos ilegais.
16: Pelo texto aprovado, se o juiz entender que alguém agiu de má-fé, essa pessoa pode ser punida com multa de até 10 salários mínimos. Durante a votação na Comissão da Mulher, a relatora da proposta, a deputada Silvia Cristina, do PP de Rondônia, concordou que a medida contribui para o bom andamento dos processos e da proteção às mulheres.
18: Consideramos, pois, que tais aperfeiçoamentos ajudarão a evitar excessos e abusos das partes, conferindo maior credibilidade à Lei Maria da Penha e maior prestígio à verdade real, ampliando a proteção de todas nós, mulheres brasileiras.
16: Os danos processuais já estão previstos no Código de Processo Civil e ocorrem quando uma das partes, autor ou réu, não age de forma correta. Para essas condutas, o Código prevê penas como multa e indenização à parte contrária pelos prejuízos que sofreu. Agora, o projeto que aplica punições para quem agir de má fé em casos de violência doméstica e familiar contra a mulher segue para análise do Senado. Da Rádio Câmara de Brasília, Sofia Peçanha.
15: Agricultura.
12: Heitor Chu, do PSD do Rio Grande do Sul, comemora a formatura da primeira turma do projeto Conexão Mulher em Santa Cruz do Sul. A iniciativa reuniu 48 agricultores familiares em atividades voltadas à formação de lideranças femininas e ao fortalecimento da atuação das mulheres no meio rural.
14: Segundo Heitor Chu, o projeto ofereceu capacitação em áreas como cooperativismo, educação financeira e políticas públicas. Para ele, a qualificação e o incentivo à participação feminina contribuem para o desenvolvimento das propriedades rurais, das famílias e das comunidades.
12: Anderson Pinto, do União do Pará, critica operações de fiscalização ambiental realizadas por órgãos federais no estado. De acordo com o parlamentar, pendências fundiárias e burocracia atrapalham os produtores rurais, que, segundo ele, sofrem com a insegurança jurídica.
14: Anderson Pinto defende a ampliação das ações de regularização fundiária e ambiental na Amazônia. Ele argumenta que a definição das propriedades pode reduzir conflitos, garantir segurança jurídica e contribuir para a preservação ambiental Natal e o desenvolvimento da região.
15: Desenvolvimento Regional.
12: Ricardo Maia, do MDB, destaca a assinatura de mais de 2 bilhões de reais em convênios entre o governo da Bahia e os municípios para execução de obras. Segundo ele, os recursos serão destinados a áreas como pavimentação, saúde, educação e recuperação de estradas.
14: Ricardo Maia afirma que a transferência de recursos e a realização de convênios fortalecem o municipalismo e ampliam a capacidade de investimento das prefeituras. Ele sustenta que a execução de obras contribui para levar desenvolvimento à população do interior baiano.
12: Pompeu de Matos, do PDT, defende o avanço de investimentos da indústria da celulose no Rio Grande do Sul, com previsão de 27 bilhões de reais. Ele afirma que o empreendimento pode gerar 12 mil empregos, fortalecendo a economia de Barra do Ribeiro, Guaíba, Tapes, Camaquã e Charqueadas.
14: Pompeu de Matos cobra equilíbrio no licenciamento ambiental para que exigências técnicas não impeçam a realização da obra. Ele acredita que o desenvolvimento econômico e proteção ambiental podem caminhar juntos, desde que os órgãos responsáveis adotem critérios razoáveis.
12: Eduardo Veloso, do Solidariedade, lamenta que, em vez de comemorar os 64 anos de emancipação do Acre, seu discurso seja para denunciar o isolamento

0: Minha Casa Minha Vida para Guanambi e cidades vizinhas. Entre os municípios atendidos, ele destaca Pindaí, Malhada, Piripá, Feira da Mata, Ibiaçucê, Sebastião Laranjeiras e Condeúba.
1: Charles Fernandes ressalta que levou ao governo federal a demanda por unidades habitacionais em cidades que ainda não tinham sido contempladas. O deputado assinala que a expansão do programa para cidades do interior contribui para a redução das desigualdades regionais.
2: Economia.
0: Luiz Lima, do Novo do Rio de Janeiro, alega que o Brasil atravessa uma crise econômica marcada pelo aumento do custo de vida, pela alta dos juros e pelo crescimento do endividamento das famílias. Ele afirma que a perda do poder de compra tem afetado diretamente o cotidiano dos brasileiros.
1: Luiz Lima também critica medidas relacionadas às mudanças na jornada de trabalho e argumenta que elas podem ampliar a informalidade. Para ele, o debate econômico deve priorizar ações voltadas à geração de empregos e à recuperação da atividade produtiva.
0: Paulo Guedes, do PT de Minas Gerais, rebate críticas da oposição à política econômica do governo federal. O deputado explica que a taxa básica de juros é definida pelo Banco Central e reforça que o executivo defende a redução dos juros.
1: Paulo Guedes cita indicadores econômicos e sociais para sustentar a avaliação positiva do governo. Segundo ele, o país registra queda do desemprego, retomada de obras públicas, ampliação de programas sociais e aumento dos investimentos em educação e infraestrutura.
2: Meio ambiente.
0: Os deputados aprovaram proposta que inclui abrigos de animais entre os locais de cumprimento da pena de serviços comunitários. O repórter José Carlos Oliveira explica como será a medida.
3: A Câmara dos Deputados aprovou o projeto de lei que inclui os abrigos de proteção animal entre os locais onde poderá ser cumprida a pena de prestação de serviços à comunidade. Esse tipo de punição é previsto no Código Penal como alternativa à prisão para condenações inferiores a 4 anos em crimes de menor impacto, como explica a relatora do texto na Comissão de Constituição e Justiça, deputada Júlia Zanatta, do PL de Santa Catarina.
4: Código Penal, né, que fala de prestação em hospitais, escolas, orfanatos e outros estabelecimentos. Então, essa lei, ela vem para alterar e colocar também os abrigos de animais, que são uma realidade da nossa sociedade, inclusive uma realidade de falta de apoio, de mão de obra, porque não é somente uma questão de defesa da proteção animal, é uma questão também de saúde pública, esse cuidado com os animais, né? Foram abandonados, animais de rua.
3: Júlia Zanatta prevê dupla vantagem na medida.
4: Isso vai contribuir com a defesa animal, mas também com a ressocialização dessas pessoas que cometeram crimes de menor potencial ofensivo.
3: A proposta original é do deputado Célio Studart, do PSD do Ceará. Da Rádio Câmara de Brasília, José Carlos Oliveira.
2: Segurança Pública.
1: Aloysio Mendes, do Republicanos do Maranhão, registra a prisão de 3 suspeitos de envolvimento no homicídio de um empresário em Imperatriz. O deputado elogia a atuação das forças de segurança do Maranhão, com o apoio de órgãos federais no avanço das investigações.
0: Aloysio Mendes manifesta solidariedade à família da vítima e afirma que a resposta policial ajuda a enfrentar a sensação de impunidade na cidade. Ele espera que as circunstâncias do crime sejam esclarecidas e que os investigados respondam perante a justiça.
2: Justiça.
1: Marcelo Nilo, do Republicanos, critica a condução da compra de respiradores realizada pelo governo da Bahia durante a pandemia. O deputado cobra ainda esclarecimentos sobre os recursos empregados na aquisição desses equipamentos.
0: Marcelo Nilo levanta questionamentos sobre a evolução patrimonial de agentes públicos e faz críticas à condução política do grupo que administra o Estado. Ele defende que as suspeitas sejam apuradas com transparência e responsabilização, caso sejam confirmadas irregularidades.
1: Diante das dificuldades para instaurar a CPMI do Banco Master no Congresso, Carlos Jordi, do PL do Rio de Janeiro, defende a abertura de uma CPI municipal para investigar contratos firmados pelo governo local sem licitações e o envolvimento entre as lideranças políticas e executivos da instituição financeira.
0: Na avaliação do parlamentar, haveria um esquema destinado a encobrir supostos pagamentos de propinas. Carlos Jordi afirma ainda que as fraudes envolvendo empréstimos consignados começaram na Bahia, seguindo para o Rio de Janeiro. Ele defende investigações imediatas e a responsabilização dos envolvidos.
2: Relações Exteriores.
1: Sérgio Turra, do PP do Rio Grande do Sul, manifesta preocupação com a segurança jurídica no país. O deputado observa que a parcialidade do judiciário fere o princípio fundamental do Estado Democrático de Direito.
0: Sérgio Turra cita a decisão da Justiça Itália.

0: Helena relacionada à extradição da ex-deputada Carla Zambelli para apontar possíveis julgamentos parciais. O parlamentar ressalta que a confiança nas instituições é essencial para a garantia da justiça e da democracia.
1: Política. A Câmara pode votar projeto que aumenta a proteção de mulheres contra a violência política. A ideia é combater a violência quando praticada também contra mulheres que exercem liderança social e política fora de cargos eletivos. Confira na reportagem de Antônio Vital.
2: Está pronto para ser votado no plenário da Câmara projeto que amplia a proteção às mulheres contra a violência política. A proposta inclui na lei que combate a violência política contra a mulher aquelas que exercem liderança social e política fora dos cargos eletivos. De acordo com a proposta, passam a ser abrangidas pela lei mulheres que atuam como defensoras de direitos humanos, líderes comunitárias, dirigentes partidárias, líderes sindicais e integrantes de movimentos sociais. O objetivo é reconhecer que a violência política contra mulheres também ocorre fora do ambiente eleitoral e do exercício de mandatos. O projeto, apresentado pela deputada Dayana Santos, do PCdoB do Rio Grande do Sul, recebeu parecer favorável da relatora, deputada Natália Bonavides, do PT do Rio Grande do Norte, para quem a violência política também atinge mulheres que atuam como lideranças, mesmo sem cargos eletivos. A proposta também altera o Código Eleitoral para considerar crime a prática de assédio, humilhação, perseguição ou ameaça voltadas para impedir ou dificultar campanha eleitoral ou mandato de mulheres. Serão considerados crimes atitudes que configurem menosprezo ou discriminação relacionada à condição da mulher, à cor, raça, etnia, orientação sexual ou identidade de gênero. O projeto ganhou regime de urgência, o que permite que seja votado diretamente no plenário, sem passar pela análise das comissões permanentes da Câmara. Mas foi criticado pelo deputado Kim Kataguiri, do Missão de São Paulo, que considerou as medidas protetivas um privilégio.
3: Você vê que na realidade tem alguns jabutis ali de inclusão para proteção especial e privilégios de realidade lideranças que vão ser colocadas acima de cidadãos comuns. Então, líderes de ONGs de direitos humanos, dirigentes partidários, vão ter um atendimento especial da polícia, né? Muitas vezes garantido escolta policial e atenção do Ministério Público mais do que um cidadão comum.
2: O texto também altera a lei dos partidos políticos para obrigar as legendas a adotarem medidas de prevenção e combate à violência política contra a mulher. Entre essas medidas estão a criação de canais de denúncia e a aplicação de sanções a filiados que praticarem esse tipo de violência. O regime de urgência foi defendido pela deputada Laura Carneiro, do PSD do Rio de Janeiro.
4: O projeto trata apenas de auxiliar nós, mulheres políticas, na nossa luta diária para que não soframos violência política como sofremos. Talvez os homens não consigam perceber a importância disso para as políticas brasileiras.
2: Ainda não há data para votação no plenário da Câmara do projeto que amplia a proteção às mulheres contra a violência política. Rádio Câmara de Brasília, Antônio Vital.
0: General Girão, do PL do Rio Grande do Norte, defende o endurecimento da legislação para crimes com motivação política. Para ele, é necessário fortalecer as ações de combate ao crime organizado e garantir mais segurança à população e aos agentes públicos.
1: O deputado manifesta preocupação com o avanço da violência no Rio Grande do Norte e destaca o atentado ocorrido em Mossoró contra um vereador e pré-candidato a deputado federal. General Girão também lamenta a morte de um cinegrafista que acompanhava a atividade política.
0: Marcos Polon, do PL de Mato Grosso do Sul, critica a condução do julgamento do ex-deputado Eduardo Bolsonaro, afirmando que o caso representa uma afronta ao devido processo legal. Segundo ele, o processo teria motivações políticas e não observaria princípios fundamentais da justiça.
1: Além disso, Marcos Polon questiona a atuação do STF e alega que integrantes da corte estariam comprometendo a imparcialidade necessária ao julgamento. O deputado defende que é preciso assegurar segurança jurídica e respeito às regras previstas na Constituição.
5: Cultura.
0: Benedita da Silva, do PT do Rio de Janeiro, exalta a participação das mulheres na construção da cultura brasileira. A deputada cita relatório do ECAD, que aponta crescimento no número de mulheres cadastradas e no valor distribuído em direitos autorais.
1: Benedita da Silva observa, no entanto, que a desigualdade de gênero ainda persiste no setor musical. A parlamentar defende políticas públicas voltadas à ampliação da participação feminina e à garantia de mais transparência e justiça na distribuição dos direitos autorais.
5: Educação.
0: Inácio Arruda, do PCdoB do Ceará, apresentou o projeto que autoriza o uso de veículos do transporte escolar por estudantes da educação profissional, tecnológica e superior. Ele afirma que a proposta busca reduzir a evasão de alunos que têm que percorrer longas distâncias diariamente.
1: Inácio Arruda sustenta que o custo diário do transporte prejudica a permanência de estudantes em cursos superiores nos estados do Nordeste. Ele pede apoio dos parlamentares para acelerar a tramitação e informa que a matéria já foi discutida com entidades estudantis.
5: Trabalho.
0: Luiz Carlos Raul, do Podemos do Paraná, defende que a redução da jornada semanal de trabalho seja acompanhada de regras específicas para micro e pequenas empresas. Ele acredita que o segmento precisa de apoio para se adaptar às mudanças.
1: Luiz Carlos Raul propõe, então, mecanismos de compensação como redução de encargos e acesso facilitado ao crédito para minimizar os impactos financeiros da medida. Para ele, a adoção dessas iniciativas é fundamental para preservar empresas e manter postos de trabalho.
0: Luiz Couto, do PT da Paraíba, defende gratificação de atividades de combate e controle de endemias para servidores da FUNASA, admitidos antes da descentralização das ações do órgão. O parlamentar afirma que a medida reconhece profissionais que atuam em áreas de difícil acesso.
1: Luiz Couto argumenta que o combate a endemias depende também de equipes técnicas, administrativas, laboratoriais, de transporte e de logística. Ele considera que a ampliação da gratificação corrige uma distorção histórica em favor desses servidores.
5: Saúde.
0: Júlio César Ribeiro, do Republicanos do Distrito Federal, destaca a importância de lei que garante às mulheres o direito de ter acompanhante em consultas, exames e procedimentos de saúde. Ele assinala que a norma surgiu de proposta de sua autoria, com o objetivo de ampliar a proteção nos atendimentos.
1: Júlio César Ribeiro avalia.